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0: boa noite para você, para quem nos ouve aqui pela Jovem Pan. Estamos ao vivo aqui da The History, na rua Gomes de Carvalho 820, na Vila Olímpia.
1: Muito bem, hoje para São Paulo e também todo o Brasil pela rede Jovem Pan. Então, galera que ouve aí em São Paulo, não tem programa ainda na noite, não se decidiu, tá no carro procurando um lugar legal, vai para The History, porque vale muito a pena. Que atrações que teremos hoje à noite na The History.
0: As nossas performances são variadas, né? Então a gente tem aproximadamente umas 30 performances e na noite a gente costuma usar umas 10 no máximo. Então hoje nós vamos ter o Queen, o Lulu Santos, a Madonna, o Michael Jackson, que não pode faltar com certeza, né? E talvez a gente faça também a Shania
1: Não
0: Twain.
1: Conta tudo, não conta tudo. E lembrando que são evidentemente covers, né? Tá certo. Muito bem, Vizu. Então, galera aí também em todo o Brasil, acessa o endereço da The History na internet para ver tudo ao vivo.
0: Vamos lá. A gente está aqui num site exclusivo para transmissão. Então, você acessa aí no seu browser, né? No seu navegador, thehistoryjovempanaovivo.com.br.
1: Então tá bom, tá no ar, meu amigo, vambora.
0: Vambora.
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0: Duran, Save a Prayer.
1: Meu caro Visu, o que, que foi isso nesse primeiro bloco, amigo? Só clássicas. Sonou ainda também David Bowie com Let's Dance, Eye of the Tiger com Survivor, que eu tô lembrando aqui, ó, Simply Red, rolou Self Control, a original de Laura Branigan, meu, porrada, muito bom, cara, segura a onda aí, segura a pista da The History, o break aqui na rádio é bem rápido e voltamos já, combinado?
0: Combinado, voltamos
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0: Horizonte, Brasília e Goiânia, Maceió, Florianópolis, Salvador, Fortaleza, Uruguaiana e ele, direto da The History, DJ Cláudio Visu. Vai daí, Visu!
1: Voltamos aqui na The History, Rua Gomes de Carvalho, 820, na Vila Olímpia. Você que está aqui por São Paulo, vem pra cá que a festa só está começando.
0: Beleza, e hoje estamos no ar também pra São Paulo. Então, galera que tá aí perdida na noite, joga no Waze, vai curtir a The History, porque tem performances, tem a melhor música, tem aquela vibe, gente bonita, público seleto, o melhor drink, a melhor pista, iluminação. A vibe é total, é ou não é, Visu?
1: Exato, e quem quer também acompanhar as imagens é só acessar o nosso site exclusivo para transmissão, thehistoryjovempanalvivo.com.br.
0: Repita!
1: thehistoryjovempanalvivo.com.br.
0: Beleza, então tá todo mundo convidado para cair na pista da The History. Vamos com o bloco 2, Zizu!
1: Bora!
0: Posso pedir, não?
1: Pode!
0: Então vamos lá, e aí se tem, qual é a música com uma nota? New Order Blue Monday, para voltar no mesmo nível que você tava, porque... tá difícil competir com você hoje, amigo. New Order, que é clássica dos anos 80. Será que tem Blue Monday?
1: Bora!
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outro nome, Olivia, na pan Olivia Dean com Man I Need. Ainda rolou também clássica dele, o rei do pop Michael Jackson e Beat It, clipe mais, enfim, fez a grande história, né, do mundo do videoclipe. Ainda Taylor Swift, Ace of Base e muito mais aqui na número 1 do Brasil, na sua Jovem Pan.

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0: So Drew ainda falou aqui The Weeknd com a Ariana Grande, Snap, Elton John, Dua Lipa, Desiree, Lola Young e muito mais. E vem aí depois do break direto para todo o Brasil em rede, mais uma edição dos Clássicos da Pan.
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0: gente. Muito bem, estamos de volta aqui na Jovem Pan, ao vivo para todo o Brasil. Um prazer estar contigo aqui na melhor rede de rádios do país, na... Valeu, obrigado pela sintonia e companhia. Quase virando aí de sábado para domingo, dia 19 de julho chegando, final de Copa do Mundo, e tem transmissão aqui pela Jovem Pan, não vai perder, a partir de 3 da tarde. Mas o papo agora é flashback, amigo, então vamos voltar no túnel do tempo. Teremos Mike and the Mechanics, Rick Astley, que nasceu aqui na pista da Pan, Kylie Minogue, Erasure, Tears for Fears, a banda de Smith, New Order e muito mais. Então, aumenta o volume aí, ó, e boa viagem. Porque tá no ar.
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0: Drake aqui na número 1 do Brasil, Just Give Me a Reason, também Olivia Jean, teve Justin Bieber e mais um clássico da Pan com In Excess Never Tears Apart. Uma hora só de música rolando aqui na Jovem Pan, direto sem intervalos, que continua com Savage Garden.
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0: qualquer momento de volta na programação. Não sai daí, daqui a pouco tem muito mais aqui na Número 1 do Brasil. Bom domingo pra você.
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0: lotado na programação da Jovem Pan, I'm Like a Bird, antes Ariana Grande e também Maroon 5.
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0: Esse som que foi o hino da seleção inglesa na Copa do Mundo FIFA 2026 e também o clássico da Pan, Oasis Wonderwall. Antes, Sabrina Carpenter, Suzanne Vega e também Chainsmokers e Coldplay. Não sai daí, daqui a pouco tem muito mais aqui na Pan.
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2: Seja muito bem-vindo à Jovem Pan, uma excelente manhã de domingo pra você. Por aqui, Jim Oliveira. A número 1 do Brasil. 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

0: Esse é o som do Paramore, The Only Exception. Antes, The Weeknd, Ariana Grande, também Queen e Ted Swims. Continua rolando aqui uma hora só de música pra você agora com o som do BTS, Swim.
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0: aqui na número 1 do Brasil. 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

0: Vogue, logo mais à meia-noite, horário de Brasília, tem os clássicos da Pan, os sons de volta aqui na número 1 do Brasil.
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0: Ex Billie Eilish, também Cyndi Lauper. Continue por aqui, daqui a pouco tem muito mais aqui na Pan.
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estamos na número 1 do Brasil com Flowers. Ainda Sam Fender com Olivia Dean, também Rosalyn e Florence and the Machine. Continua rolando uma hora direto só de música aqui na Pan. Eu sou o Ian, que a gente segue juntos até as 3 da tarde. Agora tem Dire Straits, Sultans of Swing.

0: Western Girls, Pet Shop Boys na número 1 do Brasil. Ainda teve Tame Impala, também o Desiree, Beyoncé e Madonna, Holiday.
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0: Harry Styles na número do Brasil com Ozzy Oz. Ainda teve Take That com Back for Good, Ed Sheeran, Bob Marley, The Weeknd, Nelly também, Tate McRae.
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1: Boa tarde para você que se liga aqui na Jovem Pan. Seguimos com o esporte para você na rádio, no YouTube, no aplicativo Panflix, na TV Jovem Pan. Agora com o Papo de Setorista, mas que hoje, nesse período de Copa, podemos chamar de Papo de Copa. É o aquecimento, pré-jogo para Espanha e Argentina, a grande final da Copa do Mundo FIFA 2026. Você, desde amanhã, tem acompanhado muito de Espanha e Argentina aqui na Jovem Pan. E agora, na última hora, nos minutos finais, antes do finalmente a bola rolar para Espanha e Argentina em Nova Jersey, nos Estados Unidos, você acompanha a transmissão do jogo e agora o pré-jogo, o aquecimento aqui no Papo. Comigo, Guilherme Silva, com Pedro Henrique Sperber e também com Pedro Marques, a nossa equipe Apostos preparada. Vamos também ter aqui a participação do Raí Monteiro diretamente lá do estádio para conversar, para dar opinião, para analisar e para trazer o clima antes desse Espanha e Argentina. Espanha tentando o seu segundo título, Argentina tentando encostar no Brasil e conquistar o que seria o seu quarto título mundial. Tem muito pra gente falar aqui no Papo de Setorista. Eu quero um destaque muito rápido aqui do estúdio, porque nós vamos conversar com o Raí, e aí ele tem um tempo mais reduzido, porque ele tem que entrar depois lá no estádio. Pedro Henrique Sperber, boa tarde pra você. Foi expectativa pra esse Espanha e Argentina. De um lado, a seleção da Espanha, que tem a melhor defesa da Copa, sofreu apenas um gol até aqui, é um time mais técnico, que prioriza a posse de bola, o controle do jogo. Já a Argentina, que sofreu bastante nessa Copa contra adversários fracos, é verdade, porém tem ele, Lionel Messi, na sua última Copa do Mundo, PH. Boa tarde pra você.
2: Boa tarde, Guilherme Silva. Boa tarde pro nosso Pedro Marques, pra todo mundo ligado aqui na Jovem Pan. Você disse que a gente começou com o Bastidores da Copa, depois passou pro Canelada, agora estamos no Papo de Turista, tem o jogo agora às quatro. Botaram uma ralé, né? Botaram os piores aqui pra encerrar o pré-jogo, digamos assim. Porque eu não entendo nada de bola, você não entende nada de futebol
1: pessoal
2: europeu.
1: Pessoal, fala isso mesmo de você.
2: Então. A gente não sabe nada, né? Aí botaram os caras que entendem menos de futebol. Só o Raí se salva nesse Papo de Turista, mas a expectativa é muito grande pra esse jogo, né, meu caro Guilherme Silva? Um baita jogo na Copa dos Protagonistas. Tem de um lado uma Argentina comandada por um protagonista, mas do outro lado da Espanha não tem o seu protagonista sendo protagonista, de fato, da Espanha. O Yamal não fez uma Copa do Mundo que a gente esperava, muito por conta das lesões e também dos problemas que ele enfrentou lá nos Estados Unidos, mas ainda assim é um jogador diferente nessa equipe da Espanha. A gente espera esse jogo, claro, com um destaque mais dos jogadores principais, como o Yamal e Messi, mas a gente não pode esquecer, principalmente do lado da Espanha, o coletivo, que é o que fez a equipe chegar até a decisão. Então, portanto, Gui, eu acho que, claro, a gente vai falar muito aí sobre esse jogo, muito da individualidade dos jogadores e principalmente da qualidade técnica dos jogadores, mas também a gente não pode esquecer do coletivo. As duas equipes num coletivo muito forte. De um lado, a Argentina, que vem num trabalho muito firme e de longa data já com o Scaloni, do outro, num trabalho de longa data também, mas que ainda não tem uma Copa do Mundo no seu currículo, que é o trabalho do Luis de la Fuente, que já tem também uma Eurocopa. Portanto, dois trabalhos espetaculares, Guilherme Silva.
1: Pedro Marques, a sua expectativa para esse Espanha e Argentina de logo mais, a bola rola 16h. Boa tarde, Pedro.
3: Boa tarde, Guilherme Silva, Pedro Henrique Sperber, boa tarde para você ligado aqui no Papo de Setorista da Jovem Pan. É o encontro da razão contra a emoção. É Espanha e Argentina, pensamentos diferentes sobre a maneira de jogar futebol. A Espanha que encantou a sua maneira com um jogo muito coletivo, que só sofreu um gol até aqui em 8 jogos, parando ataques como o de Portugal, o da França com Kylian Mbappé, com Olise, e só passou por seleções europeias no caminho. Áustria, Bélgica, Portugal, França. E a Argentina, liderada mais uma vez pelo Lionel Messi, o protagonismo aos 39 anos em uma Copa do Mundo, escrevendo mais um belo capítulo da sua carreira. E aí vai ficar essa pergunta que será respondida hoje. Messi encerra a sua fase dentro da Copa do Mundo, seu ciclo em um Mundial, conquistando a segunda Copa consecutiva? Ou será que é o fim do ciclo de Lionel Messi, que passa o bastão para essa geração nova de jogadores, de talentos da Espanha? Pode acontecer também, Lamine Yamal Eu acredito que ainda não fez o seu grande jogo na Copa do Mundo, dentro daquilo que se imaginava, que se esperava dele. Foi fundamental para a Espanha poder passar da França, mas ainda não fez o seu grande jogo. Pode ser hoje, de repente. São dois jogadores que podem decidir a partida em uma bola. Perguntas que serão respondidas no decorrer do jogo lá em Nova Jersey. Guilherme Silva.
1: E já temos convidados especiais aqui no nosso pré-jogo, no nosso aquecimento de hoje. Vamos começar com o Raí Monteiro, que estava também agora há pouco no Canelada. Raí, muito boa tarde para você agora aqui no Papo de Copa. Podemos falar assim no programa de hoje, o Papo de Copa, nesse aquecimento para a Espanha e Argentina, com as escalações já confirmadas. Raí, a sua análise para esse Espanha e Argentina de logo mais. Boa tarde, Raí Monteiro.
0: Tudo bem, Gui? Boa tarde, um abraço para você, pro PH, pro Pedro, galera que tá nos acompanhando aqui na Jovem Pan. Tô aqui na sala de coletivas do jogo, não é especificamente uma sala, né? Uma grande tenda que foi montada aqui, é o centro de mídia, então atrás aqui da câmera tem um espaço com mesas e tal, cadeira pro pessoal trabalhar, carregar celular, computador e tudo mais. Aí tem uma cortina, porque nem todos que estão aqui têm o passe para vir à coletiva. E aqui atrás, neste palco, ali, depois do jogo falarão os dois treinadores, o vencedor, o perdedor, a taça da Copa do Mundo, imagino, estará exibida por ali também, né? Expectativa muito grande, viu, Gui? Desde as primeiras horas do dia, para ser bem honesto, desde as últimas horas de ontem, né? Pensando no jogo, refletindo sobre essa campanha das duas seleções na Copa do Mundo e tal. E estar aqui hoje, óbvio que é muito especial e muito bacana, né? Poder realizar esse trabalho aqui na Jovem Pan de cobrir uma Copa do Mundo e chegar a esse momento, a grande decisão, o duelo entre argentinos e espanhóis. Sobre as escalações para o jogo de daqui a pouco, primeiro que eu acho que é um jogo 50-50, né, como muita gente, não acho que exista um favoritismo para nenhum dos dois lados, é uma final bastante equilibrada, as duas seleções têm argumentos que possam pender para um lado, para outro, podem ajudar a levar ao título, mas eu não acho que exista um favoritismo destacado, né? Essa aqui é muito favorita para vencer, não imagino, é 50-50. Essa final diferente, por exemplo. A última final, acho que também era equilibrada, né? Entre Argentina e França. Em 18, a gente tinha uma final que era bastante desigual, né? França e Croácia, por exemplo. A própria final entre Argentina e Alemanha, pelos os momentos das seleções, era uma final que tinha um favorito claro e acabou sendo bastante afetada. Então aqui acho que não tem. A Espanha mantém o 11 inicial que vinha jogando. Jogou mais especificamente os dois últimos jogos, né? Nas quartas de final contra a Bélgica, o Luis de la Fuente faz um ajuste, ele saca o Pedri, que não faz uma boa Copa do Mundo, não fez uma boa Copa do Mundo, ele é um excelente jogador, mas ele não fez um bom Mundial aqui nos Estados Unidos, ele sai do time e entra o Fabián Ruiz. Então o Unai Simón, Pedro Porro e Cucurella nas laterais, os dois melhores laterais, na minha opinião, da Copa do Mundo, o Barcy Laporte na zaga, os três do meio, Rodri, o melhor volante desse Mundial, e a depender do que der aqui, acho que ele pode ganhar o prêmio de melhor jogador da Copa. Se a Espanha for campeã, imagino que será o Rodri o melhor jogador da Copa, o eleito, né? Então Rodri, o Fabián Ruiz, que entrou na vaga do Pedri, o Dani Olmo, que faz um muito bom Mundial também. Baena, muito bom jogador também. Oyarzabal e o Lamine Yamal, né? E essa seleção até tem um quê na formação de Espanha 2010. Porque a Espanha de 2010 também tinha quatro meio-campistas. E um meio-campista que jogava pelo lado esquerdo, como joga o Baena naquela seleção, era o Iniesta. E os três do meio eram Xabi Alonso e Sérgio Busquets. Não estou comparando os jogadores, aqueles foram muito, infinitamente melhores do que esses que estão aqui, que são ótimos, mas acho que não há comparação. Mas a forma de jogar na formação é parecida, né? No desenho tático do time, ela é bastante semelhante. Também não tem um 9 referência, aquele 9 de área. Aquela seleção tinha o Davi Villa, muitas vezes mais adiantado. Em alguns momentos até o Fábregas jogou ali como falso 9, enfim. Mas essa é a Espanha, pronta para o jogo de daqui a pouco. E do lado da Argentina, honestamente, a gente estava até aqui há pouco no Canelada. Me surpreendeu bastante quando saiu a escalação, o 11 inicial, sem o Leandro Paredes, com a presença do Nico Gonzalez na vaga do Paredes e o Depô voltando ao time no lugar do Juliano Simeone. Porque o Paredes entra na Argentina no mata-mata, ele entra na vaga do Almada, né? O Almada foi titular na primeira fase, daí o Scaloni identifica ali uma carência, o time tinha dificuldade de competir no meio campo, de pressionar, de retomar bolas, e aí entra o Paredes, que é aquele volante limpa trilho, né? Como alguns gostam de dizer, aquele cara que limpa ali a frente da área. E ele entra muito bem no time, mas para essa final, o Scaloni depois vai poder obviamente explicar os motivos pelos quais ele tomou essa decisão, o Paredes fica de fora. Então ele vai para uma linha de quatro no meio campo, imagino que Depô na direita, Nico na esquerda, Enzo e McAllister, como os dois jogadores ali à frente da defesa, acho que o McAllister um pouquinho mais adiantado, o Enzo na função de cinco, né? O Enzo começa a Copa como um cara mais próximo da área, quase um 10 e vira 5 ao longo da campanha, e o McAllister o contrário, né? Ele começa a Copa como 5 e vai avançando no campo ao longo do Mundial. Messi e Álvares na frente, a linha defensiva também, Montiel, Tagliafico, Romero, o Licha Martínez e o Emiliano Martínez do gol. Então, essa mudança da Argentina me surpreendeu, mas não vou aqui dizer que o Scaloni errou em trocar e tal. Eu me surpreendi, apenas isso, né? O treinador fez ali um trabalho, estudou, pensou ao longo da semana. O que o jogo vai dar de resposta, a gente vai ver daqui a pouco quando a bola rolar. Mas me surpreende a entrada do Nico Gonçalves nessa vaga do Paredes no setor de meio campo da seleção da Argentina para esse jogo de daqui a pouquinho por aqui, Gui. Faltando 48 minutos para a bola rolar aqui em Nova Jersey.
1: É isso.

0: Agora, a escalação da Argentina com essas três mudanças que o Raí citou, Montiel, Depol e o Nico Gonzalez entrando nas vagas de Paredes, do Simeone e do Molina, jogadores que atuaram no jogo da semifinal contra a Inglaterra. Então, a Argentina escalada com o Dibu Martínez, a defesa com o Montiel, o Romero, o Lisandro Martínez e o Taliafico, o meio-campo com o Depol, McAllister, o Enzo Fernandes e também o Nico Gonzalez, o ataque com o Messi e também o Julian Álvarez. Essa é a escalação do Scaloni. Mauro, a Espanha é a mesma equipe que iniciou o jogo contra a França na semifinal e a Argentina com essas três alterações, o técnico Scaloni reforçando ali o meio-campo e o Enzo indo numa espécie de camisa 5. Muito boa tarde para você, Mauro César.
1: Boa tarde, Guilherme. Boa tarde, o amigo que acompanha a Jovem Pan. Realmente, o Scaloni, como aconteceu na Copa passada, mudando o time de um jogo para outro, sem maiores preocupações, né? Altera mesmo o time, mexe, surpreende. O Depol eu imaginava que fosse começar a jogar, acho que uma tentativa de ter o meio-campo que controle mais a bola, que brigue minimamente pela posse de bola com a Espanha, embora os argentinos saibam que é muito improvável que tenham mais posse do que os espanhóis, a tentativa é, pelo menos, quebrar um pouco esse ritmo da Espanha, não deixar que ela tenha a bola e dite todo o jogo, cadencie o jogo à sua maneira. O Depol pode ajudar muito nisso aí. Mas a entrada do Nico Gonzalez, de fato, que vem sendo uma opção, uma alternativa para entrar durante os jogos, que até entrou bem no jogo contra os ingleses, é de fato surpreendente. Montiel e Molina, ali à direita, ele fica revezando. O Montiel entrou bem no jogo passado, junto com o Depol, fazendo ali do lado direito. Acho que ele tenta repetir justamente esse setor, onde ele tem o Cucurella, que é um jogador que agride bastante, um jogador importante da Espanha, e que tem aí um diferencial, digamos, dentro dessa equipe espanhola. Talvez ali seja a intenção de usar esse lado direito com essa dupla para conter também as investidas do lateral que está trocando aí o Chelsea pelo Real Madrid. Mas, no mais, a Argentina, que a gente já conhece, está na frente, uma posição na lateral esquerda, se firmou, ele que é o remanescente da semana passada como titular, e a Argentina mudando de jogo para outro, é a rotina do técnico Scaloni, a Espanha, seu time já definido, desde que o Pedro perdeu a posição, é essa a equipe e repete o time que eliminou a França na fase de semifinal.
0: É isso, e agora também aqui no estúdio com o Pedro Henrique Sperber, com o Pedro Marques, para falar um pouco mais desse Espanha e Argentina. Tem um duelo ali particular, digamos assim, que no final das contas, até o Mbappé falou isso ontem depois, quando ele marcou os dois contra a Inglaterra, chegou aos 10, aí perguntaram sobre a questão de artilharia, ele falou, eu preferia não ter feito os dois gols de hoje e ter chegado na final, e ter participado da final, enfim, ele citou esse detalhe. Mas teremos também esse duelo ali à parte, mas o Lionel Messi vai enfrentar uma Espanha numa final, num jogo de caráter decisivo, muito mais importante. O Mbappé jogou uma decisão de terceiro lugar que não tem todo esse clima, esse peso de uma decisão, de pressão, de um jogo que vale título. Então, são circunstâncias diferentes. O Messi hoje vai encarar um adversário muito mais difícil do que foi ontem a Inglaterra com a França por conta desse cenário de um jogo de terceiro lugar, que é um jogo, dá pra dizer que quase que amistoso, né?
2: Não, como a gente tava falando ontem também, era um casado contra solteiros,
0: né? Alguns gols, né? Chamaram a atenção nesse sentido. Então, assim, a dificuldade hoje vai ser muito maior. O Messi com 8 gols na Copa, o Mbappé com 10. E, no geral, da artilharia das Copas, o Mbappé com 22, o Messi com 21.
2: Eu acho até que devia... Eu sei que não vai acontecer isso, mas nem devia contar a disputa de terceiro lugar pra artilharia, né? Todo respeito que a gente viu ontem. Claro que os americanos, a FIFA lá, ficaram batendo palma, acharam do caramba, né? Acharam, pô, puta jogo. 6-4, ah, gol pra lá, gol pra cá. Aí o Bellingham entra, faz um golaço, driblou 6 jogadores da França, que os caras estavam totalmente já nem aí pro jogo, entendeu? Acho que é até difícil de colocar esses gols do Mbappé na lista, porque, cara, o Messi fez 8 gols dele. Dos 8 gols que ele marcou, um jogo, por exemplo, ele meteu um hat-trick da vitória. No outro jogo, ele meteu 2 para garantir a vitória.
0: Por exemplo, se o Messi fizer um gol hoje e a Argentina for campeã, esse um gol vale mais do que os 2 de ontem, com certeza.
2: É lógico. Então, esses gols aí do Mbappé, ele não liga e ninguém liga para esses gols que o Mbappé fez ontem. Tu acha que o hat-trick do Saka, ele ficou... Nossa, uau, fiz um hat-trick numa disputa de terceiro.

0: lugar. Entendeu? O que aconteceu ontem...
1: E o Bellingham, que poderia ter mais gols, né? Poderia chegar 8 e ele cobrasse o pênalti. Não quis, né? Falou, não, deixa ele.
2: O Kane nem entrou no jogo.
0: Também tem isso, né? O Kane, que era o artilheiro da Inglaterra, inclusive, na Copa do Mundo. Mas, enfim, acho que voltando ao assunto Lionel Messi e principalmente artilharia, acho que... Eu também acho que o Messi também, ele é um cara que não se importa muito para conquistas pessoais, ele se importa muito mais com relação à sua equipe, tanto a Argentina quanto o Barcelona, Inter Miami, enfim. E acho que a busca dele pela artilharia vai ser um negócio que ele, sem dúvida alguma, é um complemento ao dia de hoje, porque, lógico, o jogador ele vai querer, sem dúvida alguma, ficar com aquela marca lá de, pô, artilheiro da Copa do Mundo. Ainda mais para caras como Cristiano Ronaldo, Messi, jogadores ambiciosos nas suas carreiras. Mas se a gente for analisar, hoje o dia mais importante do Messi é pelo título, pela conquista do troféu. Então, é mais importante ele, claro, passar em branco ou dar uma assistência que seja a assistência para o gol marcado, sei lá, pelo Enzo Fernandes, como aconteceu contra a Inglaterra, do que provavelmente pelos gols marcados para ele ser artilheiro. Então, eu acho que esse aspecto é interessante porque... Muitas pessoas ficam se questionando, será que o cara vai ficar forçando para chegar a 10 gols no jogo? Meu amigo, se ele tiver a oportunidade de dar o passe pro gol e ser campeão do mundo, ele não vai ficar tentando ser artilheiro da Copa do Mundo, convenhamos.
1: Messi, que já soma 8 gols e 4 assistências nessa Copa, são 12 participações em gols da Argentina nessa Copa. A Argentina marcou 19, então... Dos 19 gols da Argentina na Copa, o Messi participou de 12, sendo que no último jogo da fase de grupos contra a Jordânia, o Messi não jogou desde o início, entrou no final do segundo tempo. Então tem esse detalhe também. É muita coisa, Pedro Marques. 19 gols da Argentina, 12 com o Messi participando com gol ou com assistência.
2: E com muita fome, embora tenha conquistado tudo na vida profissional, imagino também na vida pessoal, de realizações, de dinheiro, mérito do esforço de Lionel Messi, do seu talento, dessa sua carreira triunfante no futebol, e que hoje pode ter mais um belo capítulo conquistando um bicampeonato mundial para a Argentina e podendo superar nomes importantes da história. Já igualou o Cafu, por exemplo, como jogadores que estão naquela lista de 3 finais de Copa do Mundo. E falando um pouquinho da escalação da Argentina, porque eu acho que falar do Messi é chover no molhado e todos os elogios são poucos e acho que nos últimos dias falamos bastante do Messi. Porque me surpreendeu a escolha do Scaloni pelo Nico Gonzalez no lugar do Paredes. Nível técnico, comparando os dois, é claro que se a gente fizer aqui uma enquete, perguntar para o nosso telespectador, até mesmo aqui entre nós, eu acho que todo mundo iria de Paredes. Mas a escolha do Scaloni pelo Nico Gonzalez, eu acho que se justifica, porque vai enfrentar um adversário que não negocia posse de bola, a Argentina será mais exigida defensivamente, e o Nico Gonzalez deve dobrar com o Tagliafico na marcação pelo Lamine Yamal. E do outro lado, o Rodrigo De Paul também vai ajudar na perseguição. De Paul e Nico Gonzalez são jogadores com essa capacidade física e também vão ajudar no jogo de hoje a Argentina nessa perseguição aos jogadores espanhóis. Então acho que é por esse lado que se justifica a escolha do Scaloni para essa final de Copa do Mundo. Agora, tecnicamente, quando a Argentina tiver a bola, não vai sentir falta do Paredes? O Paredes tem uma organizada nesse time da Argentina durante a Copa do Mundo. São perguntas que serão respondidas em campo daqui a pouquinho nessa final. A gente está aqui só na expectativa e projetando 50 cenários diferentes. Mas Copa do Mundo é assim, Copa do Mundo não perdoa erros. E um detalhe hoje pode fazer a diferença tanto para a Argentina como para a Espanha.
1: E Mauro, é difícil, claro, fazer qualquer previsão. Mas fato é que o Messi nessa Copa foi o maior destaque. E até tem a votação do melhor jogador da Copa, que agora vão esperar a final para a definição de quem foi o melhor jogador da Copa. Mas eu não consigo ver, nesse momento, outro jogador a não ser o Messi. Claro que na final pode ser que aconteça algo muito fora da curva, muito surreal, e que algum jogador de fato se destaque, mas o Messi... Assim, o que ele fez nessa Copa, com todo o cenário, com toda a circunstância, 39 anos, a última Copa, enfim, é algo, assim, espetacular, surreal, e hoje teremos esse último capítulo. Você concorda, avalia que o Messi já é o melhor jogador dessa Copa ou ainda temos que esperar a final?
3: Ah, só algo absolutamente inusitado, como você falou, para mudar isso aí, né? Eu já estou na seguinte vibe agora, Guilherme. Até escrevi hoje sobre isso mais cedo no meu blog. E se ele não estivesse despedindo da Copa do Mundo hoje? Alguém ousa afirmar que ele não vai jogar a próxima? Afirmar? Palpitar, ele pode palpitar à vontade agora. Dá para afirmar? Vou mais longe, ele pode até dizer amanhã, ah, não vou jogar mais a Copa, daqui a 3 anos e pouco ele está jogando ainda aqui na Liga Recreativa dos Estados Unidos, onde ele é pouco exigido, e falar, cara, afronta mais uma Copa. E de repente jogar mais uma, não nesse nível, claro. Mas de repente ele consegue. Eu não duvido mais nada desse cara. Porque nós imaginávamos antes da Copa o Messi jogando alguns minutos, sendo utilizado como uma alternativa. O cara tem 39 anos. Ele não é goleiro. Ele é um jogador que corre durante o campo. Você só fala que ah, ele descansa e tal. Depende do momento. O jogo passado ele descansou, ele buscou o jogo. Chamou o jogo o tempo todo. Então, não dá para duvidar de nada. Duvidar de nada. E para não ser escolhido melhor, é só se não mentir. Sei lá, o Lamine Yamal fizer 3 gols de bicicleta, alguma coisa totalmente incomum acontecer nos jogos daqui a pouco, mas ele faz é... A gente está vendo a história sendo escrita, só isso. Só isso. Até por isso mesmo que eu acho uma tolice que está comparando com Pelé, com Maradona, com Di Stéfano, com sei lá mais quem. E comparar, vamos curtir o momento, entendeu? Falar menos sobre essa... Todo mundo ditando regra, esse é melhor, aquele foi melhor e tal, essa preocupação doentia. E observar menos, curtir menos o futebol, cara. Estamos vendo um jogador extraordinário, surpreendendo o mundo com atuações espetaculares aos 39 anos completados durante a Copa do Mundo. Então, do Messi não dá para duvidar rigorosamente mais nada, nada, nada. E daqui a pouco, possivelmente, ele pode mais uma vez nos surpreender com outra grande atuação.
1: Exatamente, e até sobre essa questão, né, de jogar a próxima Copa, ele recentemente... na semi ou na quarta de final, ele foi perguntado e ele não disse que sim nem que não. Ele só falou, ah, é difícil, é o corpo e tal, tal, tal, mas não deu nem certeza e nem negou. Então, realmente, não dá pra afirmar, porque conhecendo o histórico do Messi, PH e Pedro Marques, é um histórico de um atleta muito profissional, assim como o Cristiano Ronaldo também. São duas pessoas que tiveram uma carreira muito profissional em vários aspectos. Então, não sabemos exatamente como ele chegaria, por exemplo, daqui a 4 anos. O fato é que nessa Copa, com 39 anos, ele está arrebentando. Então, fica até incerto se será de fato a última Copa dele. Não dá para cravar. Agora, seria interessante para o futebol e para quem acompanha a Copa do Mundo como a gente, seria interessante mais uma Copa do Messi.
0: Não, e tem um aspecto também de que a Copa de 2030, ela se inicia na Argentina, né? Então, isso. O primeiro jogo vai ser na Argentina.
1: E pro lado de Portugal também, né? Que também vai estar na Copa do Ronaldo.
0: Só que acho que aí tem essa diferença de idade, né? De 4 anos, isso, que aí não dá.
1: É difícil.
0: 47 anos pro cara jogar uma Copa do Mundo, meu Deus do céu. Pô, 47 anos o cara tá jogando bola, pelo amor de Deus, acho que nem o... Só aquele Kazuo Miura lá, que jogou pelo Santos e todo mundo, pelo amor de Deus. Mas seria bacana ver o Messi em mais uma Copa, sem dúvida alguma. Mas acho que, de fato, Gui, ele até publicou nas suas redes sociais, acho que foi ontem ou hoje, ou acho que foi ontem, sim. A chuteira que ele vai usar hoje, que ele vem usando na Copa, se chama El Último Tango. Então é como se fosse a última dança mesmo. Então, de fato, eu acho que o Messi vem dando indícios, não com relação à parte técnica dele, porque ele não decaiu absolutamente nada. Ele continua o mesmo Messi que ele vem sendo há pelo menos 15 anos. Só que eu acho que a questão física para 2030 vai ser um desafio muito importante para ele. Porque a gente viu no jogo contra a Inglaterra, por exemplo, que a Argentina vem tendo dificuldades nessa Copa do Mundo. E principalmente o Messi, ele já não aguenta mais o ritmo como os outros jogadores. E ele vem fazendo uma Copa do Mundo mais voltada para a parte produtiva, ofensiva. E ele contribui muito pouco defensivamente. Em 2030 eu tenho, assim, com 43 anos eu tenho até dúvidas se ele consegue acompanhar o ritmo de jogo. E é claro que a gente não tem que... Ah, o Messi não tem... Não é uma preocupação do Messi acompanhar o ritmo de jogo, porque ele é um gênio, a bola chega no pé dele e ele coloca onde ele quiser. Só que acho que o futebol já modificou bastante de 2006 pra cá. Ele já evoluiu bastante de longa data para cá, porque a gente viu uma evolução física, técnica, e nesses últimos anos a parte física ela é um ponto, é o ponto mais alto, digamos assim, do jogo. Então, num Argentina e Inglaterra, no jogo contra Cabo Verde, foi parte física também. A Argentina, nas quartas, ela passa da Suíça. Isso. Também. Foi um jogo físico pra caramba também, cara. E a Suíça, com um jogador a menos, deu trabalho. Então, assim, imagina 2030, cara. Começa com 43 anos. Acho que ele não consegue, fisicamente falando, aguentar o ritmo de jogo. Porque é um ritmo frenético. E se em 2026 tá dessa forma, imagina em 2030, que a gente vai ter... talvez mais jogos também, né? Com 64 equipes. Acho que não muda para cada seleção, mas de qualquer maneira, mais jogos na Copa. Então, assim, acho que para ele 2030 ficaria pesado, e acho que ele não vai se arriscar mais ainda, ainda mais com o legado que ele já tem na Copa do Mundo.
2: Esses dias eu estava em um desses encontros de futebol com ex-jogadores, jornalistas, e a pergunta que veio era: será que ninguém vai marcar o Messi de maneira individual? Mas peraí, gente, eu acho que há 20 anos estão tentando parar o Messi. Vários treinadores, inclusive o De La Fuente, deu uma entrevista nesse sentido, que já tentou fazer marcação individual no Messi, não funcionou, porque ele é um gênio. Ele consegue se desfazer da marcação. Eu conversei uma vez com o Denilson, não o Denilson Show, mas o Denilson Neves, volante do São Paulo, que jogou no Arsenal com o Arsene Wenger, e que teve a oportunidade de enfrentar o Messi em Barcelona e Arsenal, e teve essa missão ingrata de marcar um dos grandes aí de todos os tempos, que é o Lionel Messi. E ele falou: ó, dei uma porrada no Messi, dei a segunda porrada, levei cartão amarelo, mesmo com o cartão amarelo, dei a terceira porrada, ele levantava e continuava jogando. E naquele jogo, naquela oportunidade, o Barcelona se classifica com o Messi fazendo um gol atrás do outro, passando pelos adversários como se fossem obstáculos. E me chamou a atenção algumas cenas envolvendo o Lionel Messi nos últimos dias. A primeira delas, a classificação para a final, ele super emocionado, jogador com fome, com apetite, mesmo aos 39 anos, já sendo o Lionel Messi, tendo conquistado de tudo na sua carreira, inclusive a Copa do Mundo, acabou de conquistar a Copa do Mundo em 2022, e continua para esse ciclo, vai disputar a Copa nos Estados Unidos. E parecia ali pela imagem que nunca tinha disputado uma final de Copa do Mundo. E a outra cena, e essa região de Nova Jersey que enfrentou fortes chuvas nos últimos dias, existia até uma preocupação da FIFA quanto ao jogo de hoje, começou a chover no treino da Argentina e os jornalistas ficam ali ao redor do campo e flagraram o Messi preocupado com os jornalistas que ali estavam. Para onde vão os jornalistas? Eu falei: caramba, gente, o Messi, com essa preocupação, em meio a uma final com a Espanha, podendo ter mil e uma preocupações, você percebe que é um cara, que é um cara diferente. Até o respeito dos jogadores argentinos com ele. Também flagraram ali um momento, um bobinho dos jogadores, que o Messi perde a bola, o Lisandro Martínez chega no Messi e fala: não, foi culpa minha, pode ficar aí, você não vai sair para marcar não, aqui no bobinho. Então foram cenas que me chamaram muita atenção quanto ao Messi dentro e fora de campo, porque que ele conquistou todo esse respeito e, como disse o Mauro, é desfrutar desse grande jogador que a gente ainda tem a oportunidade de acompanhar. Não se sabe quanto tempo vai continuar jogando, mas o tempo que ele tiver dentro de campo a gente só tem que desfrutar.
1: E também, Mauro, temos que falar do Lamine Yamal, que tem um detalhe aqui: pela primeira vez um jogador irá disputar finais de Euro e agora a Copa do Mundo antes de completar 20 anos. Então, o nome de Lamine Yamal disputando agora a final da Copa do Mundo com a Espanha contra a Argentina. Nessa Copa, ele chegou ali ainda não tão bem fisicamente, não chegou 100% fisicamente na Copa do Mundo, na fase de grupos. Por enquanto, apenas um gol marcado, que foi na goleada da Espanha contra a Arábia Saudita por 4-0. Mas, no jogo contra a França, ele sofre o pênalti que abre ali o caminho para a construção da vitória da Espanha contra a França. É um outro jogador que nós esperamos bastante dele, ainda muito jovem, né? Numa diferença enorme em relação ao que foi já a carreira do Messi, mas é um outro grande jogador, um grande craque que surge agora na Espanha. Mauro César.
3: É, não tem que ter cobrança nenhuma em cima do jogador tão jovem, né? Tem que ter expectativa. Se ele hoje brilhar, ok. Se ele brilhar hoje, tem que ter mais Copas para ele jogar. E não é porque o Mbappé foi campeão com 18 anos, algo assim, que todo jogador talentoso com essa idade tem que repetir. Cada um tem a sua história, a sua trajetória. O Messi foi ganhar a primeira Copa do Mundo com 35 anos de idade. Chegou a renunciar à seleção da Argentina em dado momento, depois que perdeu uma final para o Chile. Aliás, perder para o Chile é difícil para os argentinos. A rivalidade dos argentinos com os chilenos, ela é maior do que a do Brasil. Isso aí, aliás, tem muita desinformação, né? O que é o grande rival? Nada. Eles têm uma rivalidade feroz com o Chile. E aquela derrota, aqui nos Estados Unidos, né? Nos pênaltis, ele renuncia à seleção. Depois o Edgardo Balsa, que treinou São Paulo, campeão da Libertadores com o São Lourenço, assume a seleção e convence o Messi a voltar a jogar pela Argentina. E ele ganha a Copa do Mundo em 2022, ganha duas Copas América, 21 e 24, né? E agora está aqui na final em 2026 contra a Espanha. Então, na minha mão, tem muito tempo para fazer muita coisa no futebol. Hoje ele tem que jogar levinho, sem preocupação, em provar nada para ninguém. Até porque, como eu falei, tem 19 anos agora, 20 anos mais novo que o Messi, gente. 20 anos mais novo. Então tem todo o tempo do mundo. Tem que jogar leve, sabendo que ele terá outras Copas, até porque quando você é espanhol, você é argentino, você é brasileiro, você sabe que vai jogar a Copa do Mundo sempre. Se você é norueguês, como o Haaland, não sabe se vai jogar toda a Copa. Se você é da Geórgia, como o Kvaratskhelia, você talvez nunca jogue uma Copa. E o Yamal vai jogar mais Copa. Né? Hoje pode ser a primeira de algumas finais que ele possa ter na sua carreira, que tem tudo para ser brilhante.
1: Exato. Esse detalhe é importante, né, Pedro Marques, Pedro Henrique Sperber, em relação ao Lamine Yamal. Porque é um jovem, tem aí, no mínimo aí, na pior das hipóteses, mais 15 anos aí para jogar futebol. Então, vai disputar outras Copas, assim como o Mbappé. Essa é a primeira final dele. E imagino eu que ele também vai jogar muito leve, até pelas declarações que ele deu durante essa Copa, quando perguntavam muito do jogo da França, da semifinal. Falavam, provavelmente, até mesmo antes de dar oficialmente França e Espanha, todo mundo falava, é possível que dê, é possível que se encontrem. E ele falava, não, a França não é a favorita. Nós já ganhamos da França. Se tem um time que pode bater na França, somos nós. Então, acho que o próprio Lamine Yamal não tem essa cobrança particular para cima dele. Ele joga um futebol bem leve, pelas declarações que ele já deu, não só nessa Copa, mas durante toda a trajetória recente dele. E tem aquela foto histórica, que é, assim, realmente muito emblemática, o cenário daquela foto que foi tirada, né, há 19 anos. Ninguém sabia nem que o Messi seria o Messi, nem que o Lamine Yamal hoje seria o Lamine Yamal. Num evento, né, da Unicef, o Lamine Yamal, a família do Lamine Yamal é sorteada. O Messi também é sorteado, então os dois tiram a foto e assim hoje eles se encontram na final da Copa. Então é uma foto assim muito, muito emblemática e hoje um cenário em que o Messi busca o título com a Argentina, né, o quarto título com a Argentina e o Lamine Yamal tentando o seu primeiro com a seleção espanhola. Enfim, realmente tem esse cenário entre os dois e essa foto que é muito, muito pesada. Por esse cenário, ninguém imaginava que o Messi seria o Messi e o Lamine Yamal encontraria o Messi nesse cenário hoje numa final. Foi um
2: tempo
1: realmente
2: de inteligência artificial. Muitos não acreditaram que essa foto realmente aconteceu, que é uma foto de verdade.
1: É impressionante fantástica. Mesmo.
0: Foto essa que é a foto de perfil de Flávio Prado no WhatsApp.
1: E até no Instagram hoje. Também, ele mudou
2: Instagram
1: no Instagram
2: também,
1: é verdade.
2: Também. Ele falou que vai mudar amanhã. Fiquei até hoje, dia da final, vai ser essa foto do bebê Yamal com o Lionel Messi. Mas assim, Guilherme, eu tava apresentando agora o Canelada e o Vampeta falou uma coisa que eu concordo. O Yamal tem muita personalidade, não é nem sobre o que o Yamal disse ou deixou de falar, mas muitas pessoas trataram assim, nossa, que absurdo, mas como que a Espanha conseguiu passar da França? Como se fosse algo muito fora do normal, que não se imaginava, caramba, porque a França, como que a França conseguiu cair para essa Espanha? E se você parar para analisar o retrospecto dessas duas seleções, na Eurocopa deu Espanha, no confronto entre as duas, na Nations League deu Espanha, e agora na Copa do Mundo deu Espanha de novo. Então, assim, não é... Claro que é muito difícil você passar de uma França com jogadores do calibre, do nível de Kylian Mbappé, de Olise, de Barcolá, de Dembélé, enfim, tantos outros nomes. Mas a Espanha, no que teve a oportunidade de enfrentar a França, ganhou. E na Copa do Mundo não foi diferente. E o Yamal tem muita personalidade, não só para falar de futebol, de outros assuntos. É um jogador que, embora várias comparações sejam feitas ao Lionel Messi, ele já disse em vários pontos da sua carreira, até mesmo visitou o Brasil, que se inspira muito no Neymar, reconhece o Messi como o maior da história, mas a inspiração dele sempre foi o Neymar. Mas o que eu queria dizer é o seguinte, o De La Fuente falou na entrevista coletiva da Espanha algo que eu concordo. Perguntaram sobre a comparação com o Messi, o que, o Yamal pode tirar do Messi para a carreira dele. E o De La Fuente foi perfeito. Lamine Yamal tem que ser o Lamine Yamal. Guilherme Silva, e é isso, tem que ser ele, tem que conquistar essa Copa do Mundo, que acho que é um dos poucos títulos, né, que se a gente parar para analisar a carreira do Yamal, mesmo muito jovem, com 19 anos recém-completados, ele só não tem no currículo uma Liga dos Campeões e agora pode conquistar uma Copa do Mundo, com 19 anos recém-completados, Guilherme Silva.
1: E para você, Pedro Henrique Sperber, nesse lado espanhol do confronto, temos Lamine Yamal, temos Rodri, o Pedro Porro, que para mim foi o melhor lateral direito dessa Copa. Do outro lado, tem o Cucurella. Eu fico na dúvida de quem nesse momento é o melhor lateral esquerdo do futebol mundial, se é o Nuno Mendes ou o Cucurella. Mas a Copa do Cucurella foi melhor. Sim, né? A Copa do Cucurella foi muito, muito melhor, mas o Nuno realmente está numa fase espetacular. Os títulos do PSG passam muito também pelo Nuno. Então, a Espanha tem jogadores também que podem ser decisivos, craques, muito técnicos também, né? E aí depois, a gente pode até no final, quando sobrar um tempinho ali, fazer uma avaliação mais individual de cada jogador, comparando aí com as duas seleções. Mas, da seleção espanhola, de quem você acha que o torcedor espanhol pode esperar mais nessa decisão para ser aquele peça-chave na equipe do Luis De La Fuente?
0: E são jogadores, Gui, dessa temporada que não fizeram temporadas espetaculares pelos seus clubes. Viralizou até essa semana uma imagem da linha defensiva do Tottenham, que é formada pelo Pedro Porro, pelo Romero, pelo Van Heck e pelo Jed Spence. A linha defensiva do Tottenham, que foi esse trio, esse quarteto, aliás, que fez uma Copa espetacular, o Tottenham foi o 17º colocado da Premier League. Ele quase foi rebaixado com essa linha defensiva. Ponto número um. Ponto número dois, pra gente falar como a Copa do Mundo é um torneio totalmente à parte, os outros jogadores também, da Espanha. A gente fala do Pedro Porro, que fez uma Copa espetacular, o Cucurella, pelo Chelsea, fez uma temporada bem meia boca, muito por conta do Chelsea em si, não propriamente do Cucurella. O Rodri também, pelo Manchester City, fez uma temporada nada demais. Os outros jogadores também, a gente pode destacar aqui, o Oyarzabal fazendo um papel muito importante na Espanha, mas por clubes nada tão impactante. O Dani Olmo também, outro jogador que por clubes também não teve tanto brilho quanto os outros jogadores da França. O Baena, meu Deus, é um operário do Atlético de Madrid, é reserva do Atlético de Madrid. Então, assim, o coletivo da Espanha, ele joga junto há muito tempo. E a gente falou isso durante a semana, inclusive, sobre a diferença da Espanha olímpica para a seleção brasileira olímpica, né, de 2021 para cá. 8 jogadores dos 11 iniciais estavam naquela seleção e estão nessa Copa do Mundo. Então, há uma continuidade do trabalho. Então, a Espanha não é propriamente jogadores pontuais, jogadores estrelas, enfim, estrelas nos seus clubes. Por exemplo, a França, Portugal com Nuno Mendes, Portugal com Vitinha, João Neves, estrelas dos clubes do Paris Saint-Germain e de outros clubes também. A Espanha é um conjunto e um segmento de trabalho. É uma continuação do trabalho do De La Fuente. Então, assim, a gente pode, claro, destacar os jogadores, mas a gente vai destacar o trabalho do treinador e o trabalho que foi feito com essa equipe. Por isso que hoje ela bate final de Copa do Mundo, por isso que ela bateu de frente com a Inglaterra na Eurocopa e bateu sendo campeã, inclusive. Não é uma seleção estrelada, que a gente pode falar. É uma seleção bem montada, é um conjunto, cara. A gente fala isso durante 11 meses do ano, no Campeonato Brasileiro, exaltando o Palmeiras, exaltando o Flamengo, pela continuidade do trabalho dos treinadores, principalmente do Palmeiras, né, com o Abel Ferreira, mas outros treinadores aqui do futebol brasileiro também. A Espanha está fazendo o que os clubes deveriam fazer também. Seguir com o trabalho de um treinador, confiar nas peças que tem, e dar tempo ao trabalho. E foi o que a Espanha fez. A Espanha fez uma Copa de, uma Eurocopa de 20 meia boca na Copa de 22. Ela é eliminada, acho que nas oitavas ou quartas para Marrocos. Não lembro se foi oitavas ou quartas, não lembro quem. Foi a dupla ibérica que caiu para Marrocos, né? Portugal e Espanha caíram para Marrocos nas quartas e oitavas, duas seleções, só não lembro qual foi a ordem. Acho que é
2: nas oitavas.
0: E a Espanha caiu nas oitavas, né?
2: Isso.
0: Isso. E aí Portugal cai nas quartas. É, a Espanha faz uma Copa de 22 meia boca, aí continua o trabalho de La Fuente. E aí 24 bate campeã na Eurocopa e agora chega na final. É a coroação de um trabalho, cara. Não é propriamente um conjunto de jogadores estrelados nos seus clubes, e sim continuação do trabalho de jogadores que jogam há muito tempo juntos e são bons jogadores na sua seleção.
1: Nós vamos encerrando o Papo de Setorista na Rádio Jovem Pan. Nós vamos seguir no YouTube, na TV Jovem Pan até as 4 da tarde. Você que nos acompanha na Rádio Jovem Pan fica agora com a transmissão de Espanha e Argentina, com o Nilson César, com toda a tropa, a partir agora na Rádio Jovem Pan. E depois tem o Jovem Pan Futebol Clube, logo depois de Espanha e Argentina. Na verdade, hoje é o Canelada. Depois do jogo, tem o Canelada, logo depois de Espanha e Argentina, o Canelada com o Vitor Boni e toda a tropa. Na rádio, um abraço, até a próxima. Tchau, tchau.

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0: abraço, meus amigos da Jovem Pan, em todo o Brasil, em todo o Brasil. É, meu amigo, chegou o dia da grande final da Copa do Mundo de 2026. MetLife Stadium, lá em New Jersey, nos Estados Unidos. É a seleção nacional da Espanha, campeã da Europa, enfrentando a campeã da América, a seleção nacional da Argentina. E eu falei para esse orelhudo do Flávio Prado, a quem eu gosto de uma amizade de 3 décadas, desde o começo da Copa, uma vaga da Argentina. Aí o Bopeta acertou a outra, a outra da Espanha. Então, seu orelhudo, adianta torcer contra. A Argentina está na final da Copa do Mundo e vai enfrentar a seleção nacional da Espanha. É o Tijuco que nós estamos transmitindo para todo o Brasil, Espanha e Argentina. Tem que ser tudo no pique, hein? Tudo no pique, porque vai começar às 16h a bola rolar lá em New Jersey, no MetLife Stadium, em New Jersey, nos Estados Unidos. Faça uma sua aposta. Quem ganha? Espanha ou Argentina? Lá em New Jersey, nós temos o microfone Jovem Pan. Aliás, 2, por enquanto, né? Está lá o Giovanni Chacon e está o Mauro César Pereira, que vai estar junto com o Vampeta e também com o Flávio Prado na análise desta grande final de Copa do Mundo. Vamos começar lá com o New Jersey. Antes eu quero uma palhinha do Mauro César e ele me fala o que ele espera de Espanha e Argentina. Aí na sequência eu já confirmo as equipes. Você vai do que, Leon? Argentina?
1: Espanha.
0: Ou você vai de Espanha? E o nosso Giovanni Chacon, que está em New Jersey, vai trazer a Argentina. Mauro, estou vendo aquele espetáculo conhecido de todos nós, aquela cascata de sempre, de todas as Copas. Mas é bonito, né? O americano adora esse tipo de espetáculo. Vai fazer bem feito. Aliás, vamos ter meia hora de intervalo, é verdade isso, né? 30 minutos de intervalo.
2: Boa tarde, Passa. Boa tarde, Leão, Flávio, Mauro. Boa tarde a todos. Estava conversando com o Mandarino Nogueira agora, 17 minutos, Passa.
0: É. 17. Então tá bom. Mauro César, me dá o quadro aí. Como é que nós estamos agora? E a sua expectativa para a Espanha e a Argentina, o campeão da Europa enfrentando o campeão da América. Boa tarde, Mauro César Ferreira.
3: Boa tarde, Nilson. Uma honra estar ao seu lado nessa transmissão de uma final de Copa do Mundo. Uma honra. Nilson, o estádio já está tomado, maioria massacrante de torcedores da Argentina.
0: Caiu o som do Mauro. Daqui a pouco o Mauro vai voltar. Caiu o som do Mauro César Pereira, diretamente lá da Argentina. Deixa eu ver o Chacon. Chacon tá ok? Então, Chacon, vamos começar confirmando. A seleção nacional da Espanha está pronta. Espanha definida. Vamos lá. Vai lá, Lian. Me dá a Espanha, Lian.
4: Ah, meu caro Nilson César, para tentar o seu segundo título de Copa do Mundo na história, vai a campo com o Unai Simon, o goleiro número 1. Pedro Porro na ala direita, veste a camisa de número 12. Laporte tem a número 14 no miolo de zaga. Cubarsí é o número 22 ao seu lado. Cucurella, este veste a número 24 na ala esquerda, fechando a linha defensiva espanhola. No meio campo, ele que ganhou a vaga do Pedri. Fabián Ruiz vai para o jogo com a número 8. Alex Baena tem a número 15. O Rodri, capitão da equipe, é o número 16. A cabeça pensante, Dani Olmo, tem a número 10. E aí, o poderio de fogo, Lamine Yamal, número 19. E Oyarzabal, a esperança de gols, com a número 21. Está prontinha esta boa equipe, coletivamente, de Luiz de la Fuente.
0: Olha o Tom Cruise aí, rapaz. Que bonitão, hein? Cara, é um gato, rapaz. Se eu fosse mulher, eu ia dar uma investida nesse cara, hein? Tempo passa e ele fica mais bonito. Giovanni Chacon, vamos lá, Chacon. Tá pronto, Chacon. Me dá Argentina. Boa tarde, Chacon.
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0: Caio, emenda você, Argentina. Vai lá, meu caro Daniel Lian.
4: Para tentar o segundo título consecutivo e buscar o tetracampeonato, a Argentina do técnico Lionel Scaloni vem com Emiliano Martinez, o goleiro número 23. Montiel veste a camisa de número 4. Lisandro Martinez na zaga tem a número 6. Ao seu lado, Cristian Romero com a número 13. Fechando a linha defensiva dos hermanos, Nicolas Tagliafico tem a número 3. O meio-campo, formado por Nico Gonzalez com a número 15. Rodrigo De Paul, número 7. O Enzo Fernandes tem a 24, McAllister com a número 20. E aí, Julian Álvares, a esperança de gols, é o número 9. E o maior jogador do planeta, o segundo maior jogador da história, o capitão argentino, Lionel Messi, com 39 anos. Quer mais um título? Veste a 10, Nilson César.
0: Quem apita é aquele árbitro que foi pra gandaia, né? Ele vai pagar, eu gosto de cara assim, pô, doidão. Foi pra gandaia. Fala, meu caro Daniel Lian.
4: Ah, é o Slaveno, gosta da gandaia. É o árbitro da partida, o senhor Slavko Vincic, auxiliar número 1, Tomás Klantsnik, auxiliar número 2, é o senhor Andras Kovacic. Todo mundo da Eslovênia. Quarto árbitro é dos Emirados Árabes, é o senhor Adam Mahamed. Já no VAR está o senhor Bastian Dunkert. Esse é alemão, Nilson César.
0: Nós voltamos já com a final da Copa do Mundo para você. Esse aqui viveu dentro de campo aí, nosso Bump. Voltamos já.
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0: Tá legal, Flávio Prado. Cadê o pessoal lá do MetLife Stadium? Daqui a pouco, hein? Daqui a pouco nós vamos ter o Mauro César Pereira que tá lá e também o Chacon. Mas agora eu tenho aqui Flávio Prado. Conversa com o Vamp, Flávio. Vamp tá acertando tudo. Eu tô tentando ganhar uma grana, Vamp. Todo palpite que você dá, eu tô apostando, tô ganhando. É, pra reforçar meu cachê aqui, ó, desse tamanhozinho. Pequeno demais, né? Flávio Prado! Converse com o Vampeta para Espanha e Argentina. Vai lá, seu Flávio.
6: Boa tarde, Nilson César. Boa tarde, amigos da PAN. Final de Copa do Mundo é muito especial e é por isso que eu quero aproveitar um campeão de tudo, inclusive do mundo, para saber. Vamp, nesse momento, os caras estão assustados?
2: O Flávio, eu tive a oportunidade de ir uma Copa do Mundo, né? E para mim, quando eu estava lá, vai de cada um, né? Eu acho que era da Copa do Mundo, aquela seleção de 2002. Foi o momento mais tranquilo nosso, foi a final. Porque a estreia é complicada, tem aquela ansiedade. E aí quando você tá aí, tá numa final. Só um pode ganhar, mas você fez o trabalho todo para poder estar ali naquele momento. Então, eu acho que o momento mais tranquilo é agora na final.
6: E já começa o jogo com tudo? Ou tem aquela coisa, 5 minutinhos, você espera?
2: Eu não sei, cada um com suas crenças, né? Eu lembro bem que a gente chegou na final para a Alemanha, a gente tinha música, a gente tinha um repertório de música. Como o estádio era muito próximo do hotel, faltou uma música pra gente cantar. A gente desceu do ônibus e voltamos todo mundo pra cantar a última.
6: É mesmo?
2: Teve isso.
6: Quantas músicas eram?
2: Umas cinco, seis músicas.
6: Faltou uma,
2: a gente desceu todo mundo aí. A gente disse, opa, tá errado. Pra dar certo, tem que voltar, tem que cantar todo. Tá faltando uma que a gente não cantou. Tem isso, cada um com suas crenças e tudo, mas são grandes seleções. Com grandes jogadores, disputam Liga dos Campeões, Eurocopa. Tudo ali, Copa América, então é muito tranquilo. O torcedor que acompanha fica mais ansioso.
6: Olha, Nilson, o espetáculo é maravilhoso, não podemos perder esse momento, então já é com você.
0: Tá legal, é lindo mesmo. Momento maravilhoso, conheço bem esse estádio aí, o MetLife Stadium, em New Jersey. Aliás, tem uma briga, você sabe, né? New Jersey com Nova York, os caras ficam brigando, né?
7: New Jersey. Primeiro começou a Copa New Jersey em Nova York. Depois Nova York ganhou. Botava lá, Nova York e New Jersey. Fala, Flávio, fala.
2: Não, não, porque é briga. Porque é briga, por causa disso, você tá explicando por causa da briga.
7: Como é que é?
2: Você tá explicando por causa da briga. Qual é a briga?
7: A briga é porque a prefeitura de New Jersey, ela quer as glórias para New Jersey. E Nova York quer as glórias para Nova York, entendeu? É vaidade política dos lados lá, né? Tá chegando aqui Vitor Boni com a camisa da Argentina, claro, sul-americano, torcendo para a seleção nacional da Argentina. Daqui a pouco eu vou voltar lá no MetLife Stadium. Mas antes vamos ter a cerimônia com o hino nacional da Argentina, com o hino nacional da Espanha. Pelo que eu tô vendo aí, o primeiro hino a ser executado é o hino nacional da Espanha. Boris Maciel tá aí, ou de Boris? Então você vai botar o som, né, Aldo? Vai botar o som direto do MetLife. Nós estamos recebendo todo o áudio, né? Então você vai botar o som do hino nacional da Espanha assim que começar a execução do hino espanhol. Vamos lá, som do estádio. 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

bonito, tocado o hino nacional da Espanha. A Espanha, campeã da Europa, que enfrenta a Argentina. Agora todos pulmões. Hino nacional da Argentina. Que será executado. E fichar o joguinho ao bando de Passarela de Tarantini. De Ardini, de Gallego, de Velázquez. De Bertone, de Luque, Kempe. Mario Kempe. Hino nacional argentino.

0: Hino nacional, tem que ter de garra para cantar o hino. Eu me lembro no Mineirão, a plenos pulmões, cantamos o hino, tomamos de sete.
1: A capela.
0: Você lembra?
1: A capela, foi a capela, sem fundo. Acabou, continuou cantando, estão cantando até agora. Né? Cantou e depois dançou, né?
0: Eu lhe lembro, cantou o hino ali com plenos pulmões no Mineirão. 7-1 para a Alemanha. Uma tragédia, rapaz. Daqui a pouco vamos ter o Chacon. Está sendo conectado o Chacon. O Raul comprou duas posições, né? Nós temos uma posição do Mauro, posição do nosso Giovanni Chacon. E daqui a pouco eles virão do MetLife Stadium com o microfone Jovem Pan para dar análise do Mauro e todos os detalhes do Giovanni Chacon também. Daqui a pouco nós teremos para você. E aí, Lian? Festa linda, meu caro Daniel Lian.
2: Festa lindíssima em New Jersey para a grande final da Copa do Mundo. Neste momento, jogadores das duas equipes cumprimentam os árbitros da partida. Realmente uma grande festa. Tom Cruise e, aliás, Carlos Alcaraz, grande tenista, está no estádio, levou ali o troféu, apresentou o troféu da Copa do Mundo. Agora as seleções tiram a tradicional foto, que pode ser aquela foto para a eternidade, aquela foto de campeão mundial.
0: Abre o microfone.
1: Não, só sabe. Foi?
0: Agora sim.
1: Então, falei, foram burros, não usaram o método Vampeta. Todo mundo tinha que tirar foto. Só tiraram os 11. E o Vampeta instituiu todo mundo tirar.
2: Aliás, na ocasião, diz que o Vampeta foi quem puxou a fila, não foi isso?
3: Eu puxei a fila, tá louco? Você é maluco? Corri pra caramba nas eliminatórias. Entrei contra a Turquia. E na hora só ia aparecer o Ronaldo Rivaldo, nem a pau, irmão. São todo mundo.
0: Só os caras, né, mano?
3: Só os caras, somos nós.
0: É isso aí, Vampeta. E você tem o... Você tem... Aliás, esse ano aqui eles vão dar os anéis, né? Para os campeões do mundo, né? Isso é muito legal, imitando a NBA.
3: É, mas aí é pros caras tudo ou todos os campeões do mundo?
0: 30 anéis.
3: Ah, cara aí.
0: Só pros campeões.
3: É, pros
0: 30 anéis. 30 anéis serão distribuídos. Daqui a pouco nós vamos ter também microfone na Pan. Lá com o Mauro César Pereira, lá no MetLife Stadium, e também com o nosso Giovanni Chacon. Tá tudo pronto aí, meu caro Lian?
2: Tá tudo pronto. E essa festa, o estádio abarrotado. O presidente dos Estados Unidos, Donald Trump, está em loco. Deve até entregar a taça ao campeão do mundo, pelo menos essa é a perspectiva. Também está lá o líder espanhol, que aliás não está se batendo muito politicamente com Donald Trump, mas está lá. Todos estão lá. O presidente da Argentina, Javier Milei, preferiu ficar em casa, por superstição. Vai acompanhar pela televisão. O estádio...
0: Sabe quem ficou em casa também?
2: Quem ficou?
0: Convidaram, falou, vem pra cá, o Di Maria. Ele falou, não, eu tô vendo a minha casa, tá dando sorte, eu não vou não. Di Maria também na casa dele.
2: Ángel Di María, um grande jogador extraordinário, campeão do mundo. E agora, sob esse forte calor, os treinadores ali à beira do gramado, Lionel Scaloni, o atual campeão do mundo, E do outro lado, De La Fuente, que faz um enorme trabalho também na seleção espanhola. Nós temos aí diversas celebridades no estádio, até porque é uma grande festa. E agora até a ópera, né? Olha lá, sendo cantado, mais um dos shows ali, né, meu caro Nilson César? Sendo apresentado ali, exatamente, mais um grande show. Enfim, são diversas vozes. E o intervalo também será um grande intervalo nessa Copa do Mundo. 30 minutos, aliás, modificado esse intervalo nessa partida que é especial, porque é a grande final da Copa do Mundo. Gianni Infantino, presidente da FIFA, está lá e vai começar o espetáculo. E quem vai comandar este espetáculo na Jovem Pan? Vem ele, o melhor do Brasil, Nilson César.
0: Boa sorte a todos nós. Bom futebol pra você.
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0: Tá aí o Argentina com o Tagliafico tocando para na frente, vem para Cubarsi. Ele recorre para a seleção nacional da Espanha, tocando para o Unai Simón. Unai Simón, goleiro da Espanha, sai jogando, trabalha curtinho para Cubarsi. Vem dominando o lateral, tem Pedro Pouco pedindo pela direita, volta atrás, chamando Unai Simón de novo, goleiro. Camisas vermelhas, calções pretos, meias pretas. Argentina com azul claro, listas brancas, calções brancos e meias brancas. Trabalha a seleção nacional da Espanha. Vem com o Cubarsi, enfia para no meio, tem jogo aqui. Fica pedindo Pedro Porro. O Porro recolhe aqui pelo setor. Pedro Porro. Porro domina aqui pela direita de campo. Aperta o jogo para Cubarsi. Cubarsi no meio. Ele tem o Rodrigo pedindo na frente do capitão. Ele domina para a seleção nacional espanhola. O trabalho está jogando. Abre o jogo na esquerda. Cucurete está solto. Pedindo para a esquerda. O Ombo pediu também. Vem Dani Ombo. Ombo recolhe para a Espanha. Trabalha com Cucurelha. Ele recolhe para a canhota. Volta para trás. Fabiano Ruiz pedindo o Rodrigo. Pedindo também para Fábio, jogador de 30 anos, toque errado, tem que gráfico, falta. É falta para a seleção nacional da Argentina bater. Pegaram o Tagliafico, ele cortou a jacada, pegaram o Tagliafico de Galalha.
2: Pegaram o Tagliafico, foi o Porro que acabou fazendo ali a era falta. A falta foi marcada, já no campo ofensivo ali da Espanha, vem o goleiro Emiliano Martínez com a bola.
0: Olha o Dibu. O Dibu Martínez sai, põe a marca, sai dele, fala. Sai jogando, trabalha curtinho, vem com o Lissandro. Lissandro Martínez está aqui para a seleção nacional da Espanha. Tem Tagliafico. Aqui pela canhota vai Tagliafico. Trabalha a bola curta, Messi está aberto na pela ponta, trabalhando a Argentina. De pé em pé, vem o time argentino. Vem trabalhando, vem dominando com o Romero. O Romero recolhe, trabalha no meio, está a Argentina com o Lissandro Martínez. Lissandro recolheu, domina o Tagliafico, fica pedindo aqui pela canhota. Está aí de primeiro para Macalister. Volta para trás e sai jogando. Mauro César Pereira, o bicho vai pegar. Campeão da Europa contra o campeão da América. Grande final da Copa de 2026. E aí, seu Mauro César?
4: Pois é, Nilson. O jogo começa com troca de passes da seleção da Espanha. Agora a Argentina tenta equilibrar na posse, né? Os dois times têm a proposta de ter a bola. Tendência é ficar mais com os espanhóis. Mas a Argentina, até pela escalação, também vai tentar trocar passe e ficar com a bola. Porque quando tem a bola, a Espanha, evidentemente, não pode ameaçá-la.
0: Daí o microfone da fã com Mauro César Pereira lá no MetLife Stadium. Giovanni Jacob tá por lá também. Vem brigando com McAllister. Recorre McAllister também para a seleção nacional da Argentina. Voltando o jogo para Romero. Romero prende bala. Volta para o Dibu. Dibu Martínez trabalha curta com o Lisandro. Lisandro Martínez tem Tagliafico pedindo aqui pela canhota. Vem trabalhando da Argentina. Passe errado. Agora sai lateral para a Espanha bater. PH Sperber. Quer dar o seu detalhe aí, PH, boa tarde, PH.
5: Boa tarde, Nilson César, boa tarde pra todo mundo ligado aqui na Jovem Pan. Só lembrando que ontem tivemos a definição de terceiro e quarto lugar num jogo de 10 gols. Vitória da Inglaterra, 6-4 sobre a França.
0: Amigos do Kane e amigos do Mbappé, ontem à tarde, 6-4, o teste da seleção espanhola. Tá reclamando aí o Montiel. Tá reclamando o Montiel, o árbitro que gosta de uma balada. Ele marcou a falta. Falta para a seleção espanhola bater de galaria.
2: É, o Montiel reclamou que a falta teria sido do espanhol. O árbitro esloveno não quis saber, acabou marcando a falta a favor da Espanha. Início de jogo, as equipes se estudando. Nilson.
0: 0-0 pra cá. O dessa seleção espanhola vem trabalhando com o Dani Ombo. O Burga agora enviou o jogo na frente. Yamal perde na direita. A bola pro Yamal. Deu um tapa na bola. Voltou pra Ombo. Sobrou pra Yamal na cara do gol. Bateu de boa! Olha só a Espanha. Não pode bobear. Se bobear, o Yamal fica na cara do gol. Deu certo a jogada, ele bateu no zagueiro. Dibu pegou. Dibu Martínez salva a pátria de Galária. Olha a Espanha de novo. Desce a seleção espanhola. Pedro pediu. Bola levantada, cruzada na boca do gol. Lisandro estica perto da pasta, tira dali. E briga pela parte de bola na seleção da Espanha. Aí vem a Espanha. Vem para cima, tenta a jogada. E vem a Argentina no contra-ataque. Bola metida baixinho. Alberto saiu o goleiro. Sai! Aí cima tá batendo. Que legal, que loucura de galera.
2: Eletriz. agonizante, perdeu um gol feito e a mal depois da tabela com o Olmo, e agora na resposta o Nai Simon teve que sair ali no meio campo quase para tirar a bola que estava chegando no Messi. Vem Espanha pela esquerda.
0: Olha o Cucurella, ele recolhe para Espanha, trabalho de Espanha, o Fabian Ruiz, ele dominou, trabalhou por tudo para trás, a Espanha vem chegando, na parte vem chegando também, 0 a 0 o placar, 0 Espanha, 0 Argentina, início do jogo, início da decisão da Copa do Mundo, trabalha a seleção espanhola, a Argentina se defende bem no tic-tac espanhol, fica vendendo Yamal aqui pela ponta, foi servido, desce a seleção da Espanha, lá vem Yamal, Yamal dá um tapa atrás, desce a Espanha, para recuar atrás para o Laporte, ele desce para a seleção espanhola, tem Fabian Ruiz, volta o jogo para Rodri, o capitão voltou para Cubartinho, voltando, recebe Rodri de novo, aqui na direita, Pedro Porro, Pedro Porro também na frente, Espanha, volta o jogo atrás para Rodri, chamando o Cubartinho, que volta atrás para o Nai Simon, Flávio Prado, o jogo começa legal, 0 Espanha, 0 Argentina, Espanha já teve uma grande chance, hein, Flávio?
3: É, duas bolas que o Rodri recuperou ali na entrada da área, os dois times trocam passes, mas a Espanha está roubando ali na frente, na intermediária, e quase fez o primeiro gol.
0: 0 a 0 o placar, lá vem o Espanha de novo, o trabalho do time espanhol, e a mão pedindo, o Rodri vai levando, olha o capitão espanhol, levanta, sobe de cabeça, passa, Montiel tira dali, Cucurella pega o rebate para o Olmo, Olmo recolheu, dominou, ajeitou para Porro, Porro domina aqui na ponta, desce, o Vargas se vê de volta, ele é um cavalo de forte, rasga a sacatina dali, trabalha o Argentina, e vem a Argentina no contra-ataque, passe muito forte para Nico González, a bola saiu. E aí, meu amigo, vamos.

0: Você pode jogo. O tempo passa, torcedor do Brasil, 7 minutos e 50, primeiro tempo de jogo. MetLife Stadium, New Jersey, nos Estados Unidos, é a final da Copa. Espanha 0, Argentina 0.
1: E só lembrando, Nilson César, ontem tivemos a definição de terceiro e quarto lugar, deu vitória da Inglaterra, 6-4. Com isso, os ingleses ficam em terceiro lugar, algo que não acontecia desde 66.
0: Deita os pitos, rapaz. Você não leva uma Copa do Mundo. 0-0 pra cá. 0 pra Espanha, 0 pra Argentina. 8 minutos. Se bem que o primeiro tempo eu fosse meu, tava lá com os meus amigos carleiros. E eles estão tudo igual eu. Tudo meio xarope de pedra. Eles estão falando, ó, desde os pitos. Mais 60 anos a Inglaterra leva. É o que eu te falo, PH. Os caras não, os caras são doidos, mas são bons. O Pará recuado atrás, sai o goleiro para fazer a defesa. Trabalho do Dibu, ele recuado para a seleção nacional da Argentina. Aqui na esquerda vem trabalho do Brigo do Perapate, ele para ali, do Martínez, ele tem o soco na frente. Olha aí a bola sai. Olha aí Donald Trump, olha que figuraça, rapaz. Olha o Fandino do lado dele, ó. Shampoo bom. A moça dele lá, a mulher dele também bem trajada.
2: Melania Trump, ela é bem trajada. Tá na estica, Nilson.
0: 0-0. O 0 para a Espanha, 0 para a Argentina. O trabalho da seleção nacional da Espanha. O para a frente, a mão saiu lateral. É revisto para a Argentina bater. E aí, Mauro César Pereira, muito bom análise aqui. Enquanto a gente narra a análise para que você entenda bem o jogo. 9:40, primeiro tempo. Espanha 0, Argentina 0, Mauro.
3: Olha, Nilson, tá difícil para a Argentina. A Espanha pressiona alto, é mais agressivo do que o normal. Já teve uma grande oportunidade, a Argentina não consegue trocar passe, inclusive em duas ocasiões já cometeu erros que a bola saiu pateticamente pela lateral. A Espanha é bem superior nesse começo do jogo, Nilson.
0: O show de análise da fã, Mauro César Pereira no MetLife Stadium. Flávio Paradivante está comigo aqui. 0-0 placar. É lateral para a seleção nacional da Argentina bater. Aqui pela esquerda vai tomar distância o time argentino para fazer a cobrança. Lá vem contar, é Fico. O Nico fica pedindo o Nico contrário para enfiar na frente. Insiste, expõe a marca, saída de bola argentina. Marca alta lá em cima. Marca a saída de bola. Briga pela bola Espanha. Para sair jogando, o trabalho do Bencom, o Rodrigo recolheu o Tubinu, trabalhou e tocou para Cucurilha vai levando, tá aí o lateral do Real Madrid agora, falta o jogo atrás, Cucurilha de primeira para Laporte tem Cucurilha pedindo de volta lá pelo setor ganhoso de campo para enfiar a lateral do Espanha, é arremesso para a seleção espanhola bater, é Vampeta, a Espanha não deixa a Argentina sair jogando, marca lá no alto, né, Vampeta?
4: É, o estilo de jogo da Espanha é esse aí, fez isso contra a França, faz agora contra a Argentina, mas é o tipo de jogo dos espanhóis, né? Posse de bola, estilo Barcelona.
0: Tá 0-0. Não vem que a Espanha trabalha com a Baena na Pérez, que tá trabalhando, domina o Rodrigo Vidil. Tá aí o capitão. O Rodrigo vai levando esse sabe tudo. Ele domina agora, bola curtinha para Fábio Luiz. Vai levando o Fábio, vai cruzar na boca do gol. Afasta, saca o Argentino e joga para fora. É escanteio para a seleção nacional da Espanha bater. Diga aí, Lian.
2: E foi o Lisandro Martínez. Tirou ali meio que de letra, de calcanhar ali para a linha de fundo. Escanteio pela direita. Nesse instante está ali atrás do gol do Emiliano Martínez a maior parte da torcida argentina. O Baena vai para a bola. Escanteio, vem chuveirinho na área argentina.
0: Ó, oh, baixinho, cabeça 15, Baena. O Baena vai tomar distância para fazer a cobrança do escanteio aqui pelo setor direito. Ele campou 0-0. Reza a torcida argentina. 0 Espanha, 0 Argentina. É a final da Copa do Mundo para você, direto de New Jersey. Estava a distância aqui. Lá vai Baena. Vai levantar, levantou Baena. O Baena. O domínio rasca de novo. Tira dali o time argentino. A bola sobra da esquerda ainda para o Baena. O domínio ajeita a bola. Tem Yamal. Inverte o jogo para Yamal. Yamal domina, tenta a fita e a mal, pintou o primeiro, finta mais um, vem cruzamento de Baena, bate no bloqueio argentino, a bola sai, é novo lateral para a Espanha bater, a Espanha ataca, a Argentina se defende, de canalha.
2: Continua no campo de ataque, a Espanha está intensa ali no campo de ataque, lateral ali pela ala direita, vai o Porro para a cobrança.
0: Lá vai pro Cacó de Santos, jogando com o Martim. Ele recolhe o garoto.

0: Seleção Nacional da Espanha, cabeça 22, volta do quadrado para na forte, daí para Cucurella, fica apertado Cucurella, volta atrás, chamando o sábado Onaíssimo para fazer a defesa. 13, primeiro tempo, meu amigo, PH, fica esperto, PH, você é cara que confirme o tempo de jogo. O tempo passa, torcida brasileira, 13 minutos e 10 segundos, primeiro tempo. É decisão da Copa do Mundo de 2026. Espanha 0, Argentina 0.
1: Isso é uma informação, Nilson César. O preço para estacionar o carro próximo ao MetLife Stadium no estádio da Copa, na grande decisão de entre Espanha e Argentina, pode custar até $350, mais de R$1.700. Já tem
0: pão. O meu cachê, querido, me pago aqui, não dá pra pagar o estacionamento. Olha aí, vem trabalhando, brigando. Briga a seleção nacional da Espanha. Vem recuando no campo de defesa, vem com o Hugo. Ele quer 40 aqui. Ovo dominou. Tenta pintar o Magalhães, briga. Chegou duro o Magalhães. Aí a Argentina começa a mostrar a ferramenta. Tava demorando pra chegar duro. Chegou duro em cima do ovo, Macalister, diga ali.
2: Já abriu a caixinha ali, realmente chegou duro ali para tentar parar o ímpeto aí da seleção espanhola que tá chegando ali no campo ofensivo. O árbitro falou, olha, vamos parar com isso, ainda tá caído o jogador espanhol, vai se levantando, não quis saber ainda de cartão amarelo, tem que economizar nesse instante. Vai aproveitar ali os jogadores, aproveito para dar aquela passada de água na cabeça, porque está 27 graus de temperatura, sensação térmica ainda maior.
0: Matada água na cabeça.
2: Isso.
0: Aí o Maria. 0-0 pra cá, 0 pra Espanha, 0 pra Argentina, você ligado, curtindo o futebol da Fã. Muito obrigado, torcedor brasileiro, pela massacrante audiência da Fã. 0-0 pra cá, você tá com a imagem, fique com o nosso som. Olha, domingão à tarde, aqui em Sampa, pessoal nas ruas, pessoal nos clubes, tem muita gente fora, nas estradas. A imagem você escolhe onde você quiser, mas o som é da Fã. Flávio Prado, algo a crescer, Flávio. Posse de bola da Espanha, 62%. 0-0, seu Flávio.
3: Caiu um pouquinho, né? Já houve um momento em que a Espanha dominava totalmente. Agora a pressão já não é tão forte e a Argentina vai saindo aos pouquinhos.
0: A Argentina, vem chegando na metade do campo, Messi, a falta em cima do Messi. Falta em cima do Messi, a falta para a seleção argentina bater. Messi ainda não jogou, né? Falta em cima dele, de Galalian.
2: É, tocou ainda há pouco na bola, mas tem que tomar um cuidado danado com ele. O Messi é meio time, Lionel Messi. Então qualquer bola ele pode fazer um estrago danado. Tem que ficar em cima do homem. Falta para a Argentina. Está Rodrigo De Paul na bola.
0: De Paul também está descansando lá com o Messi. Está jogando, curtindo, jogando a Inter de Miami. Tá errado ele, não. Tá certinho. O Depol tá uma distância. Não vai Depol tomando distância pra fazer a cobrança. Camisa 7 da seleção argentina. Depol 0-0 pra cá. 0 Espanha. 0 Argentina. Lá vem Depol. O pai levantar, levanta na boca do Cuba para vai embora pela liga de fundo. 0-0. É, Mauro. Argentina não acerta. Não se acertou até agora. Diga lá, Mauro César Pereira.
4: É, tentou agora, Nilson, na jogada ensaiada, não deu certo. Consegue pelo menos agora sofrer menos, né? Porque já arrefeceu um pouquinho a pressão espanhola normal. Calor, pressão muito forte no começo, mas lá vem a Espanha de novo.
0: Lá vem de novo, vem com o Yamal. Yamal vai levando, tenta a jogada, Yamal. Ele desce para a seleção espanhola, vai cruzar na boca do gol. De gol! Martínez sai para a defesa. Nós estamos também com toda a rede FM em todo o Brasil na sintonia. Muito obrigado, hein? Pessoal do Brasil inteiro, o toda a rede FM do Brasil inteiro na sintonia dessa final da Copa do Mundo. 0-0. Lá vem a Espanha, a bola recuada para o Onaíssimo. Onaíssimo levanta de perto da direita errada. A bola saiu lateral para a Argentina bater. E aí, seu Vampeta? Você que nasceu em Sevilha. 0-0, seu Bump.
3: Nasci em Nazaré da Salinha, passa. Jogo bom, né? A Espanha teve mais posse de bola, domínio maior, e o Yamal ali está sendo acionado bastante ali. O jogo está pelo ali, pelo Yamal. Né?
0: Eu nasci em Córdoba. Fui batizado, registrado lá em Sorocaba. mas na desencórdoba, meu amigo. 0-0 pra cá, o Paraná tá aqui, lá vem Nico, o vai invadindo pela esquerda, Nico, chega Pedro Fogo junto com ele, ele deu duro, recupera, sai jogando com o Pedro, ele fica parando na frente, vem Yamal, Yamal vai levando aqui, Yamal, tanta fita em Yamal, falta, falta, falta, falta, você viu o árbitro carequinha aí? Esse quarto árbitro, Lian, corta o cabelo igual o meu. Falta para a seleção da Espanha bater de galá, Lian.
2: E ele entrou ali até dentro do gramado para separar os jogadores. O quarto árbitro, o senhor Adam Mahamed, que é dos Emirados Árabes. A falta foi marcada, posse de bola espanhola.
0: 0-0 para cá, 0 para a Espanha, 0 para a Argentina. Façam as suas apostas. Estamos com 18 minutos e meio que o primeiro tempo. 0-0 para cá. Aí vem com o Corilha. Ele volta atrás para o time espanhol. Vem do minuto na pelota pela esquerda de campo. A Argentina mais recuada. Briga pela bola. Lá vai Romero. Chega na marcação. Romero, a bola sai. A bola sai lateral. A Argentina começou a chegar junto, hein? Tá percebendo aí, Flávio? Já teve aquela do Macalhes. Olha o Romero agora aí. Tá mostrando ferramenta já, Flávio.
3: É, eles tentam intimidar. Cabe à Espanha não entrar na provocação. Mas sim, é muito característico. Faz parte do jeito de jogar do argentino.
0: 0-0, o 0 para a Argentina, 0 para a Espanha, você curtindo aqui na PAN. Já estamos com 19, hein? 19 primeiro tempo. Tá caindo o Enzo Fernandes. Estão reclamando de uma falta em cima dele. Foi o Dani Olmo que chegou, né? Chegou na dividida com o Enzo. A falta do Enzo para do Dani Olmo para cima do Enzo Fernandes. Diga, meu caro Lian.
2: É, e não foi uma falta violenta nem nada, mas os argentinos aproveitam para cercar o árbitro, para fazer aquela pressão, né? Para quem sabe um cartãozinho futuro aí para os jogadores. A posse de bola é do país vizinho ao Brasil.
0: 0-0. 0 para a Argentina, 0 para a Espanha. Você ligado, curtindo a PAN. Na marca de 20 minutos, primeiro tempo do jogo. A Argentina, eu não duvido nada. O que eu vi da Argentina nessa Copa. Aliás, tive o privilégio de narrar vários jogos da Argentina. Eu não duvido nada desse time que tem esse gênio chamado Lionel Messi. Para enviada lá na frente, briga a Espanha. Lá para o esquerdo de campo, chega a seleção espanhola, afasta, tira dali. Lá vai a mão. Tacnia fica junto com ele, briga pela bala, marcada, ter marcação dupla. Existe, vê, Rodrigo. Rodrigo acorda, enfia na frente para Yamal. Lá vai Yamal, tenta a fita, já perdeu. Chega Lisandro, recupera, toca a bola curtinha para Messi. Chega no pé do Messi de novo para Enzo Fernandes. Enzo domina, sai jogando Enzo. Abre o jogo na ponta de falta, banana na ponta para Mundial. Mundial para Romero, de falta para Mundial. Teste para a seleção espanhola, Mundial, uma bola para tirar a zaga. Sobe no pico da área, pela esquerda, bem Romero. Afasta, tira dali, mas o árbitro já paralisava. É posse de bola para a seleção nacional da Argentina. Vampeta, vamos mostrando o jogo através dos analistas da PAN também. 21 minutos, primeiro tempo. Final da Copa do Mundo. Espanha 0, Argentina 0, seu Vamp.
3: É, 21 minutos aí, só teve aquela oportunidade do Yamal, né? A Espanha tem mais posse de bola, mais chances criadas mesmo. Só teve uma oportunidade com o Yamal no comecinho do jogo.
0: Tá certo, Vamp. O Vampeta falou, você ouviu. Fim de papo, torcedor da Brasil. Vem Messi. Messi vai meter na frente. Enfia a bola na frente. Ninguém acompanhou. Rasga a zaga da Espanha. Tira dali. Está jogando, mas o impedimento estava marcado. É, amigo. 21 minutos e 40. Flávio Prado, algum detalhe a mais, Flávio?
3: A Espanha volta a dominar a partida mais amplamente. A Argentina tenta marcar aqui no meio, mas normalmente quem leva vantagem é o time espanhol.
0: Olha a Argentina, trabalha o time argentino pela ponta, bem com o Montiel. Montiel recorre e volta, bola na zaga, trabalha, tem Dibu. O Dibu Martínez sai do gol para fazer a defesa. 22, primeiro tempo do jogo, 0-0 em New Jersey, nos Estados Unidos, MetLife Stadium. É dia de final de Copa do Mundo e você ligado aqui na PAN, com toda a rede, hein? Navega Argentina de graça para o espanhol, olha na frente pro Bion, hein? Olha, quase chega de graça para o Oyarzabal. Oyarzabal. Diga, Lian.
2: É, e não brinca com ele, hein? Já tem 5 gols na competição, é um jogador e tanto. E aí, pode dar trabalho. Ele que é do País Basco, meu caro Nilson César.
0: 0-0 pra cá. 0 pra Espanha, 0 pra Argentina. 22 minutos e 40. Primeiro tempo do jogo, 0-0. Cucurella viriu. Leva a bola pro fundo, Cucurella. Vai tentar cruzar, bateu na zaga, bora sai. Escanteio pro time vermelho e preto da Argentina. Lá pelei, vermelho, azul e amarelo da Argentina. Fala bobagem. Vermelho, azul e amarelo da Argentina. É escanteio para a Argentina, para a Espanha, para a Espanha bater de galalha.
2: Vai subindo a Espanha, quer abrir o marcador, ainda não tivemos a parada para hidratação, vai ser daqui a pouquinho, e aí pode ser a chance agora, até os zagueirões subindo por ali.
0: Ela forte na área também. Bola levantada, sai de burro. De burro, Martínez para fazer a defesa. 23 e meio, primeiro tempo, 0-0. 0 para a Espanha, 0 para a Argentina. Faça as suas apostas, você curtindo a grande final da Copa do Mundo. E aí, Mauro César Pereira, você sentindo o clima aí? Aí, direto do MetLife Stadium em New Jersey. 0-0, seu Mauro.
4: É, a Espanha continua melhor, mas já não consegue e ameaçar como antes, né? E a Argentina, quando teve as melhores oportunidades ali, ou pelo menos esboçou alguma situação, o Nico Gonzalez se atrapalhou. Na segunda estava até impedido. O jogo cai um pouquinho agora, temos a parada comercial para hidratação, Nilson César.
0: Tá legal, parada para hidratação, parada para análise aqui. Flávio Prado, 0 Espanha. Teve aquele lance do Yamal, mas também não teve outra grande oportunidade. 0 Espanha, 0 Argentina, seu Flávio.
3: É, mas nesse primeiro quarto de jogo a Espanha foi melhor. Ela teve só uma oportunidade, é verdade, mas ela dá o ritmo do jogo, a Espanha se impõe, a Argentina de vez em quando melhorou um pouquinho a marcação, mas de um modo geral melhora o time espanhol até esse momento do jogo.
0: Pois não. Fala, Vamp. 0-0, Vampeta.
3: 0-0, só teve uma oportunidade boa, foi com o Yamal, né, Nilson? A Espanha mais posse de bola, mais chances criadas mesmo, não teve, por ambas as partes, só uma com o Yamal, né? A gente sabia que a Espanha sempre tem a posse de bola, né? Isso seria normal durante o jogo.
0: Tá legal, 0-0. E aí, Mauro? Parada para hidratar. Aliás, Mauro, me dá um quadro aí. Tá muito quente ou tá menos quente do que dias anteriores, Mauro?
4: Tá menos quente do que dias anteriores. 27 graus agora, a temperatura até é agradável, Nilson. E com céu absolutamente azul, o que significa que nesse momento, pelo menos, nenhum risco de chuva, tornado, aquelas coisas todas que ameaçam a interrupção da partida. Então é um clima bem mais ameno. Tivemos há 2-3 dias aqui uma névoa de fumaça de um incêndio, gerada por um incêndio lá no Canadá. O ar ficou muito ruim, quinta-feira estava quase irrespirável, muita gente nas ruas com máscara, como nos tempos da pandemia, mas hoje está tudo ok, e aqui está até batendo um ventinho agradável na nossa posição. A posse de bola equilibrou muito, né? A Argentina consegue, nesse quesito, uma, aspas, vitória, pequena vitória, porque 51% para a Espanha, 45% da Argentina e 4% em disputa, né? A FIFA faz essa medição da bola que não está com um nem com o outro, mas não conseguiu ser perigosa. A Espanha começou tentando matar, teve a chance, não aproveitou, e seu adversário segue vivo do jogo. Mas concordo com o Flávio, a Espanha é melhor. Muita dificuldade a Argentina para trocar passes, que é uma característica da equipe, e o Nico, para mim, é o jogador mais fraco em campo até aqui. Ele que foi a grande surpresa do técnico Lionel Scaloni, Nilson César.
0: Tá legal, Mauro. Tá aí o Mauro César Pereira, microfone da Pan, direto no MetLife Stadium, lá em New Jersey, nos Estados Unidos. Diz que ontem choveu, inundou o jardim da Casa Branca. Você tem uma ideia, Lian? O Trump foi tirar com o rodinho a água do jardim, de tanta chuva que teve ontem em Nova York. Fala, meu caro Lian.
2: Pois é, e o presidente dos Estados Unidos, Donald Trump, teve agora a honra de tocar no troféu da Copa do Mundo. Foi levado ao camarote dele pelo presidente da FIFA, só que o país dele ainda vai demorar para ganhar um desse, viu, meu caro Nilson César?
0: E nem a Inglaterra. Aqui há 120 anos ganha outro.
3: Sabe quem tava ali, parceiro? Eu vi agora?
0: Quem?
3: Mick Jagger. Ele tá torcendo pra quem? Pra Argentina.
0: Rapaz, tá torcendo, não. Tomara que ele torça pra Espanha. Tomara que ele torça para a Espanha. 0-0 o placar. 27 minutos de acaso do primeiro tempo. Não se conserva 0. 0 para a Espanha. 0 para a Argentina. Para o Lundo de novo. Para a levantada na frente. Vem a zaga. Insiste o time. Da Argentina. Mata o marco. Uma falta. Falta do Macalli. Seria falta para a Espanha bater. Você viu aí, Leão?
2: Vi. A falta foi marcada. Houve o toque. O toque de mão ali do Macalli. Seria o árbitro. Estava próximo da jogada. Falta já cobrada pela Espanha.
0: E rapaz, de graça. Essa bola quase de graça. Bola entregue pelo Cubarti. Quase que o William Álvarez chegou. A bola saiu lateral para a seleção da Argentina bater. Olha a bola curtinha. O Naisimo estava atento. Se não, meu amigo. 0-0 para cá. É um detalhe. É Copa do Mundo, é detalhe também, né? Jogo assim, jogo de mata. É na base do detalhe. 0-0. Lá vem de novo a Espanha. Trabalha aqui, vem com Pedro Pulo. Pedro Pulo domina. Abre o jogo para Yamal. Yamal domina pela direita. Já feita a fita, Yamal. Tenta outra fita, mas pegaram o garoto. Já deram uma tacada no garoto aí, Leão.
2: Já deram. Chegou por ali o Tagliafico, fez a falta. Não pode deixar ele solto também, que esse é bola. Esse joga a bola. E o Nay Simon tá fazendo papel de líbero ali na zaga espanhola, hein, Nilson? Já é a segunda que ele sai.
0: 0-0. 0 para a Espanha. 0 para a Argentina. Pode ser ligado aos 28 minutos e 50 primeiro tempo. Lembrando-se, se empatar tem prorrogação. Se empatar, prorrogação tem pênalti. 0-0, 0 Espanha, 0 Argentina. Aí vem Pedro Pulo. Pedro Pulo falta para Cubarsi. Ele recolhe o zagueirão espanhol. Domina Cubarsi. Ele tem pedindo ao Jonathan Fábio Ruiz. Fábio Ruiz abre o jogo para Pedro Pulo. Pela direita, Pedro Pulo. Bola lançada, Lisandro. Falta para o Dibu. Dibu Martínez, o goleiro argentino, vai sair jogando o Dibu. Abre o jogo na ponta de Dibu. 0-0. Cucurilha deu bote. Tenta roubar para a seleção nacional da Espanha. Não consegue. Aí vem a Argentina. A bola não está passando no meio-campo da Argentina, né, Flávio? Você está percebendo, né,
3: Flávio? Não está. A troca de passes da Espanha tem esse setor, né, como a parte principal, comandada pelo Rodri. Faz de novo uma grande partida. E a bola passa pelos jogadores da Argentina. Eles não conseguem ter domínio e ter posse plena de bola.
0: Será que ele fez bem de tirar o Paredes? O que você acha?
3: Pode ser,
0: talvez. E rapaz, lá vem a Argentina, Cucurella, chega primeiro e recua. Pois não, Flávio?
3: Não, é uma opção, ele entrou e não tá bem no jogo, não.
0: Olha o Cucurella. Cucurella já vai levando. Abre o jogo pela esquerda de campo, trabalha a bola. Ele tem Fabio Ruiz pedindo acionado. Toca curto, desce para a seleção da Espanha. Bola para o Yamal. Yamal domina aqui pelo centro direito de campo. Vem a Espanha. 0-0 para cá. Levanta mal o Yamal. A bola vai direto no de fundo. E aí, seu Vampeta. 30 minutos de meio que o primeiro tempo. Espanha 0, Argentina 0, Vampi.
3: Ô, passa, algumas jogadas assim da Espanha, da susto, né? O Cubarsí agora recuou por Nay Simon. Depois teve. É mais erro da Espanha do que a chegada mesmo da Argentina, né? Quando tem algum lance de perigo.
0: 0-0 pra cá. O briga pela para Rodri. O Rodri recolhe, tem na parte. E fica para a curtinha, para na parte. Vem Cucurella. Ele domina pela esquerda. Vem para a Argentina, pela Espanha, digo. A Espanha dominando no campo de defesa. Pedro Pulo perde. Aqui pela ponta desce. Pedro Pulo pela ala direita. Ele campo tem a mão. Duro, Tagliafico. Marcação dura para Nico. Nico volta atrás. Tem Romero. Começa de novo a Argentina. Olha a Espanha como aperta ali, ó. Lá vem Romero. E tem um zagueiro argentino que tem dificuldade para sair jogando. O Romero taca curto, domina para a seleção argentina. Lá na ponta direita vem Cucurella, ele recupera para a Espanha. Cucurella dominou, voltando o jogo para Rodrigo de primeira, enfia para Fábio. Lá na ponta vem Baiana. Baiana dominou, fez a fita. Baiana vai cruzar no peito do zagueiro argentino, que afasta, que tira dali. A bola volta ainda na metade do campo para na parte domina, trabalha a bola. Tem Fábio Ruiz, tem na parte. Vem o Nay Simon. Sai o Nay Simon com os pés. Sai jogando para a seleção espanhola. 32, meu amigo. Você quer que eu confirme o tempo de jogo? Alô, todo na rede. 32 minutos, primeiro tempo. Brasil entendeu que ponta a ponta, hein? 32, primeiro tempo. Final da Copa do Mundo. Argentina 0, Espanha 0.
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0: Na outro Brasileirão.
1: Tá com saudade, né, Nilson?
0: Semana passada eu transmiti lá na outra fonte de renda minha o jogo do Botafogo. Não tá fácil, não. Não tá fácil. Vamos ver se a coisa engrena, né?
1: E o Marçal disse que o jogo pareceu, Botafogo e Santos, pareceu Inglaterra e Argentina. Não sei se você concordou com o Marçal, Nilson.
0: Botafogo ganhou no finalzinho. Olha aqui uma falta. Falta favorecida a seleção nacional da Argentina. O Victoria da Argentina para a cobrança de falta. 33 minutos tocados. 0-0. 0 para a Espanha. 0 para a Argentina. Você ligado no futebol da Pan. Vai tomar distância a seleção nacional da Argentina para a cobrança. O Messi aí, ó. Olha o Messi, hein? O Messi recebe. Ele toca para a curtinha. Messi. Messi do Minu. Tenta pintar Messi por Indipana. Tenta outra pinta mais aqui pela direita. Está procurando espaço para jogar. E a mão fica com ela. Sai jogando para a Espanha. Já deram um ponto da pé. O Álvaro chegou e já deu um totó. 0 a 0 aos 33 e meio. Trabalha a seleção da Espanha. Vem com o Cubarti. Ele domina. Tem o Rodri pedindo também. Abre o jogo aqui na direita. Vem o Olmo. Olmo teste ao camisa 10. Dani Olmo. Dani Olmo vem levando. Fez uma bela copa. Trabalha curto. Sai jogando para a seleção nacional da Espanha. Vem dominando com o Rodri. Tem Fábio Ruiz. Fábio Ruiz dominou. Tem Dani Olmo pedindo. Tem a mão. Aqui na ponte a mão. Dá um tapa na parede a mão. Volta a bola para Pulo. Pulo envia a bola para Rodri. Rodri na ponta. Sabe, vai lá, tá aberta. Cucurilha aberto também. O Pulso jogou atrás para na parte. Na parte teste para a seleção da Espanha. É número 22, Cubarti, que estava ali. Agora Cucurilha tem na parte. Vem subindo para ela, pedindo também. Lá vem a Espanha. O Yarzabal no meio. Lá vem a bola de Cucurilha, cruzou. Rasga, saca o Argentina e joga para fora. Fica uma parede argentina, mas já estava marcado o impedimento aí. E aí, Mauro César Pereira. 35 minutos jogados. Espanha 0, Argentina 0. Eu acho que além daquele lance do Yamal, não teve mais nenhum grande perigo da Espanha, né, Mauro?
4: Não teve, Nilson. Isso é bom para a Argentina, né? Conseguiu conter o momento mais delicado do jogo. Evidentemente, os jogadores também dosam um pouco as energias, porque, embora esteja um calor muito forte, é sol, é um jogo muito cedo, começou aqui no horário local às 3 horas da tarde, né? E pode ter até prorrogação. Então o jogo mudou um pouquinho, mas ainda mantém uma pressão mais alta o time da Espanha. E o Rodri joga muito à vontade, Nilson, muito à vontade, o capitão do time espanhol.
0: Tô vendo, à vontade mesmo. 0 a 0. A Argentina briga pela bola, sai jogando a bola, sai o pé na lateral. O Flávio, contra a Inglaterra, a Argentina encurtou muito mais o jogo contra a Inglaterra, né? Tá estranho, porque não tá aquela pegada que mostrou contra a Inglaterra, não.
5: É, mas ali foi depois do gol, né? Depois que ela fez o gol. O time da Espanha, ela tá tendo o mesmo domínio que ela teve contra a França. E a mesma dificuldade para fazer a finalização.
0: Tá certo, seu Flávio. Um show de análise para você. Com Flávio Prado, com Vampeta. Mauro César Pereira está no MetLife Stadium. Lá nos Estados Unidos está o microfone da Pan. É Copa do Mundo, você ligado. Escolha a imagem, fique com o nosso show. Um show de análise. É a transmissão da Pan com muita análise, com muita opinião e muita informação. Vem trabalhando aqui e briga a seleção nacional da Argentina. Mete a bola no peito, sai jogando Lisandro. Abre o jogo lá esquerda, Dalia Fico domina, vai perder essa bola aí, meu filho. Lá vai Olmo, Olmo briga pela bola, feita a pinta. Olmo tenta a pinta, dois, Argentina. Cucurella tenta jogar na Cucurella, duro pra cima dele, mundial. Aí a bola saiu lateral. Esse Cucurella, ele é mais feio que o Rosemiro. Fala, meu caro Leão.
2: O cabelo é igual, cabelão como do Rosemiro. E aí recebeu a falta pelo lado esquerdo, é uma espécie de Valderrama espanhol. Vem a Espanha no círculo central.
0: Rosemiro, alô, Rosemiro. grande Rosemiro sempre ligado no futebol da Pan. 0 a 0 pra cá, aí vem Yamal, Yamal domina, tenta fita e Yamal marca a cintura, daí cortaram espaço pro menino aí, a bola recuada atrás, trabalha a Espanha com o Cubarti, enfim, a bola na frente, vem a Espanha, a Baiana pediu, Olmo, Olmo Gagone, Cucurilha tá aberto na ponta, pra Cucurilha, vai lançar, cruzou, rasga essa argentina, insiste Cucurilha, e falta a bola pro Olmo, Olmo dominou, vai cruzar na boca do gol, Lisandro tira dali, a bola volta ainda para a Argentina, domina o Tiviano, tem que ir no contrário a pico, vem contra-ataque com o Julian Álvares, Álvares vem chegando também com o Martins, a bola sai pela lateral, mas quanto já parava a jogada. Argentina, Vamp, com muita dificuldade, esse é o momento.
3: É, mas a gente não faz sempre assim, né? Esperando só um momento certo pro Messi, né? O Messi sempre assim, daqui a pouco ele tira um coelho da cartola e desequilibra.
0: Tá 0 a 0. 0 Espanha, 0 Argentino, quase 38 o primeiro tempo. Desce a Espanha. Lá vem pela esquerda de campo, o time espanhol. Puxa a bola pra perna dele, tá Olmo, pega. Afasta, saca, tira dali. Recupera o Argentino e sai jogando. Trabalha o time argentino. O bola levantada aqui pelo setor direito de campo do Minu. Sai jogando Pedro Porro. Pedro Porro trabalhou com o Cubarti, voltando pra Pedro Porro. Olmo tá na frente. Volta pra Cubarti. Enfia para o meio para Fábio Ruiz. Fábio Ruiz enfia para Laporte. Laporte vai levando na rede do setor esquerdo de campo. Quarto zagueiro espanhol. Daí para Fábio Ruiz. Toca a bola para Olmo de primeira. Vem de primeira para a batida de boa. Pega! Foi Arzabal. Deixa o cara, hein? Ele tá finalizando legal nesta Copa. Bateu forte de perna esquerda. Dibu Martínez atento para a defesa. A Espanha chegou. Chegou de novo, Leão.
2: Chegou de novo. E não pode bobear com ele. Já tem 5 gols na competição. Mas o Martínez estava atento. Caiu no canto esquerdo. Fez a defesa. Posse de bola novamente da seleção espanhola.
0: E daqui a pouco tem o Vanderlei Nogueira. Ele vai comandar o intervalo diferente, inteligente. Na PAN para todo o Brasil, com toda a rede, Rede AM, Rede FM, todo mundo ligado nesta final de Copa do Mundo. Desce a seleção espanhola, desce a seleção argentina, chega primeiro, vem McAllister, na metade do campo, McAllister fez o domínio, falta o jogo atrás para Tagliafico. Tagliafico tem jogo com Lisandro, Lisandro dominou para Enzo. Enzo Fernandes abre lá na ponta, vem Messi. O Messi foi procurar o cantinho lá, ó, lá foi para a ponta, ponta direita, achou o cantinho de direito, Messi, Messi domina, McAllister fica, está muito espaçado esse time argentino, bola recuada para Romero, Romero domina, tem McAllister pedindo também, McAllister vem levando, vem com Enzo, Enzo dominou, Montiel, enfim a bola para o Messi, e rapaz, segura o homem, lá vem Gulha, enfim a Gulha lá na ponta argentina de pé em pé, bola cruzada no corpo de Cucurilha, volta a bola para o meio, o Yarzabal vai chegando, briga de novo a seleção nacional da Espanha, falta marcada. E teve amarelo. Cartão pro Lisandro Martínez. Cartão amarelo para ele. Parou Yarzabal. Diga, Leão.
2: É o primeiro da partida. O primeiro cartão amarelo da partida. Não teve o que fazer, né? Fez a falta por trás ali. Até para parar o contra-ataque espanhol, que poderia ser perigoso. Primeiro da partida para o camisa do número 6 aqui da Argentina.
0: 0 a 0 o placar. Estamos com 40 minutos e 40 segundos do primeiro tempo do jogo. Esse árbitro aí, olha ele aí. Foi pego na casa de umas primas, né, Lopeta? Mas tá firme e forte.
3: Aí, tão aí é dos meios.
0: Tá certo. Tá dentro dos nossos, Pamp. 0 a 0 o placar. Lá vem trabalhando o Fábio Ruiz. Fábio Ruiz vem dominando, vem trabalhando, vem levando. Abre o jogo lá na ponta, tenta a finta. Lá pelo setor direito de campo. Rasga, saca, tira dali. Briga pela parte de fala o time espanhol. 41 minutos jogados. Primeiro tempo, você ligado na final da Copa do Mundo. É, rapaz. Segura o seu coração aí, torcedor da Espanha. Segura o seu coração, torcedor da Argentina, por enquanto. 0 a 0, lá vem Cucurilha na ponta esquerda, Cucurilha domina, Fábio fica pedindo, Rudri pediu também, volta a bola no meio aqui é Cubarji, ele vem subindo o zagueiro, ele mete a bola em profundidade lá na frente, o Yarzabal lá na frente, vem cruzamento pra boca do gol, passou todo mundo do outro lado, sai de bull pra defesa, Auro César Pereira diretamente de New Jersey, 41 e 50. Acabando o primeiro tempo, esse é o Mauro. 0 Espanha, 0 Argentina, Mauro.
4: Pois é, Nilson, e no momento daquela finalização do Oyarzabal, foi o momento que a Espanha subiu, todo mundo estava no campo de ataque da Espanha, todos os 21 jogadores, exceto o goleiro Nascimento. Quando a Espanha sobe um pouquinho, ela cria perigo. E está de novo com todo mundo no campo de ataque. A Argentina, nesses últimos minutos, tem dificuldade até para trocar dois passos. A Espanha intensifica um pouco para tentar o gol no final do primeiro tempo.
0: 0 a 0 o placar, Panterigato. Está me lembrando, viu, Flávio? A final da Copa no Rio, 2014, Alemanha e Argentina. Lá vem Cucurella. Cucurella vai bater uma bola. Agora passa a esquerda do Dibu. A bola passa à esquerda do Dibu. Olha só a cacetada do Cucurella. Uma dessas, cara, chega, hein? Tá me lembrando muito aquele Alemanha e Argentina lá no Rio em 2014. Fala, meu caro Lian.
2: Chute cruzado de fora da área, passou próximo ali ao poste esquerdo. O Martínez foi ali até pra bola, mas acabou não alcançando. Agora a Argentina vai tentar ganhar aquele tempo, né?
0: E vai sair o Lisandro.
2: Vai, o Lisandro Martínez, que acabou de levar o cartão amarelo, tá com uma lesão muscular ali, sentindo o músculo. Vamos ver ali, o Emiliano Martínez já fez sinal de troca. Então, já a Argentina, ó lá.
3: Número 19.
2: Vai o Otamendi.
3: O Vamp, ele sentiu o passe naquele lance que ele ganha o cartão amarelo, que ele faz a falta.
5: Ele é um jogador extremamente importante, ele é considerado o líder do, é o cara, o representante do Scaloni lá dentro. Ele tem uma liderança no grupo muito forte.
3: Ele tem um passe muito bom também, né? Ele é baixo, mas tem uma impulsão muito boa e um bom passe. E aí vem um remanescente, né? Daquela Argentina campeã do mundo, que é o Otamendi e o Messi.
0: Aí agarra, né?
3: É isso.
0: Falta talento, vai ter
3: garra. A Argentina passa sendo campeão do mundo. Agora, Otamendi e o Messi igual ao Cafu e o Ronaldo Fenômeno, com dois títulos e um vice.
0: O Vamp, você não tá achando essa Argentina cansada? Tá, o Mauro levantou a hipótese, e é verdade. Pode ser poupando, né? Eu tô sentindo também, além de poupando, um pouco cansada.
3: Não, eu acho que mais é posse de bola mesmo que os espanhóis têm.
0: 0 a 0, 0 para a Argentina, 0 para a Espanha. Briga a seleção nacional da Espanha, brigando aqui pelo setor esquerdo de campo. Rasga a Argentina com o Nico. Nico tenta a finta para sair. É lateral para a seleção nacional, a Argentina bater. 0 a 0 para cá, 0 para a Espanha, 0 para a Argentina. Fala, Lian! O que que o Trump está fazendo, Lian?
2: Ah, tá ali ao lado de sua esposa, a primeira dama dos Estados Unidos, a Melania Trump, apenas acompanhando, mas ele está tranquilão no camarote.
0: Sabe o que ele entende de futebol? Aliás, ele entende pouca coisa de tudo.
2: Nada.
0: Mas de futebol, sabe o que ele entende?
2: Quatro.
0: Bulhufas. 0 a 0 para cá. 0 para isso, foi que é 0 para a Argentina. E ó, o Julian Álvarez vai chegando. Sai, vai, segundo. Sai do goleiro. A bola falta ainda. Briga com a parte. Ele vai na seleção nacional da Espanha para a recuada atrás. Lá vai o Naizemon. Levanta o Naizemon. Briga a Argentina. Recupera a seleção argentina com o Nico aqui pela esquerda. Vem Nico Gonzalez. Ele vai tentando a fita. Lá vai Nico. Passa o primeiro. Tenta a fita. O mundo está duro por cima dele. Perde a bola. Vem Pedro Pulo. Recupera para a seleção espanhola. Ele sai jogando. Trabalha curtinho para Cubarzinho. Inverte o jogo da esquerda. Vem dominando pela parte de para Cucurella. Levanta Cucurella, passe errado de Cucurella para sair o lateral. Obrigado, torcedor. Estamos com 4 minutos além do tempo. Já estamos com 1 além. Vamos, faltam 3, né, Lian? Faltando 3.
2: Exatamente, faltando 3 minutos para o encerramento da primeira etapa.
0: 0 a 0. E vem a Argentina. Lá vem trabalhando o Messi. Fica pedindo rasga, saca, tira dali. Sobra fácil pro goleiro Onaisimon. Na verdade, Flávio, o Onaisimon não trabalhou, hein, Flávio?
5: Praticamente não fez nada mesmo. Muito tranquilo. A Argentina não incomodou nesse primeiro tempo.
0: Não incomodou. Estamos com 1 minuto e meio. 1 minuto e meio. Faltando 2 minutos e meio para terminar o primeiro tempo. Vanderlei Nogueira vem aí. Ele vai comandar o intervalo diferente do Elisante da Pan para todo o Brasil. Aqui vem Espanha. Trabalha o time espanhol. Diga!
2: Ô Nilson, tem um camarote aí à beira do gramado, do campo, Custa a bagatela de 5 milhões de reais, mas você tem direito a um chapéuzinho. Tá bom, Nilson? 5 milhões, mas você fica no campo.
0: 5 milhões, eu vou ter que viver umas 50 vidas e 50 encarnações, hein? Eu acredito em várias vidas, né? Umas 50 vidas para tentar juntar um quinto. Trabalha aí, Olmo, Olmo recorre, ele domina, sai jogando para a seleção nacional da Espanha, vem com o Cucurilha, lá pelo setor canhoto de campo, Cucurilha, Cucurilha domina, desce a seleção espanhola, o Yarzabal fica pedindo na frente, tenta a fita, já perdeu, o Avo marca a falta, falta para a Argentina bater, Gerardo marcou a falta em cima de Lionel Messi, Messi, aí ó, aí tomou uma pancada, oh, você não tem vergonha na cara, cara? Como é que você dá uma pancada dessa no Messi? No Messi? Chutou a canela do Messi. Diga, Lian.
2: É, foi o Yarzabal. Ali no lado esquerdo, a canela esquerda de Lionel Messi, que tá tendo que ajudar no campo defensivo também, né? Tá ajudando na defesa o Messi, já que a Argentina não tá conseguindo chegar muito no ataque, não, viu?
5: Chutou o joelho dele, chutar o joelho de velho. Não dá, dói muito, velho. Dói mais.
0: Ô, você dói. Anca de velho, canela de velho, dói uma barbaridade. Mano. 0-0 pra cá. Ô, papel, tá sarando esse negócio aqui, o meu Labron aqui, papel. Você me ensinou a trabalhar esse negócio do Labron? Cê... Lesão de Labron?
5: Tá jogando ainda beat tênis?
0: Eu tô jogando beat tênis, mas é doendo as cadeiras. 0-0, 0-0 pra cá. Vem Yamal, Yamal domina, tem Pedro Pulo pedindo. Trabalhou pra Pedro Pulo. Volta para pra Cubarsi. Voltando pra Laforte, que desce pra seleção espanhola. De novo para aqui pra Cubarsi. Cubarsi pra Pedro Pulo. 3,5, 30 segundos pra acabar o primeiro tempo. 0 pra Espanha. 0 para a Argentina. Já já tem muita análise para você. Vanderlei Nogueira do intervalo diferente, inteligente na Pan. Comanda para você. Olha aí a seleção argentina. Obrigado, Argentina. Sai jogando no campo de defesa. O time argentino para adequada para o Dibu. Dibu Martínez vai levantar. Levanta de perna esquerda lá. Dibu. 4 minutos além do tempo. Atra a fita. Acabou. É seu Vanderlei Nogueira. Fim do primeiro tempo no MetLife Stadium, em New Jersey, nos Estados Unidos. Estive lá com o Vanderlei, 1993, era a Copa das Confederações, antes da Copa do Mundo. Tava lá, pai. E Vanderlei Nogueira, rodamos a terra do tio Sam. E aí, seu Vanderlei?
6: Obrigado, Nilson César. Obrigado a você que nos acompanha neste momento mais importante da Copa do Mundo pela Jovem Pan. O encerramento da 23ª edição da Copa. Estamos vivendo, você sabe, o jogo mais importante da competição. E quando esse jogo terminar, teremos um novo país campeão do mundo de futebol. E com a emoção e a velocidade imbatíveis do rádio, da transmissão pelo rádio. 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Informações piscando na tela. Trazendo informações, atenção, da Espanha, o nosso Daniel Lian.
2: Ah, meu caro Vanderlei Nogueira, essa grande final de Copa do Mundo, muito calor em New Jersey, mais de 27 graus de temperatura, a temperatura, o sol escaldante, ainda a sensação térmica ainda maior. E teremos aí um intervalo mais amplo, né? Ao invés de 15 minutos, será dobrado. Meia hora teremos de intervalo para esta partida. A Espanha buscando o seu segundo título de Copa do Mundo, enquanto a Argentina quer o bicampeonato e ser tetracampeã. Então é o que espera a seleção argentina. Em relação aos líderes dos países, né? O presidente Donald Trump está lá acompanhado de sua esposa Melania Trump, está no camarote juntamente com o presidente da FIFA, Gianni Infantino. O primeiro-ministro da Espanha, Pedro Sánchez, fez questão, foi comparecer ali em loco ao MetLife Stadium, enquanto o presidente argentino Javier Milei preferiu ficar em casa. É supersticioso, vai assistir em casa, está assistindo em casa pela televisão o líder aqui do país vizinho. Muitas atrações em torno aí desta final da Copa do Mundo, também muitos atores, também personalidades. O Tom Cruise já fez uma aparição no gramado antes da bola rolar, a cantora Dua Lipa está presente no estádio, o Mick Jagger, a Inglaterra não está, aliás, quando ele esteve, o pé frio eliminou a Inglaterra. O Mick Jagger, portanto, do estádio. Carlos Alcaraz, o espanhol também, o tenista Carlos Alcaraz, está, até levou a taça, né, ali pro gramado, o Alcaraz. Por falar em taça, ela subiu também os andares do estádio para chegar ao camarote de Donald Trump. Já conseguiu colocar ali as mãos na taça, mas não por seu país, né? Os Estados Unidos, que não tem ali muita chance para vencer aí esta competição. Olha, meu caro Vanderlei Nogueira, atrações para esta grande final: Madonna, Coldplay, Justin Bieber, Post Malone, também o BTS. E a Shakira está com um vestido com 200 mil cristais, meu caro Vanderlei Nogueira. É uma festa e tanto, Vanderlei.
6: Uma festança, abrindo o nosso canal internacional e trazendo informações, como sempre, piscando na tela, o nosso Giovanni Chacon. Daqui a pouco, Chacon volta. Nós vamos para um rápido intervalinho para você. E traremos sempre com muita opinião, um pacote prêmio de opinião, com nosso Mauro César Pereira, com o Flávio Prado, com o Vampeta e com você. É a decisão da Copa, com a emoção inigualável do rádio para todo o Brasil. Já já voltaremos.
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6: Voltamos com toda a equipe de esportes da Jovem Pan, momento final da Copa do Mundo. Daqui a pouco vamos conhecer o país que vai carregar com muito orgulho o título de melhor país do mundo, campeão do mundo de futebol. Sempre com a emoção inigualável do rádio, abrindo nosso canal internacional. Começamos com Mauro César Pereira, queremos ouvir o Mauro.
4: Pois é, Vanderlei, primeiro tempo com o domínio da Espanha, né? A Espanha bem superior, a equipe da Argentina teve muita dificuldade, tanto que a Espanha finalizou 3 vezes, não foi muito, mas finalizou 3 vezes, teve uma clara chance no começo do jogo e a Argentina sequer arrematou contra a área, contra a meta espanhola. A Argentina não conseguiu chutar no gol, nem de longe, nem de perto, nada, nada, não criou rigorosamente nada. Tanto que, no primeiro tempo, a Espanha conseguiu tocar na bola dentro da área da Argentina 7 vezes. A Argentina não trocou nenhum passe, não tocou na bola em nenhum momento dentro da área espanhola. Então, com o primeiro tempo, de domínio da Espanha, com momentos em que subiu um pouco mais as linhas e pressionou, incomodando bastante o time argentino, e outros em que arrefeceu um pouco até em função do desgaste, calor, primeiro tempo, pode ter prorrogação. Então a Espanha administrou um pouco o ritmo durante esse primeiro tempo, sem ter tanta posse de bola. 51% para a Espanha, 4% em disputa, como a FIFA sempre registra, né? E 45% da Argentina. Esse foi o único ponto positivo para a Argentina. Ela impediu que a Espanha mantivesse uma posse que chegou a ter mais de 60% nos primeiros 15 minutos do jogo, quando exerceu a sua maior pressão sobre o time sul-americano. Mas apesar de ter equilibrado um pouco mais a posse de bola e de não ter sido vazado, o time argentino deixou muito a desejar. E ainda perdeu um zagueiro importante, o Lisandro Martins, que é um jogador, não um zagueiro alto, mas é um zagueiro de ótima colocação, com um passe muito bom, inclusive um passe longo muito bom. Isso compromete um pouco a saída de bola, entrou altamente, que é experiente, mas não tem tanto esse recurso. E, para mim, a entrada do Nico Gonzalez não surtiu o efeito esperado pelo técnico Lionel Scaloni. Imagino que ele venha com alguma mudança para o segundo tempo. O Nico foi uma figura apagada. Messi pouco acionado, mas aquela história, não precisa ser tão acionado assim para que ele possa se destacar em algum momento do jogo. Argentina abaixo, dominada a maior parte do tempo. E a Espanha melhor, mas não tão incisiva para uma equipe que teve esse domínio e conseguiu colocar... Houve momentos, vários momentos do primeiro tempo, em que 21 jogadores estavam no campo de ataque da Espanha. Só o goleiro Nascimento estava lá no campo de defesa, lá no interior da sua própria área. Então, primeiro tempo de domínio da seleção espanhola, com uma Argentina com dificuldade, sem conseguir criar, mas sobrevivendo, não foi vazada. E o jogo, acho que só vai dar uma destravada, Vanderlei, se sair um gol. Enquanto não sair um gol, a tendência é o jogo seguir no ritmo mais ou menos assim, como foram os primeiros 45 minutos, Vanderlei.
6: Perfeito, Mauro César Pereira, e ao fundo o show de intervalo com músicas e um balanço que faz tremer o estádio da final da Copa do Mundo. Prosseguimos com esse pacote prêmio de opiniões. Flávio Prado, queremos ouvi-lo, Flávio.
5: Bom, Vanderlei, o primeiro tempo, onde é claro que não foi um domínio extraordinário em termos de resultado de jogo, de nesse momento, o Ted Lasso está no da série, né? Ted de futebol. Ted Lasso está por lá. Ô, Vanderlei, a Espanha teve um domínio maior, criou uma oportunidade, mas deu um ritmo ao jogo. Esteve sempre mais perto daqui da área da Espanha do que a Argentina, que viveu só de bolas longas, e com isso o time da Espanha não foi incomodado. O goleiro espanhol não teve nenhum incômodo. A Espanha teve duas oportunidades, uma bem clara com o Yamal e a outra o chute do Oyarzabal de longe, que não foi uma defesa muito difícil, mas de qualquer maneira foi um primeiro tempo melhor da seleção espanhola.
14: O jogo tá sobre a mesa, né?
5: Totalmente. Imagina, com o Messi do outro lado e tal, embora o domínio seja espanhol, mas até agora não foi uma coisa assim de impor. O Dibu, ele fez uma defesa difícil no começo do jogo, depois a coisa equilibrou.
14: Grandes emoções nos esperam, tem muita coisa para acontecer. Vampeta. O Vampeta tá numa fase que eu vou dizer uma coisa para você.
3: Que fase?
14: Queremos ouvi-lo, Vamp.
3: É, pessoal, agora tá aí o Justin Bieber cantando, né? Mas, de fato, primeiro tempo, a Espanha com mais posse de bola, a melhor oportunidade, se chegou, foi com o Yamal no comecinho do primeiro tempo. Depois disso, não se criou tantas oportunidades, mas um chute de fora da área, que o Dibu Martínez, bem posicionado, fez. E a gente tá vendo aí, né, pessoal? A gente tava falando que muita chuva, poderia até ter chuva, né, com raios. Né? Graças a Deus não está tendo nada. A gente também está torcendo para que pare as chuvas lá no Rio Grande do Sul.
14: Claro, sem dúvida. Lembrando a vocês todos que até agora estava piscando aqui na tela do nosso computador, 307 gols foram marcados nesta Copa até agora. Mas os números vão aumentar seguramente. Nós vamos para um rápido intervalo e nós voltaremos com mais opiniões e informações, atualizações com o nosso Pedro Henrique Sperber nesta partida final da Copa do Mundo. Até já!
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14: Voltamos com toda a equipe de esportes da Jovem Pan nesse momento final da Copa do Mundo. Abrindo nosso canal internacional, vamos aos Estados Unidos, a Orlando, piscando na tela, na Casa Jovem Pan. Alô, Eliseu Caetano.
21: Salve, salve, Vanderlei Nogueira. Ótima tarde para você e para todo mundo que acompanha a nossa programação. A gente chega ao vivaço, direto dos Estados Unidos, direto da Casa Jovem Pan em Orlando, na região central do estado da Flórida. Nesse momento, 4 horas da tarde com 13 minutos aqui na costa leste do país. Temperatura lá em cima, tanto por conta do calor que faz nessa época do ano aqui na costa leste americana, mas também por causa do encerramento da Copa do Mundo de Futebol da FIFA 2026, que sacudiu literalmente Estados Unidos, México e Canadá. E a casa dos brasileiros, durante esses 40 dias de Copa, foi a Casa Jovem Pan, Boteco do Manolo, com edições em Miami, no sul da Flórida, e aqui em Orlando, de onde eu falo ao vivaço, no show do intervalo. Tá rolando o intervalo.

0: Beleza, obrigado, meu irmão. Bom jogo aí, valeu. Ó, esse foi um dos torcedores aqui, mas quem também tá com a gente nesse encerramento, que Vanderlei, hoje encerra o projeto Casa Jovem Pan na Copa. Mas encerra só esse projeto, que eu já fiquei sabendo pela nossa Thalita Vieira, do Departamento Comercial. Eu já fiquei sabendo pela movimentação aí na Pan, que vem mais Casa Jovem Pan por aí. A Casa Jovem Pan, Vanderlei, funcionou como um hub do Brasil aqui fora. Uma fanfest que a Jovem Pan disponibilizou para todos os torcedores brasileiros que estavam nos Estados Unidos, mas não tinham, olha, o din-din, o dinheiro para comprar o ticket, para comprar o ingresso para ir para os estádios. E aí o que, que a brasileirada fez? Rumou para o Boteco do Manolo, rumou para a Casa Jovem Pan para acompanhar junto com a torcida verde e amarela e, claro, com a melhor narração do esporte nacional, que é aqui na nossa Jovem Pan. Ô, Vanderlei, vou chamar aqui ao meu lado o Marco Lisboa. O Marco Lisboa, ele é CEO da 321 Gol, nossa parceira aqui da Jovem Pan. Foi um dos grandes idealizadores desse projeto. E o Marco ficou responsável por quase toda a produção aqui nos Estados Unidos nesses 40 dias de Copa. Marco, Copa do Mundo encerrando, mas a Casa Jovem Pan vai longe, né? Foi um embrião de um filho que vai render ainda muito pra gente, né?
1: A Casa Jovem Pan tá encerrando hoje, mas é o início de várias Casas Jovem Pan. Foi um sucesso de transmissão. A gente pôde trazer para os Estados Unidos o calor brasileiro. Eu vi muitas pessoas me falando, Marco, que legal trazer aqui aquela emoção da Copa do Mundo, que a gente não sentia essa emoção. E o Boteco do Manolo proporcionou isso para a gente. Casa Jovem Pan, sucesso de transmissão, sucesso de cobertura. A gente está encerrando hoje com chave de ouro e muito contente. 40 dias de maratona, de jornada, que valeu muito a pena.
0: Agora, vem mais Casa Jovem Pan por aí, né?
1: Vem mais Casa Jovem Pan por aí. A ideia é que vá pro mundo. Fazer Jovem Pan pro mundo.
0: Aí sim, Marco. Obrigadão pela sua parceria aqui nesses 40 dias. Vou chamar também o seu José para participar com a gente. Tem um tempinho pro seu José? Seu José é gerente aqui do Boteco do Manolo de Orlando. Recebeu a gente. Vanderlei, não quero te deixar com água na boca não, viu? Não teve a cervejinha gelada porque eu tô trabalhando. Mas teve o refrigerante e uma picanha que só no Boteco do Manolo a gente encontra. Bem-vindo aqui na Jovem Pan. Obrigado por abrir esse espaço para a torcida brasileira e para nós da Jovem Pan. Seu José, fala para a gente como é que foi esses 40 dias de Copa e essa parceria com a Jovem Pan durante a Copa do Mundo.
2: Boa tarde. É uma experiência realmente única. É uma experiência onde, com a vossa colaboração e divulgação, conseguimos atingir outros níveis. Tivemos muitos clientes habituais, mas também muita cara nova, muito cliente novo. Foi muito bom.
0: Tá torcendo para quem? Porque já vi que é português.
2: Tradicionalmente o português não torce pelo espanhol, mas neste caso ganha o melhor, porque a Argentina também merece estar na final, a Espanha merece estar na final. Eu, em 2012, estive no final da Copa, Holanda-Espanha, e a Holanda não ganhou.
0: Ah, então ele já deu a entender para quem ele está torcendo. Obrigado, senhor José. Obrigado. Bom trabalho para o senhor e para todo mundo, obrigado, viu? Obrigado. Vanderlei, é isso, olha. Eu vou ficando por aqui, mas a Casa Jovem Pan promete mais edições. Foram 40 dias intensos de Copa do Mundo e de Casa Jovem Pan aqui nos Estados Unidos. Antes de entregar para você, Vanderlei, vou criar uma polêmica. Sei que muitos jornalistas não falam pra quem tá torcendo, né? Mas eu bati no ar, no jornalismo, e agora vou bater aqui, hein? A Argentina vem aí. Eu quero que a Argentina ganhe, sabe por quê, Vanderlei? Pra botar pressão na seleção do Brasil daqui a 4 anos, que eles vão estar, ó, na nossa cola. É o único jeito, na minha opinião, da nossa seleção ir pra frente. Vai ser sendo empurrada pela Argentina. É na força do ódio, Vanderlei. Volto com você.
3: Um abração para você, Eliseu Caetano, com o microfone da Jovem Pan, nos Estados Unidos, em Orlando, numa festança na Casa Jovem Pan. Virão grandes surpresas e boas surpresas por aí. Atenção, nos atualizando, as equipes se preparam para voltar, mas há tempo para as informações importantes nesse dia final da Copa do Mundo com o nosso Pedro Henrique Sperber.
4: Exatamente, Vanderlei, boa tarde para você, boa tarde para todo mundo ligado aqui na Jovem Pan. O 74º jogo, aliás, 104º jogo da Copa do Mundo. Encerramento, Espanha e Argentina, por enquanto, 0-0. Ontem nós tivemos a definição de 3º lugar com a vitória da Inglaterra num jogo de casados contra solteiros. Deu 6-4, viu? 10 gols marcados na partida. Hat-trick de Saka, mas também a vitória importante da Inglaterra, medalha de bronze. Os ingleses não ficaram felizes com a medalha de bronze, mas conseguiram

0: a sua melhor colocação desde 66. Porque o nosso Nilson César até fala que é café com leite e tudo mais. Mas a Inglaterra com a sua melhor colocação ontem no terceiro lugar. Também lembrando, Vanderlei, rapidinho, quarta-feira também volta o Campeonato Brasileiro. Você ansioso com o Brasileirão aqui na Jovem Pan. Brasileirão, quarta-feira, 19h30, tem Coritiba e Palmeiras. Também tem, na quarta-feira, duas partidas importantes: São Paulo e Atlético Paranaense, Chapecoense e Flamengo. Esses jogos com transmissão aqui da Jovem Pan.
1: Perfeito. Entre tantas inovações e novidades nesta Copa do Mundo, a FIFA confirmou que agora, pela primeira vez, o campeão mundial vai ganhar cada integrante da seleção, só a seleção campeã, um anel oficial da competição. Como campeão, inspirado no estilo que existe na NBA e em grandes competições nos Estados Unidos. É um detalhe personalizado, um anel personalizado de alta joalheria, feito sob medida para a seleção campeã. Serão 30 anéis. É uma inovação e, orgulhosamente, o campeão do mundo, claro, vai ostentar esse prêmio, essa homenagem. Vem aí, todo o segundo tempo para você. Com a emoção inigualável do rádio, final de mais uma Copa do Mundo. Alô, Nilson César!
2: Eu só quero dizer o seguinte, viu, deveria estender para todos os campeões vivos. Aqui Vampeta teria o seu anel. É, pega.
0: Mesmo tendo jogado 22 minutos, porque ele jogou apenas uma partida na Copa do Mundo.
3: Ele me daria um anel, né?
0: Não,
3: me
0: pegaria
3: jamais,
0: um anel.
3: Você não me daria um anel?
0: Quer me pegar essa pegadinha?
2: Ó, quem vai entrar, ó. Falei no primeiro tempo isso aí. Eu achei que ele errou de não sair com o Paredes. Paredes sair do time da Argentina, meu caro Leandro.
4: Já está ali, à beira do gramado, camisa de número 5 da seleção argentina. Vamos ver quem vai sacar ali o técnico Lionel Scaloni. Mais uma substituição na Argentina.
2: Paredes, e aí, seu Mauro César Pereira, tá aí, ó. Acho que ele se arrependeu, hein? Coloca Paredes no segundo tempo, Mauro.
5: É, e saiu o Nico Gonzalez conforme a gente imaginava, né? Não foi bem, não funcionou a ideia, Nilson, do Scaloni. Entra a parede, vai dar mais força ao meio campo, fica mais encorpado o meio campo do time da Argentina para esse segundo tempo. E mais brigador também, né?
2: É, levantei isso porque, viu, Flávio? Eu achei que ele errou de sair com isso. Paredes é um cara que dá força para esse meio campo aí.
3: Marcação, né? E a Espanha não dominou muito porque a marcação da Argentina não conseguiu acompanhar.
2: Apita o árbitro, boa tarde a todos nós. Bom futebol para você.
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2: A todo mundo ligado no futebol da Pan. Saiu a Espanha, briga pela parte de bola, chega a tacle, a Pico já recupera para a Argentina. O ponto ficou para trás, trabalhou também dividindo, recuperou a seleção espanhola de cabeça, passa a zaga argentina, tira dali, sai jogando a Argentina, fica vestindo o palma na frente, a esquerda de campo, Macares, ele recolhe e trabalha Macares. Dominou e trabalhou, passou errado essa bola, de graça vem que Espanha, estou descendo no detalhe, olha lá, bola, bateu, bate para ele, pega o goleiro. Decisão de Copa é detalhe. Olha aquela bola do Toninho Cerezo, ó, atravessou errado, Paulo Rossi pegou e caixa. Decisão é detalhe, seu Leandro.
4: Pareceu mesmo aquele lance de 1982. E aí consertaram depois, o goleirão fez a defesa, ao contrário do que aconteceu com o Valdir Pérez. Vai saindo a Espanha.
2: Tô velho, lembrei 44 anos atrás, hein? Ô, Macá, olha aí, trabalha a seleção nacional da Argentina para aberta para Depul. Aqui na ponta vem Depul. Trabalha Julian Álvares daí pro Messi. Messi dominou. A Argentina parece que quer um pouco mais de jogo. É isso aí. Vem a parada do Miguel Paredes. Recupera com o goleiro. O goleiro tem Otamendi. Sai jogando pela esquerda até a Argentina. Cabeça até o Zanotto. Otamendi tem Tagliafico. Volta do Catran. De volta a Argentina vem com o Dibu. Dibu Martínez, o goleiro sai para fazer a defesa. Obrigado, torcedor do Brasil, pela massacrante audiência da Pan. Toda a rede, hein? Toda a rede. Toda a rede Jovem Pan News ligada, toda a rede FM ligada também. Obrigado, Argentina. Para a meta na direita para Montiel. Opa! A dividida com Montiel, a bola saiu. Lateral Argentina. O Laporte fica bravo, mas o lateral é Argentina. Diga, Leandro.
4: Ele queria lateral a favor da Espanha, mas na verdade o último toque foi dele próprio. Ele diz, faz sinal de não ali pro auxiliar número 1, mas o último toque realmente foi dele. Vem toda a Argentina pro campo de ataque.
2: Vem a Argentina pro campo de ataque. Início do segundo tempo, 0-0. Obrigado, torcedor do Brasil. Obrigado, torcedor brasileiro. Remete na banquinha para fazer a cobrança, escanteio, né? Remete autorizado, levantou no primeiro papate no calcanhar do jogador argentino. Essa bola sai. É tiro de meta para a Espanha bater. É Vampeta. Entra a parede e ele tira o Nico Gonzalez.
3: Me surpreendeu, né? Quando ele já entrou com o Nico Gonzalez, né? O Paredes, que vem fazendo a Copa do Mundo boa, vem jogando bem. Eu não esperava que ele fosse tirar o Paredes do time. Agora ele volta com a formação ideal.
2: Tá falando, seu Pamp. 0-0 pra cá. Lá vem o Tonga. O trabalho do time espanhol com o Pedro Bongo. Volta o jogo. Orai, Simão. Orai, Simão. Levanta lá em cima, na frente. Do outro lado vem Dibu Martini. Fica o goleiro argentino. Sai jogando. Trabalha curtinho. Tem pedindo acionado. Trabalho do Tamedi. Tem lá pelo setor canhoto de campo. Desce, Itália, Fico. Argentina aí. Argentina chegando na frente. Tá tocando mais a bola argentina agora. Aí vem com o Tamedi. Chama de Dibu. Dibu tem o goleiro pedindo acionado. O goleiro da seleção argentina, campeão do mundo. Trabalha curto aqui. Desce Romero. O Romero abriu na ala direita de campo. Tenta sair do corrido. Montiel, ganha Montiel, lateral para a seleção nacional da Argentina bater. Obrigado, torcedor do Brasil, pela massacrante audiência do futebol na Pan. Que houve no banco aí, Linha?
4: Olha, tem uma movimentação ali, tá o Medina e o Molina ali em pé, mas não sei se vai trocar já, né? Ainda tá cedo para essa troca, mas vamos ver ali, tem uma movimentação no banco da Argentina.
2: Olha o Dibu vai sair jogando. Abre o Dibu aqui na ponta direita, Marcelo pra cá. Trabalha o time argentino com o Depô. Fica apertado, Depô, falta. Falta em cima do Depô, vai falta para a seleção nacional da Argentina bater. Tá todo mundo ligado. Início do segundo tempo, façam as suas apostas. Quem será campeão do mundo? A Espanha, que é atual campeão da Europa. Argentina, atual campeão da América e atual campeão mundial também. Argentina defende o seu título mundial. 0-0 no placar. 5 minutos do segundo tempo. 0-0. Aí vem a Argentina. Trabalha lá o Julian Álvares. Vai levando. Tem Itália. Fico pedindo na fera canhota de campo. Teste o time argentino. Macalé Cervelli. Itália. Fico falta para o Julian Álvares. Estou sentindo mais solta a Argentina. Começa o segundo tempo. 0-0. Bola recuada para o Romero. Romero dominou. Abre o jogo para Montiel. Aqui pela ala direita. Montiel. Pegaram Montiel. Falta para a Argentina bater. Tá caído Montiel de Galalha.
4: Em frente ao banco de reservas ali da Argentina, próximo à linha central do gramado. Tá tendo essa movimentação ali no banco da Argentina, viu, Nilson? Vamos ver se já já vai ter alguma troca ou não. O fato é que também esse é o jogo entre o campeão europeu e o campeão da América do Sul.
2: Olha o Romero. Atual campeão mundial também, a Argentina. 0-0 pra cá. Lá vem aí, trabalha a seleção da Espanha. Vem dominando e tocando no campo de defesa com o Cucurella. Cucurella volta pro Laporte. Laporte no grande círculo, teste para a Espanha. 0-0 Argentina. Opa! Jogador espanhol tá dizendo que tomou um sapanão na cara. Tem VAR, né? É, rapaz, olha aí. Eu tava achando a Argentina meio moleza, fugindo do seu estilo no primeiro tempo. Agora cartão amarelo pro Paredes, que já empurrou o ombro no chão. Aí a rodinha argentina, essa eu conheço de velhos carnavais. É, Mauro César, eu achei no primeiro tempo a Argentina muito passiva. Tô achando que agora eles estão querendo o jogo de verdade. Estão querendo encurtar a coisa e intimidar alguns jogadores espanhóis. Diga lá, Mauro.
5: É, deu um safanão ali nas costas do Rodrigo Paredes, né? Tipo, chega pra lá, ó, um presta atenção, né? Um presta atenção, eu tô por aqui. O cartão amarelo tá bem aplicado, mas é isso, né? É um pouco também desse jogo de intimidação, que é muito característico do futebol sul-americano, né? Brasil menos, mas faz parte.
2: É isso aí. 0-0. Eu gosto disso. 0-0 pra cá. Aí vem aqui, pela esquerda, até a seleção nacional da Espanha. Vem com o Cucurilha. Cucurilha quer com a de volta, tudo atrás. Trabalha curto, vem com o Rodri. Rodri inverte lá na ponta. Tem Pedro Fogo, menino voltando atrás pra Cubarti. Cubarti dominou, trabalhando para Rodri. Rodri vai levando, levanta para na frente, afasta, saca a tira dali. Depou fica com ela. Olha o Depou, protege em cima de Cucurilha. Volta atrás, chamando o Dibu. Dibu Martini tá jogando. Tocou errado, hein? Rodri para Omo. Daniel Omo brigou, perdeu. Macari, se ele recupera. Papai Macari, se ele tenta a pinta, fez o break. Tenta outra pinta mais, sai jogando com o Tagliafico. Lá pela esquerda de campo é lateral para a Argentina bater. Flávio Prato vendo uma postura argentina, postura e comportamental dentro de campo diferente, hein, Flávio?
3: Tá sim. O jogo tá mais igual. A Argentina se impondo mais no meio campo. Diminuiu bastante o toque de bola e a troca de passes da Espanha.
2: É isso aí, postura e comportamento diferente. A Espanha respondendo aí com empurrão. É falta para a seleção nacional da Argentina bater. Vampeta, você que esteve lá dentro, você sabe que isso aí numa final de Copa do Mundo acaba pesando também, viu, Vampeta?
7: Lógico, parça. E o Paredes, eu falar só do Paredes, né? Entrou, já toma amarelo, fica pendurado, um jogador, um cartão desnecessário. E esse jogo, parça, era para ter... Passei na Espanha, a Argentina não quis jogar lá, ia ser no Catar, mas por causa da guerra lá não teve. Campeão da América contra o campeão europeu.
2: Tá vendo? 0-0 pra cá. Eu acho que você não pode estender tapete vermelho pro outro time jogar numa final de Copa do Mundo, hein? Nada disso, hein? Tá 0-0. 0 para a Espanha, 0 para a Argentina. Aí vem a Espanha. Trabalha o time espanhol com o Rodri. Trabalha curtinho, volta o jogo atrás. Chamando o goleiro, marca a saída de bola argentina. Lá vem pela direita, Cubarti. Cubarti recolhe. Lá pela direita de campo tem Pedro Fogo pedindo. Meteu uma bola no meio. Tenta sair jogando o ombro. Tudo de primeira. Olha a Espanha. Vem invadindo o ombro, pediu bola na área. Vem a zaga argentina. Passa, tira dali. A bola volta para Cucurita. Cucurita domina para Rodri. Rodri dominou, trabalha o Rodri. Olha a Espanha como chegou, hein? Olha a Espanha. A vem a Espanha com o Rodri. Rodri domina. Tem jogo com o Pedro Burro. Enfiou para Pedro Burro lá na ponta. Volta o jogo atrás. 0-0. Estica a bola para o meio. Rasga o time argentino. Enzo Fernandes tira dali. Sai a parede argentina para Depol. O Depol tenta a fita. Cucurita briga para cima dele. Insiste Messi. Messi recua atrás. Chama Dibu Martínez. Levanta Dibu. Bola para o Malta, para Julian Álvares. Álvares vai brigando. Olha o zagueirão espanhol. Já reclamou também de uma pancada do Álvares. Diga lá, meu caro Leandro.
4: Foi na subida, ali no círculo central. Na subida, acabou tendo choque com o jogador argentino e a falta foi marcada. A Espanha cresce e que toque de bola tem o time espanhol, hein, Nilson?
2: É, mas por enquanto tá 0-0. 0 para a Espanha, 0 para a Argentina. Obrigado, torcedor do Brasil, pela massacrante audiência do futebol da PAN. Tá todo mundo ligado aqui na PAN. Aí vem a Espanha, trabalha com o Rodri. O Rodri tem que partir. Cubarti para Omo. Omo invadiu. Oyarzabal pediu com o Cucurella. Chegou. Chega primeiro. Zagueiro argentino joga para fora. O Tchel, hein? Montiel chega na hora H e joga para fora. A Espanha, essas jogadas são ensaiadas, tramadas. Quase, hein? Diga, Leão.
4: E ele queria falta, mas não houve nada. E aí acabou tirando ali para escanteio. É pelo lado direito, a Espanha vai subindo. Chegou na última hora, hein? Providencial o corte do Montiel. O time espanhol vai subindo para a grande área argentina.
2: 0-0 para cá. Obrigado, torcedor do Brasil. 56 minutos e meio. Estamos com 11 minutos e meio. 11 e meio do segundo tempo. O bicho vai pegar. 0 para a Espanha. 0 para a Argentina. Vale a Copa do Mundo. Aí a Argentina defendendo o título mundial. Aí vem a Espanha, vem com o Yamal. Dá uma volta do jogo atrás. Levanta a bala, vai embora pela Liga do Fundo. E nós estamos contando a história para o rádio brasileiro. Era dia 19 de julho. O ano era 2026. Jogávamos Espanha e Argentina. O palco era... em New Jersey, no MetLife Stadium em New Jersey, nos Estados Unidos. O rádio conta história para o Brasil e para o mundo. Vai entrar o 26, Argentina.
4: Molina, Molina com a camisa de número 26 e o Montiel vai embora. Com a número 4, o Montiel deixa o gramado para a entrada do Molina com a número 26.
2: Ô Mauro, essa é uma alteração que ele vem fazendo, né? Às vezes começa o Molina, depois entra o Montiel. Hoje começou o Montiel, entra o Molina. É uma alteração mais ou menos esperada, né, Mauro César?
5: Exato, Nilson. Ele tem revezado, de certa forma, os dois laterais. O Montiel, que na sua última aparição, foi muito importante para uma cobertura ali para impedir a finalização da Espanha. Antes, o Taliafico, do outro lado, do outro lateral, também impediu que a Espanha arrematasse. E se repete o que vimos no primeiro tempo. Quando a Espanha intensifica um pouco, ela chega. A Argentina teve até mais posse de bola nos primeiros 10 minutos, mas não conseguiu ameaçar a Espanha sim.
2: 0 a 0. Ó a Espanha. Cucurinha fica pedindo aqui pela ponta. Enfia para Cucurinha. Cucurinha enfia para no meio. Zapa 0 para cá. Vem trabalhando o Yarzabal. Falta o jogo atrás para o Rudri. O Rudri domina. Tem Cubarsi. Cubarsi dominou no campo de defesa. O zagueiro camisa 22 da seleção nacional da Espanha. Tem Yamal. Yamal domina. Tenta a finta. Já perdeu. Rupa a seleção nacional da Argentina. Tenta a finta. Briga para a Espanha de novo. De novo com o Rodri para Fábio, daí para Cubarsi, daí para Laporte. Laporte passa o jogo para Cubarsi. 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Vem Yamal, Yamal domina, e fica para aqui pelo setor esquerdo de campo. Trabalha a seleção nacional da Espanha. Vem com o Antônio Olmo. Olmo recolhe para Pedro Pou. Pogo dominou, tem Yamal pedindo, tenta a fita, falta. Pegaram o Pedro Pou aí. Oh, ah, ele está conversando com o árbitro, aí o Parede falando: fiz nada. Mas ele pegou. Ah lá, deu um pontapé na perna esquerda e ele já tem amarelo, né, Linha?
4: Já tem amarelo. Ele é que tome cuidado, que numa dessa faz uma falta um pouco mais violenta, aí sobra mais um cartãozinho e aí a expulsão. Vem bola na área, tá por ali o Pedro Porro, o Dani Olmo, também o Yarzabal, Lamine Yamal e o Baena. Tá uma conferência ali. Vamos ver quantos jogadores vão para a formação da barreira. Por enquanto só tem dois atrapalhando a batida.
2: Uma reunião da ONU, hein? Olha lá, uma conferência para fazer a cobrança de falta. 0 a 0 para cá. Alex Baena. É o baixinho, camisa 15 aí do Baena. Olha o spray, foi tudo na cara do Baena.
4: Deu um crepe ali no spray do árbitro. Subiu ali na cara de todos os jogadores. Vem bola na área da Argentina.
2: É falta para a seleção nacional da Espanha bater. 60 minutos. 45, 55, 60, 15. 15 no segundo tempo. 15 minutos no segundo tempo. 0 a 0. 0 para a Espanha. 0 também para a Argentina. Olha o Dibu aí, ó. O goleirão, hein? Ele é experiente, ele é bom. O pai está martelando a seleção nacional da Espanha, com o Baena, com o Yamal. O Baena passou, o Yamal vai bater, né? Lá vai ele para a cobrança. Partiu, explodiu na barreira. A bola volta para o Baena. Vai tentar cruzar, bate no corpo argentino. Existe Baena na pelota do direito. Ele campa para a saia lateral da Argentina. E aí, meu amigo, bom ter meu parceiro Bofeta. Hoje é dia de tomar uma legal depois para festejar essa Copa, hein? Vai entrar o 7 e o 20, peraí. O 7 e o 20 na Espanha.
4: O Pedro vai pro jogo e o Ferran Torres. Pedro e Ferran Torres. Vai embora o Oyarzabal. Vai, o Oyarzabal vai embora. E também o Fabian Ruiz. Fabian Ruiz com a 8 e o Oyarzabal número 21.
2: Fabian Ruiz vai embora, entra Pedro, número 20, e o Torres 7. E aí, Vampeta?
7: E aí, com a substituição, fica a base do Barcelona, né? Antigamente, mais de 5 jogadores do Barcelona, Daniel Olmo, o Messi, Laporte, na base do Barcelona. E o Parede pendurado, viu, Lúcio? Aquele cartão lá, ele já podia ter tomado outro agora, hein?
2: É, amigo, tem que tomar cuidado. 0 a 0 pra cá. E aí, Flávio, essa substituição, Pedro e Torres.
3: É, ele aumenta o toque de bola no meio e troca o Yarzabal, né? vai ter um cara lá enfiado na área, diferente, para tentar fazer o gol. Eu até achei que ele ia colocar um Merino, que tem entrado para fazer o gol.
2: Ah, ele entra e marca, né?
3: Pois é, então, eu imaginei até que ele seria a opção, mas talvez tenha aguardado um pouquinho mais.
2: Vai ver que tá aguardando para frente. Olha aí, Yamal. Yamal tá aqui para a seleção espanhola, tenta a fita, Yamal. Tá, como ele vai pela linha de fundo. Mauro César Pereira, a mudança na Espanha. Tira o Oyarzabal, que marcou muito nessa Copa. E Fabian Ruiz também, que vinha jogando bem. Bota o Pedro e o Torres, meu caro Mauro.
5: Duas mexidas. No caso, o Pedro começou a titular, perdeu a posição, vem agora para o jogo. O Fernando Torres tem entrado nos jogos, quando começa, vem do banco. Muda o perfil do jogador, mas mantém a estrutura do time espanhol, que é melhor e vai amadurecendo o gol, Nilson.
2: 0-0 para cá, 0 Argentina, 0 para a seleção nacional da Espanha. A Espanha vai tocando a parada na ponta, 0-0 para cá, para recuar atrás para Cubarsí. O Cubarsí trabalha a bola, abre de perna direita. Cubarsí tem Pedro Pulo para pelo setor direito. Ele campou Pedro. É forte esse cara, hein? Tem uma vitalidade física espetacular. Também Hugo, Hugo recolheu. Cucurella fica pedindo aqui na ponta e via para Cucurella. Abre o jogo da esquerda, vem a seleção. Uma espanhola com Baena, o Baena dominou, tem Cucurella pedindo para Cucurella, volta atrás, olha aí, vem a Espanha, vem brigando com o Omo dominou, limpou, bateu de boa, pega a larga, não vai embora, tem que ficar esperta, a Espanha tá chegando, tá apertando, diga ali,
4: bateu roupa ali o goleiro Emiliano Martínez da Argentina e olha, escapou de tomar, hein? Ela pegou um efeito e passou ali próximo ao poste esquerdo. Escanteio para a Espanha, vai subindo. E o Pedri, né, que era o titular, aí o Fabian Ruiz conquistou a posição dele. Agora retornou. E a mão na bola.
2: Mal. Lá vem Gamal, apanhando para fazer a cobrança. Rodrigo fica na área, todo o time da Espanha vai para a área. Emoção na Copa do Mundo, é decisão da Copa, segundo tempo 0-0. 65 minutos, tempo corrido. Lá vai Gamal, lá vai ele para fazer a cobrança. Gamal, bate rasante, Gamal, a Magali, certinha dali. A bola volta ainda, trabalhando Pedro Pulo, pulo para Gamal. Cruzou na boca do gol, afasta a Argentina de cabeça parede. Esse cara não podia estar fora, hein? Parede, jogou pra fora. Salva a pátria, Ilian.
4: É a garra do Boca Juniors, meu caro Nilson César. Ele tá lá pra ajudar na marcação. Escanteio pela esquerda, novamente Espanha.
2: Lá vem o escanteio. Dibu, socou. Agora tocada, passa. Toca de novo, tira dali. É emoção pra valer na Copa do Mundo. Bicho tá pegando, rapaz. Quase 65, 20 segundos. Tempo, meu amigo. Você quer que eu confirme o tempo de jogo? 19 de julho, é no dia 19, o ano de 2026, era o final da Copa. Ao Raul, toca Raul, toca Raul, toca Raul. Grande Raul Oliveira na nossa coordenação, rapaz. Uma metamorfose ambulante, nosso Raul. 20 minutos e meio, 20 e meio, jogado no segundo tempo, tá tudo igual. Espanha 0. Lá vem Cucurella, é Argentina, claro. E fica para aqui na ponta para Baena. O Baena domina, balança o corpo, Baena. Vai levantar, tipo, foi, não foi. A bola tocada de cabeça para fora. Tagliafico tocou para fora. Ameaçou sair, não foi. Tagliafico tocou para fora, escanteio, Leandro.
4: A chamada jogada de segurança ali do Tagliafico, né? Não tinha ninguém ali nas costas dele, mas ele não quis nem saber. O Yamal foi para a cobrança, já está deixando ali, vai tirar a segunda bola. Bola do campo. Vem novamente bola na área argentina.
2: A caída Flores lá em Barcelona, um telão enorme, a torcida espanhola curtindo. Lá vai a mão, levantou a faixa, saca, tira dali, briga para a parte de bola. A Espanha, lá vem com a mão, tenta a fita e a mão, vai pro fundo, cruzou de direita, bola deixada de boa. O Dibu parecia filho de político, hein? Sempre bem colocado, Leandro.
4: No centro do gol, e uma cabeçada queima-roupa ali do Torres e uma belíssima defesa do goleiro argentino. Lembrando que ele garantiu a Argentina naquela final contra a França, né? E agora, novamente, está trabalhando bem o goleirão, viu, Nilson?
2: Flávio Prado, uma pergunta ao senhor, agora parada, né? Flávio, uma pergunta ao senhor. Quando vai entrar o Messi? Porque eu sempre... Você lembra aquele jogo com o Egito? Eu falei, você tomou 2-0. Calma, Flávio, que o homem não entrou em campo ainda. Tá demorando aí, Flávio.
3: Até agora, a Espanha tá fazendo a única coisa que dá pra fazer contra o Messi. Não deixar a bola chegar nele. Se chegar, não tem jeito. Mas até agora, a Espanha mantém o controle. Tá aumentando cada vez mais a pressão. Na verdade, até merece o gol.
2: Deu uma festa. 0 a 0, Bump. Bonito estádio, Bump. Olha o Hollywood atrás lá, Bump.
7: É, a média de público, né, dobrou em relação à Copa de 94. Os jogos da Copa do Mundo. Parabéns, viu? Todos os jogos lotados, o público compareceu. E agora, até essa gramada aí, cuidou pra final, né? Que tem vários jogos. Tem 2 semanas que tem de jogo aí. Pra que seja tudo perfeito, olha lá, isso.
2: Olha que mulher bonita, mano.
7: É minha praia, é minha praia.
2: Aí
7: é minha praia.
2: O Liano vai chegar.
7: É, cada um com suas opções. Aí tem outra amiga.
2: Cada um aqui. Gosta do que
7: aí
2: quer.
7: Aí tem aqui, nosso diretor também aqui, também não gosta. Cada um na sua opção, né, Pedro?
2: É isso aí. Mauro Celda Pereira. Parada aí. Técnica, né, pro comercial. 0 a 0. Você tá falando aí, Mauro. Você tá sentindo o jogo bem de pertinho. Você falou aí. Tá pintando o gol, tá pintando o gol. E a Espanha tá apertando, hein, Mauro?
5: É, e tá muito maduro, né, Nilson? São 8 finalizações da Espanha, 5 na direção do gol, 0 finalização da Argentina. Já temos aí 3/4 do tempo normal transcorridos, né? Agora o jogo de futebol tem 4/4, na verdade. 3 já se foram e a Argentina não chutou a bola no gol da Espanha. A Argentina, com a saída do Nico, organizou seu meio campo com o Depoel ainda pela direita, o Paredes mais centralizado com o Enzo e o McAllister pela esquerda. Quando tem a bola, o que não aconteceu praticamente nos últimos 5, 6 minutos, o Enzo sai um pouco mais, o Paredes fica ali entre os zagueiros, faz mais a saída de bola, que ficou um pouco comprometida com a saída do Lisandro Martínez no primeiro tempo machucado. Mas a Espanha voltou a subir a marcação e a criar muito desconforto para a Argentina nos últimos minutos. O gol está maduro. Dizem que quem não faz, leva, né? Mas está muito perto de marcar o time espanhol. A Argentina, repito, nem consegue chutar contra o gol da equipe europeia. Nilson.
2: É verdade. E o Messi, hein? Ó, vai entrar aí. Vai, ó, Mauro, aí. Medina, Simeone.
8: Simeone, vai mudar, 17.
2: Vai mudar... Argentina, aliás.
8: Isso aí, o Medina com a número 25, Facundo Medina, e também o Juliano Simeone, número 17. Vai embora o Romero e também o Depoel. Christian Romero, número 13, o Rodrigo Depoel com a número 7. Mais substituições da equipe argentina. Já foram 5, Nilson César.
2: Depoel foi embora. E qual é o outro?
8: O Romero. Christian Romero com a número 13.
2: Então, ele mudou o zagueiro também, tirou o Romero. Flávio, e aí, seu Flávio? Espera aí, Flávio. Abre lá, Flávio.
3: Oi. Deve ter sido problema de contusão, porque o jogador tá... Tira um jogador de zaga e coloca no lateral. Agora, esse Scaloni, né? O Messi não tá jogando nada, ele não tirou o cara.
2: Pois é. 0 a 0 o placar. 0 para a Argentina, 0 também para a Espanha. Aí vem o Julián Álvarez. Estamos com mais de 70 minutos jogados. Aí vem a bola, aí vem a Argentina, vem pela esquerda, vem com o Taliafico. Toca Taliafico, a bola saiu, canoninha. Lateral. É arremesso para a Espanha bater. 71 minutos jogados do segundo tempo, meu amigo. O Bocecar que confirme o tempo de jogo. O tempo passa, torcedor do Brasil. Tempo corrido, 71 minutos. É minuto 20 para acabar. 71. New Jersey, Estados Unidos. Era a final da Copa do Mundo. Era de 19 de julho. O ano era 2026. Estamos contando a história para você. Espanha 0, Argentina 0.
9: E lembrando, Nilson César, ontem também tivemos a definição de terceiro e quarto lugar na vitória da Inglaterra. 6-4, 10 gols marcados.
2: Ontem foi amigos de Kane e amigos de Mbappé. Sério, comeram uma bela feijoada, hein? A seleção francesa almoçou uma feijoada maravilhosa. Depois que passou o efeito da feijoada, jogou no segundo tempo. 0-0, 0 para a Espanha, 0 para a Argentina. A bola enfiada lá na frente, briga para a passe de bola, a seleção argentina com o Macalito. Tem que jogar uma hora, né? Bola enfiada para Taliafico. Álvarez vai por meio, na vem Taliafico. Álvarez vem por meio, pede para Macalito, será atrás. Volta para Paredes, Paredes recolhe, trabalha para Paredes, vai defundo Paredes, 0-0 para cá. Molina fede na direita, bola para Molina. Molina desce para a seleção da Espanha. Da Argentina, para Messi, lá vem Messi, abriu na ponta direita Simeone, voltou para trás, bate a bola na zaga, rasga a zaga espanhola, tira dali, aí vem a Espanha, vem contra-ataque com Baena, Baena domina, trabalha para a seleção espanhola, 0-0 para cá, quase 73 minutos, tempo corrido, quase 73 minutos, segundo tempo do jogo, 0 para a Espanha, 0 para a Argentina, marcação está boa para cima do Yamal, recupera a seleção da Argentina, vem com Paredes, Paredes recolheu, Julian Álvarez perde, lá vem Julian Álvarez, tenta a pinta, lá vem Julian perde, tem mais uma substituição argentina, né?
3: Tem cinco, já fez cinco, não fez?
2: Fez cinco
9: até agora, então, né? Mas na prorrogação.
3: Só na, na eventual,
9: né?
3: Prorrogação, sim.
2: Lautaro, né? É o cara que pode entrar, é o Lautaro, né? 0-0 para cá, 0 para a Espanha, 0 para a Argentina, trabalhando, brigando, briga a seleção nacional da Espanha, briga pela bola da Espanha, aqui pelo setor direito do campo, vem dominando, vem trabalhando, tem Rodri pedindo, na metade do campo tem também Cubarsí, Cubarsí, abre na direita para Yamal, Yamal fez a finta, lá vem Yamal, segura o homem, bora levanta, Yamal também não dá essas coisas hoje, hein? Vai jogando, a partida só razoável, como fez toda a Copa. Diga, Leandro.
9: É isso mesmo, a tentativa ali foi o toque em profundidade e aí ela foi pela linha de fundo. Também não está tão bem o Yamal, não.
2: O que é que ele precisa, Leandro? Polimento do tempo.
9: Sim, polimento.
2: Tem 19 aninhos.
9: E um lampejo de genialidade. Potencial ele tem, assim como o 10 do outro lado.
2: 0-0 para cá, 0 para a Argentina, 0 também para a seleção da Espanha. O Dibu sai jogando meio errado. Vem Baena de cabeça, briga pela para a Argentina. Rasga para a saída lateral para a Espanha bater. O tempo passa, torcida brasileira. 75 minutos e vai entrar o Nico Williams.
9: Nico Williams e o Merino. E vai embora o Olmo.
2: E o Merino.
9: E o Merino com a camisa de número 6. O Dani Olmo com a número 10 vai embora e o Baena com a número 15. Portanto, mais duas substituições na equipe espanhola. Vai dar um gás novo para o time, o De La Fuente.
2: Merino, meia dúzia, que marca sempre. E o Nico Williams também. O Nico vai jogar aberto lá pela esquerda. Jogador rápido de velocidade pelo lado esquerdo, né? Já não quero ouvir os analistas da Fã. Por enquanto, 0-0. 75 minutos jogados, 0. Botou dois jogadores fresquinhos. Como diria o meu queridíssimo Carlos Alberto Parreira. A quem a gente deseja, né? O melhor sempre, né, Parreira? É, vou botar ele fresquinho no jogo. O Parreira usava muito esse termo, né? Vou botar ele fresquinho no jogo. 0-0 pra cá. Briga pela bola. Vem trabalhando a seleção nacional da Espanha. Lá pelo setor direito de campo, teste a Espanha. 0-0. Fica aqui. E a mal pedindo, fica também Torres. É, rapaz. Olha a Espanha. Vem com o Ferran Torres. Ferran Torres pede para na frente. Bola foi tocada na frente. Briga argentina. Já recupera. Tenta o contra-ataque o time argentino. Mas a Espanha quem vem, trabalha a Espanha, domina a bola. Nico Williams está no jogo também. Aberta aqui na esquerda, já recebe. Aí vem Nico Williams, ele que estava machucado. Nico Williams, volta o jogo para trás, trabalha e briga. Vem agora Cucurete, Cucurete abriu, desce a Espanha, tenta a jogada. Vem com Cucurete, Cucurete vai levando 0-0 para cá. Bola enfiada lá na frente, a Espanha chegou para a batida de bola. Pega, é o Pedro, hein? Deixa esse Pedro solto aí, é um inferno também. Mauro, você viu essas duas modificações aí? Nico Williams e o Merino, que é um... É o cara que... Segura aí que vem. Lá vem Pedro Pulo. Abre o jogo na ponta. Envia para Yamal. Yamal dominou para Pedro. Vem Yamal. Yamal domina. Feita a fita. Yamal cruzou para trás. Rasca a zaga argentina. Tira dali. A Espanha está pressionando, hein? Aí eu não sei até quanto a Argentina aguenta não, hein? Lá vem a Espanha, de longe vai a bomba, vai de boa! A bola atacada de novo pra área. Vem brigando, não saiu não. Lá vai Nico Williams. Nico Williams domina, tenta a jogada Nico. Nico dominou, cruzou, ganhou o escanteio. O jogo vai ficar eletrizante assim que eu gosto, rapaz. Paranaense!
4: E por enquanto o nome do jogo é o Emiliano Martínez. Está segurando tudo ali o goleiro argentino. Escanteio para a Espanha pelo lado esquerdo. Vai subindo o time europeu tentando abrir o marcador.
2: É escanteio. Olha aí o garoto com o barzinho está na área. Está 0-0 para a cara de Coelho. Vai para a cobrança do escanteio. Pelada no campo, lado esquerdo, de pé direito. De pé trocado, o perigo aumenta. De pé trocado, o perigo aumenta. Lá vai de Coelho, subindo. A zaga argentina tira dali, mas a jogada estava parada. O bicho está pegando. 0 para a Argentina. Ele vai bater de novo, hein? Chamou a atenção do jogador argentino para bater de novo, Leandro.
4: É, chamou a atenção ali do Medina, falou para ninguém segurar ninguém, então vem novamente bola na área.
2: Vem bola na área, não tem para, o Williams levantou na boca do gol, passou por todo mundo. E aí, seu Mauro, Mauro César Pereira, microfone da Pan, tá no estádio, tá lá em New Jersey, entrando o Merino, que vem dando uma sorte danada, entre marca, e entra Nico Williams. Aberto pela esquerda, diga Mauro.
5: Pois é, coloca o jogador Nilson, que tem mais chegada na área, como você destacou. Um jogador que vem aí de uma fase ruim de lesão, no caso do Nico Williams, mas que é muito mais incisivo do que o Baena, né? Um jogador mais agressivo, rápido, para tentar abrir essa defesa da Argentina, que vai se sustentando como pode e há muito tempo não consegue sequer trocar até espaço e passar no meio campo. É um jogo de gato e rato. Parece aqueles jogos que um time tem 10, o outro tem 11. Mas não, são 11 contra 11, mas a Espanha é muito superior. No entanto, não consegue fazer o gol. Isso é muito perigoso.
2: É isso mesmo. Aí vai o Messi numa escapada, seu Mauro. Aí você vai ver a tragédia. 0-0 pra cá. Quase 80 minutos jogados. 0 pra Espanha, 0 pra Argentina. Quero ouvir o Pampi já já aí, Pampi. A Espanha não marca, seu Pampeta.
7: A gente sabe que a Espanha sempre teve posse de bola, né? Mas não faz. E a Argentina tentando jogar no erro da Espanha pra achar o Messi uma condição melhor. É o que tem pro cardápio.
2: É o que tem no cardápio, você tem razão. Tá 0-0. Lá vem aí, eu briguei a mal. Envia para Pedro Pugo. Pedro Pugo tem que a mal. Trabalhou curtinho pro garoto, camisa 19, de 19 anos de idade também. 19 de 19 anos de idade. Trabalha até a seleção nacional da Espanha. Bola aberta para Pedro Pugo. Lateral forte, fisicamente muito forte também. Falta a bola para Cubarti. Envia para Laporte. Laporte no meio. Olha a mão. Aberto lá na ponta. Vem Espanha, vem cruzamento para a tocada para fora. É, rapaz. Escanteio. Seu Leão.
4: E segue a pressão espanhola para cima da Argentina. Agora mais um escanteio pelo lado direito. A jogada começou ali no meio pelo Pedri. Depois o cruzamento veio por ali. O Nico Williams está indo para a cobrança. Preocupação para a meta portenha.
2: É preocupação, lá vem a Argentina, lá vem a Espanha, olha o Nico Williams aí, lá pela direita Nico, hein? Foi servido o Nico pela direita, vai cruzar na boca do gol para descer lá de boa! O homem parece filho de político, sempre bem colocado, e lá vem a Argentina para a lançada para lá na frente, o Cucurê já caiu. E vai lá, conversa com ele o Simeone. Olha o Simeone, foi lá, falou, ei. Foi nada, rapaz, levanta. Fala ali, fala Flávio Prado. Olha, Flávio, esse roteiro aí engraçado, 0-0, seu Flávio.
3: É, pode acontecer da Argentina fazer o gol porque tem jogadores qualificados. Agora, seria muita injustiça, né? A Espanha tá procurando o gol desde o começo e a Argentina joga no erro do adversário. Na final, né, de Copa do Mundo, a Argentina simplesmente joga no erro do adversário.
2: É, eu tava me lembrando muito aquela final Alemanha e Argentina, que o Agüero perdeu um gol incrível, né? E a Alemanha acabou levando lá no Rio 1-0. Tá me lembrando. 0-0 o placar.
7: Não, foi Higuaín.
2: A Higuaín, né? Foi Higuaín, né?
7: Higuaín.
2: É, foi ele mesmo. 0-0. 0 para o Estudiantino, 0 para a seleção da Argentina. Vem trabalhando para a grata aqui para Nico. Nico domina. Ele tem que aqui pedindo mais atrás com o Curitiba. Com o Curitiba domina, trabalha agora. Curitiba para Laporte. Laporte vem. Desce a Espanha. 0-0 para cá. Rasga a Argentina. Olha o contra-ataque. A Argentina não dá. A Argentina não passa meio campo, hein? Olha a Espanha aí. Que quarto vai dar? Por simulação, ele vai dar cartão pro Enzo Fernandes.
8: É, e reclamação e simulação. Então, recebeu o cartão amarelo, camisa de número 24 da seleção argentina. Porque realmente não houve nada, e aí ele quis ludibriar a arbitragem. A favor da Espanha agora, posse de bola.
2: É, amigo, você ligado curtindo o futebol da Pan, toda a rede, hein? Toda a rede, rede FM, rede AM, no YouTube, o Brasil inteiro ligado curtindo o futebol da Pan, por enquanto 0-0. Também a Espanha sai de bull, sai o goleiro para fazer a defesa. Flávio Prado, o tempo está passando, Flávio. Estamos chegando a 83 minutos, faltam 7 para acabar o tempo normal. Espanha 0, Argentina 0, seu Flávio.
7: E efetivamente a Argentina abdica de tentar algo. Ela vai tentar aproveitar um eventual erro da Espanha. A Espanha é muito aqui perto da área o tempo todo.
2: É isso aí, o Tassi apazando pra cá, o trabalho do time argentino, o Parabéns aqui cruzou uma bola, Antônio Cerezo, quase, afasta, tira dali a zaga, briga para passar e bola o time espanhol, lá vem com o Torres. Torres domina, Ferran Torres, camisa 7, a bola sobrou na ponta direita para Pedro Pugo, Pugo vai levando 0-0 pra cá, sem empatar. Trintinha a mais, hein? Trintinha a mais de prorrogação. Tome Copa pra você. Aqui vem Cucurana. Cucurana envia pra Nico Williams, que perdeu. Recupera bem, né? Vamos, Messi! Vai, Messi! Messi desce pra seleção argentina. Envia para na frente. Messi perde a bola. Bola recuada atrás do goleiro. Lá vem o Onai Simon. Briga o time argentino. Vai batendo a jogada na metade do campo. A falta marcada. É falta pra Espanha bater. 84, 6 minutos, bate coração espanhol, bate coração argentino, é olha o Trump lá, não está entendendo bolhufas, nada, sabe nada que está acontecendo, diga ali.
8: Não sabe nem que a bola é redonda, lá o presidente norte-americano, vem a Espanha pelo lado direito.
2: Lá vem a Espanha, trabalha o time espanhol, para enfiada para Ferran, tenta bater, bate a bola sai. Ferran Torres bateu com a bola sai, o Ferrarinha lateral. A Espanha vai para cima, a Espanha quer matar o jogo no tempo normal. Quase 84 minutos, 0 para a Espanha, 0 para a seleção nacional da Argentina. Você ligado aqui na Pan, o Brasil inteiro, hein? 6 da tarde, mais 2 minutos, horário brasileiro. 18:02, muita gente nas estradas, muita gente nas ruas, muita gente curtindo o rádio, imbatível rádio. O Ben Cucurana, aqui pela ponta, Ben Cucurana, Cucurana recolhe Domingão, né? Saindo do clube. Tava lá no Paulistano, né, Lian? Saindo do clube. Muito obrigado, torcedor do Brasil. Trabalha a seleção nacional da Espanha. Bola aberta de Cubarti. Cubarti fica com a enfiada. Bola saiu lateral. E aí, Mauro César Pereira aí no clima do jogo. 4:30 para acabar o tempo normal, Mauro César.
5: Olha, o técnico Scaloni já mexeu no time em todas as posições, mudou praticamente toda a sua defesa, só ficou o Tagliafico, né? Mas uma coisa não mudou, o time segue totalmente inoperante. A Argentina não consegue criar uma situação de gol. E já há muito tempo, Nilson, não consegue nem chegar na intermediária ofensiva da Espanha com a bola dominada, em condições de construir alguma coisa. Mas esse negócio de time arame liso, né? A Espanha é muito arame liso. Cerca, cerca e não machuca. É impressionante, porque é um volume assustador, um domínio absoluto e nada de gol.
2: É isso mesmo. 86, 4 minutos para acabar. Já eu quero ouvir o Flávio, quero ouvir o Pampita. Olha o Merino, ele desce para a seleção espanhola, abre o jogo na frente para Rudri, Rudri abriu, Yamal, Yamal domina lá na ponta, desce a Espanha, de novo a bola aqui para Rudri, Rudri tem Cucurella, aqui na ponta, vem trabalhando Ferran, bate, a bola passa, Sai à esquerda do Dibu. Flávio Prado. Será que a Argentina aguenta e leva para a prorrogação, seu Flávio?
3: É, tudo indica, né? Ela está com certo conforto, embora com a pressão do time espanhol, mas é uma pressão apenas de posse de bola. Finalização mesmo para valer, poucas. Claro, mais do que no primeiro tempo, mas nada que uma defesa espetacular do Dibu não aconteceu.
2: Vampeta, e aí, seu Bump?
7: É aquilo, posse de bola. Né? Provavelmente aí não teve aquelas grandes chances, né? A gente fala, sempre com posse de bola. E a Argentina só esperando alguma coisa que. Olha lá, começa.
2: Um show de análise, um show de transmissão da PAN para você. Zé Marcelo pra cá, vem trabalhando a seleção nacional da Espanha. Vem com o Rodri na metade do campo, joga muito, hein? Rodri recolhe, abre o jogo atrás, tem na parte. A parte do Minu, para enfiada aqui na esquerda para Nico Williams. Não foi Nico, vai atrás dela Nico Williams. Nico domina, tenta a jogada, Cucurella pediu para Cucurella. Cucurella vai levando o jogador do Real. Daí para o Rodri, Rodri levanta, para atrás, toca a bola atrás, Rodri, sai jogando a seleção espanhola, vem com Pedro Porro. Pedro Porro, falta a bala, de novo para Rodri, enfim, aqui na ponta para Nico. Nico vai levando para a seleção espanhola. Estamos na reta final, 88 minutos jogado, 0-0. Esse é Pedro. Pedro recolheu, vai tentar bater daí, na Bang Espanha, trabalhando, brigando pela parte de bola, rasga, saca, tira, insiste a Espanha. Yamal pediu na direita, Yamal vai tentar jogada individual, Yamal puxa para perninha esquerda, Yamal trouxe para a direita, trouxe para a esquerda, para a recuada aqui, aqui na ponta para Nico. Nico domina, Nico vai levando, tenta a fita, marcação dobrada, já perdeu. Perde a bola para a seleção argentina, que domina com Molina. Ele recolhe aqui pelo setor direito de campo, para bateu, saiu. Lateral Espanha. Lateral para a Espanha bater aqui na esquerda. Aperta a Espanha. 88,5. Momento de dramaticidade na final da Copa do Mundo. A Argentina tenta se segurar. Se empatar, prorrogação, né, seu Leão?
8: É, prorrogação. E agora, um gol nesse instante é o gol da Espanha.
2: E, rapaz, na Bem Espanha! Na Calle das Flores, em Barcelona. Lá tem um mercadão, que é uma delícia, Leão. Tem umas castanhas lá, que eu vou dizer uma coisa pra você. Na Calle das Flores, em Barcelona, ao lado do mercadão, na barraca do seu Jiménez, Leão.
8: É, do Jiménez. Aí foi longe do gol, passou pela Sagrada Família, a Catedral Inacabada, e aí foi pela linha de fundo. Um golzinho agora e aquele golden goal, né? O gol de ouro, Nilson César.
2: 0-0 pra cá, 0 pra seleção nacional da Espanha, 0 Argentina. Aí vem Messi, Messi, Messi, hoje tem Messi. Hoje nós estamos cobrando o Messi, hein, Flávio?
3: É lógico, o que ele tá pensando?
2: Puxar a orelha dele, hein,
3: tá pensando que ele é o quê, pô?
2: 0-0.
7: Olha o time da Espanha ali, tudo tá sendo contra.
2: Tudo tá sendo contra. 0-0 pra cá, vamos ver quanto vamos ter de acréscimo. Vai subir a placa.
8: 4 minutos.
2: Vamos dar 94. Vamos dar 94, 0-0 pra cá. Aí vai ter prorrogação. 15 por 15. Aí outra média aí. Delicado outra média. O forte dele é a delicadeza, né, Leandro?
8: Ah, os caras são finos, né? Eles chegam com muita tranquilidade para cima do adversário. A falta foi cobrada a favor da Argentina. Posse de bola, Portenha.
2: É posse de bola, Portenha, 0-0. Olha, coração argentino bate forte. Coração espanhol bate forte. E vai dar um tango, hein? Isso vai dar um tango se perder, rapaz. Mas se ganhar, vai ser uma festa maravilhosa. O Messi recorre. Enfim, pegaram o Messi. Pegaram o Messi. Tem que dar cartão amarelo, hein? É. Tarjeta amarilha, hein? Pegaram o Messi, diga, Leandro.
8: Queria um cartão amarelo ali pro Laporte, né? Chegou forte ali no jogador argentino, até porque faltando menos de 3 minutos para terminar o jogo. E ele é que deu uma forçada ali também. Não é para cartão, não. Foi o Messi que foi para cima do jogador. Mas ele deu a chamada obstrução. A falta é a favor do time argentino.
2: Ele cavou a faltinha aí, rapaz. 0 a 0. O Ceará para a Espanha. O Ceará para a Argentina. Olha a torcida da Argentina aí. Mulher bonita também, né?
8: Ah, dos dois lados, viu?
2: Você gosta, Leandro?
8: Tá bonito isso. E como, viu, meu caro Nilson César?
2: Ah, ainda bem, viu, Leandro? É falta. Vai tomar distância, Lionel. Vai bater, Lionel. Lionel bate curtinho. Abre o toco na ponta, vem. Pela última, Lionel. A bola tocada na frente, vem Messi. Messi recolhe. Limpa, tenta a fita. Perde a bola. Também de Espanha. O bote é da Argentina. Bola tocada na frente. Julian Álvares abriu a bola cruzada na boca do gol. Naísimo. Tô falando, rapaz. Quase, lá vem Espanha. Ih, rapaz, Nico Williams. Lá vai ele, Ferrão pediu. Lá vai ele, Nico pede. Vai bater Nico, de boa. Espalma de Martínez. Que golaço. Opa. Agora um pontapé danado. Cartão vermelho pro Enzo Fernandes. Enzo tomou o segundo amarelo e vermelho. Tá expulso, Enzo.
3: Não foi direto, direto vermelho. Ele nem parece deu. Ele deu... já tinha amarelo, mas que deu, puxou
8: parece
3: direto.
8: Que ele deu o segundo amarelo. É o segundo amarelo. Sim.
2: Parece que ele deu o segundo amarelo.
3: Ô, louco, mas ele podia dar direto fácil.
2: Não, ele foi lá, meteu o segundo amarelo, ó.
8: Ele deu o segundo Enzo, e puxou o vermelho.
2: Ah, mas pera. Vamos ver bem esse lance, hein? Vamos ver bem, hein? E, ah, foi nada. Eu não daria nem amarelo. Ah, não, ele pegou o pé. Ele pegou o pé do... Ele pegou o pé.
3: Ele já tinha amarelo, como o Paredes também tem.
2: É, por isso. Ele pegou o pé, então valeu. Valeu amarelo. Cartão vermelho. Tragédia para a Argentina, que vai jogar uma eventual prorrogação com 10. É? Ele pegou realmente a perna esquerda. Diga, meu caro Daniel Lima.
8: É, claro que a queda do jogador espanhol foi espalhafatosa ali, né, meu caro Nilson? E aí, ele tocou realmente no pé do jogador espanhol. Agora, precisa ver se houve essa intensidade para uma falta desse tamanho, né?
2: É, vamos ver ali
8: se pode ter VAR aí na jogada.
2: Copa do Mundo tem esses detalhes aí, né? Argentina, se tivermos realmente a prorrogação, e tudo parece que teremos, vai enfrentar a Espanha com 10, hein, Mauro?
5: É, se for assim, a não ser que aconteça uma revisão de VAR, parece que não vai haver, a tendência é a Argentina tirar um atacante, talvez tirar o próprio Julian Álvares, ao invés de colocar o Lautaro, colocar mais um homem para segurar ali o meio campo e tentar levar o jogo para os pênaltis. Aliás, já está jogando assim 11 contra 11, né, para segurar o 0-0, porque não consegue atacar, não consegue agredir. Mas o Enzo foi inconsequente. Não havia necessidade dele deixar a perna. O Cubarsí, como disse o Lian, fez uma queda espalhafatosa, mas ele tocou no pé do espanhol. O espanhol chegou primeiro na bola. Essa altura do jogo, para que isso? Evita o contato, segue o jogo. Deixa a Argentina numa situação ainda mais delicada, com um homem a menos, por mais um, dois, três minutos. Vamos ver o que ele vai dar agora de acréscimos diante dessa paralisação e possivelmente mais meia hora de prorrogação.
2: É, o cara super valorizou, né? Mas que pegou o pé, pegou. E como ele já tinha amarelo, ele tomou o segundo amarelo e o vermelho, né, Flávio?
3: É, foi isso mesmo. Ele fez a falta de amarelo, e o árbitro deu o segundo amarelo. Ou seja, não precisava fazer essa falta nessa posição.
2: Não foi inteligente. Né? Estamos já com 5 e meio além do tempo. Se persistir empate, vai para a prorrogação. Olha a Espanha. Trabalha a Espanha, agora a Argentina com a menos, hein? Olha o Nico. Nico recolhe, emocionante Copa do Mundo. Trabalha para a Cucurella. Cucurella recolhe, tenta jogada. Cucurella domina. Cucurella. Volta o jogo atrás, ele tem Laporte. Laporte domina. Estamos com 5 minutos e 40. Desce Rudri. Enfim, o jogo na ponta para Yamal. Yamal dominou, vai para cima. Yamal tenta a jogada e Yamal vai perder. Recupera a seleção nacional da Argentina. Tenta sair jogando. Vem Cucurella. Recupera para a Espanha. Enfim, a bola na frente. Marcada. Dois passos da entrada da área, falta do Paredes. É frontal. Ele não vai dar ponto amarelo, não. Ele não vai dar amarelo. Aí, ó. Ele pegou, mas não vai dar.
3: Se der, vermelho de novo.
2: É, porque o Paredes já tem, né? E o Paredes já tem. Fala, Lian!
4: Era uma falta até que mereceria o cartão amarelo, mas essa altura...
2: Agora ele vai mediar,
4: da... Agora ele vai mediar. Agora vai tentar compensar ali aquela coisa toda. A falta existiu, é frontal, já passou bastante o tempo de acréscimo, nós tivemos ali a paralisação para a expulsão do Enzo Fernandes. Tá por ali o Pedro Porro e o Lamy Yamal. Os dois para cobrança. Um, dois, três, quatro jogadores na formação da barreira. Vem chumbo na área argentina, Nilson.
2: Vem chumbo. É falta para a seleção da Espanha. Aí a torcida espanhola está aí, ó. Está 0-0. Pessoal de 2010, está torcendo a favor, mano?
7: Aonde? Todo mundo secando para o Yamal meter a bola lá em Barcelona.
2: Que figura. Lá vai

0: seleção da Espanha. E a mão, bateu de gol! Espalma de Ivan Martínez! Escanteio Espanha, aliás!
1: É um goleiro extraordinário. Ele cresce na hora que precisa. E tá crescendo na final. Vem Espanha!
0: Lá vem Espanha com o Nico, cruzou. Afasta a zaga e vai acabar o jogo. Apita o árbitro, acabou! É fim de jogo e agora teremos a prorrogação de 30 minutos. A Argentina vai se defender com 10 homens contra a Espanha inteirinha com 11. Fala, meu caro Daniel Leão.
1: É, agora a situação ficou complicada para a Argentina. A Espanha, que já tinha mais posse de bola, agora tem a vantagem de um homem a mais em campo e para uma prorrogação no tempo escaldante. Vai ser difícil para o selecionado argentino, que está se segurando ali na defesa, especialmente com a belíssima atuação, aliás, o melhor em campo, o goleiro Emiliano Martínez. Está segurando o ataque, o ímpeto espanhol até esse momento. Agora, mais 30 minutos de jogo. Haja coração, Nilson César.
0: Não ligando pra ele, ó. Jogo inteiro, alguém ficou ligando pra você. Ah, tá certo. Mauro César Pereira. Vou dizer uma coisa pra você, a Argentina muito abaixo, né? Eu esperava até um pouquinho mais da Argentina, mas fez uma partida fraca a Argentina, só se defendendo da seleção argentina. Mas eu vou dizer uma coisa, hein, Mauro? Os caras vendem caro uma derrota. Isso ninguém pode tirar da Argentina. Pode até perder a Copa do Mundo, ou ganhar nos pênaltis, sei lá. É, mas que vende caro uma derrota, vende. Isso é bonito de ver. Fala, Mauro César.
2: Sem dúvida, Nilson. Acho que é a virtude que a gente pode destacar na Argentina nesse jogo é essa, né? Essa vitalidade. Eu também esperava mais que a Argentina conseguisse, pelo menos, ter alguma alternativa de jogo, além de tentar quebrar a posse de bola da Espanha, o que até conseguiu no primeiro tempo, no segundo não. Mas um time que passa na final de Copa 90 minutos e não finaliza, o adversário finaliza 15 vezes, não dá, né? Não arrematou a Argentina. Eu vi um vídeo ontem na rede social, Nilson, que mostrava os gols da virada contra a Inglaterra sob o tema de Rock, o filme Rock, o Lutador. No filme, a gente lembra, ele apanha, apanha, apanha a luta inteira e ganha no final. A Argentina hoje só vai ser campeã nesse espírito, apanhando até o final e ganhando nos pênaltis ou num eventual lance por tudo vantagem. Porque a Espanha foi muito superior. Mas, por outro lado, é inacreditável o quão arame liso é o campeão europeu. O time não consegue fazer o gol. Domina, cerca, muda jogador, finaliza, cruza a bola, troca passe, chuta de fora da área, bate falta, mas não consegue marcar. E a defesa mais difícil talvez tenha sido essa do Dibu na cobrança do Lamine Yamal na falta frontal à área argentina. Ou seja, nem fez assim, nem finalizações de defesas estupendas do goleiro, né? Fez boas defesas, difíceis até, mas nenhuma extraordinária. Porque deixa muito a desejar no acabamento da jogada da Espanha. E aí mantém o adversário vivo. E esse adversário é muito traiçoeiro, Nilson.
0: Tá certo, tô vendo aí o Rio Hudson. E o avião caiu no Rio Hudson, é coisa recente, né? O piloto salvou um monte de gente. Infelizmente ele está com Alzheimer. Sabia disso? Eu li outro dia num site americano. Infelizmente ele está com Alzheimer.
3: E foi recentemente... na Copa de 94.
0: Quando foi isso?
3: Copa de 94.
0: Não, não, isso foi mais recente, agora no Rio.
3: Último, não, porque na Copa de 94 teve um caso como esse.
0: É, teve outro caso então, né? Porque teve um caso agora no Rio Hudson, é mais recente, e o piloto está com Alzheimer.
1: Piloto Sully. O Sully era o nome do piloto.
0: Veja o ano que foi isso.
1: Foi em mil. Vou ver o ano aqui já.
0: Veja
1: já
0: direito. 0-0 pra cá. Vampeta. Você já pensou, Vampeta? Tem tango se perder. E belo tango, né? Porque os jogos da Argentina foram todos dramáticos, né? Agora, se ganhar nos pênaltis, vai ser uma festa inacreditável.
4: Qual a dança que tem na... Eu sei que na Argentina é tango e na Espanha é o quê, passa?
0: Tem o tango espanhol também.
4: Dança com as castanhas.
0: Aquela com as castanhas, com as castanholas.
4: Castanholas.
0: Castanholas. As castanholas.
4: Sim, me gosta muito.
0: Te gusta?
4: Sim.
0: É, então conte aí, uma Pedro.
4: Me gostava de dançar e cantar muito em Rio Grande do Sul.
0: Ai, que bonito, hein? Lá no Rio Grande do Sul?
4: Poxa,

0: época tava ruim.
1: Nilson, 15 de janeiro de 2009.
2: É, esse foi caso. Esse caso.
1: 2009. Um avião da US Airways.
0: A dança do da Espanha é o Flamengo.
2: Flamengo. Ah, é, o Flamengo. É verdade, é o Flamengo. Mas Castanholas, é o Flamengo. Fala, meu caro Vampeta. Vamos começar aí, Vampeta.
0: Aí, começando, passando. Tem aí agora ficar esperto com Paredes também, que tem cartão amarelo, hein?
2: Vamos lá, mas não vai tirar mais um. Apita o árbitro, boa sorte a todos nós. Bom futebol pra você.
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2: E começa o primeiro tempo da prorrogação. Deram para a Argentina, deram para a Espanha. Você ligava aqui, a Espanha. Teremos 30 minutos. A Argentina teve o Enzo Fernandes expulso. A Espanha, trabalha o time espanhol. Vai levando a Espanha. Tem jogo com o Ferran pedindo na ponta. Gamal pede também Pedro Pulo. Aqui na direita, Pedro Pulo. Enfica para a curta para a Gamal. Argentina toda ela lá atrás. Para a aberta lá pelo setor canhoto de campo. Teste Nico. Nico Williams domina. Tenta jogar na Nico, falta para Cucurina. Cucurina apontando o jogo, trabalha curtinho, vem dominando, trabalha, vem com Pedro. Pedro dominou, tem Cucurina. Pedro, cabeça 20, perde jogo atrás, recebe Pedro. Pedro desce para a seleção espanhola. Olha a Espanha aí, vem com o Cubarsí. Abre o com o Cubarsí para Gamal. Gamal domina, volta o jogo mais atrás para Pedro Pugo. Pedro Pugo domina, trabalha para curta, 0-0 para cá. Lá vem Gamal, Gamal desce, falta o jogo. Olha a Espanha, vai para cima, Argentina se defende, tira dali o time argentino e a falta marcada, falta para a Argentina. Ele não botou mais ninguém aí, Ilha?
1: Não, nenhuma substituição aí no começo da prorrogação, a falta foi marcada ali em cima do Taliafico. Vai tentar ganhar o maior tempo possível a Argentina e quem sabe levar para as penalidades. Aí, meu caro Nilson, o Dibu é bom nesse quesito, Nilson César.
2: Ele pode pegar pênalti, ele pega muito. E tá fazendo uma grande partida de Dibu Martínez, né? 0-0. Eu elegeria o Dibu melhor em campo até agora. 0-0. Lá vem aí a seleção nacional da Espanha com o Anaís. Não é a Argentina aí com o Dibu. O Dibu vai levantar. Levanta Dibu. Trabalha para aqui pelo setor canhoto de campo. A bola vai embora. PH, espero que você chamou. PH.
4: Ô Nilson, só uma curiosidade. Nas finalizações, 15-0. A Argentina é a primeira equipe na história das Copas a passar os 90 minutos de uma final de Copa do Mundo sem finalizar. Portanto, 15-0 em finalizações.
2: Por enquanto tá 0-0. 0 para a Espanha. 15 finalizações da Espanha. Lá vem a Espanha. Invade a área pela direita. Vai tentando a jogada. Mais atrás de Amal. A passa. Ataca a Argentina. Tira a Dali de qualquer maneira. Vem Taliafico. Taliafico enfia para aqui pelo setor canhoto de campo. Insiste Amal. Domina para Pedro. Domina Pedro. Cruzou. Nico cruzou. Um gigante, uma parede argentina. Diga, Leandro.
1: É uma muralha, uma fortaleza, o goleiro argentino. O cabeceio do Nico Williams e foi ele. Voou no canto direito, evitou novamente o gol da Espanha. Que goleiraço, Nilson César!
2: 0-0 para cá, 0 para a Argentina, 0 para a Espanha. Estamos no primeiro tempo da prorrogação. Bola levantada, vai de boa, olhando para saindo. Flávio, agora tem que jogar Libertadores. Essa prorrogação aí, Flávio.
0: É meio que já estava jogando, agora é Libertadores Plus, né?
2: É isso mesmo, 0 para a Argentina. Que partida do Dibu Martínez, hein? Que partida espetacular do goleiro argentino. 0-0. Será que é um prenúncio? Que ele pode ser o homem do jogo nos pênaltis? Pode ser, né, Leão? Pronúncio, Leão.
1: Ah, não tenha dúvida. A Argentina vai fazer tudo o que pode e o que não pode para arrastar esse jogo aí para as penalidades, né? Porque aí confia nesse goleiro.
2: Vamos
1: botar
2: uma estátua dele ao lado do obelisco, se isso acontecer.
1: Aí pode pôr, viu? Pode pôr. E do mesmo tamanho. Vem Espanha.
2: Lá vem Espanha. Aí vem trabalhando o time espanhol. Vem com Pedro Pugo. Pugo Gacuani. Desce para a seleção da Espanha. Afasta, saca a Argentina, tira dali. Abre, domina a Argentina. Sai com o Paredes, Paredes recolheu. O mestre está subidaço. Agora sobra para a seleção nacional da Espanha. Domina a Espanha de novo com o Laporte. Laporte vai dominando, vai tocando, vai para cima da Argentina. Toda a Espanha para cima da Argentina. Vem trabalhando, brigando. Vem agora, vem dominando, trabalhando e tocando. Vem com o Cubarsi. Cubarsi recolhe. Tem Pedro Povo pedindo aqui pelo setor direito de campo. Tem Yamal. Yamal volta o jogo para Pedro Povo. Daí para Cubarsi. Cubarsi vem. Olha a Espanha, vem para cima. Nico Williams aberto lá pela ponta. Bola tocada para o Nico. Nico trouxe para a perna direita. Tenta a finta, perdeu. Se defende a Argentina. Tenta sair jogando. Olha lá forte. Briga a Argentina. A bola tocada na canela do argentino. Saiu pela linha lateral. Simeone. Saiu pela lateral. Arremesso para a seleção da Espanha bater. 5 minutos e 20 da prorrogação no primeiro tempo. É, amigo. Tá 0-0. 0 para a Espanha. 0 para a Argentina. Emoção na final da Copa. 18 horas. 25 minutos. Horário brasileiro. Lá vem Pedro Povo. Cruzou na boca do gol. A bola sobra, menino. E rapaz, olha o cara ali que o Williams bateu. O árbitro já tinha marcado irregularidade. Diga, Leandro.
1: Ele marcou uma falta ali para cima do goleiro Emiliano Martínez. Vamos ver ali, tem o VAR, né? Aquela coisa toda, mas ele já tinha apitado antes da conclusão da jogada. Foi rápido ali a jogada e aí ele deu falta. No camisa de número 18 foi do Merino. Pra cima.
2: O Merino em cima do Otamendi.
1: Isso, o Merino. Merino acabou ali pra cima do Otamendi e aí a falta acabou sendo apontada antes mesmo dele dar o voleio e tentar o chute.
2: É, amigo. É, Mauro César. Tá se tornando cada vez mais dramática a coisa, Mauro César Pereira.
5: E com o homem a menos ficou pior ainda, porque na verdade são dois a menos, né? Porque o Messi não participa defensivamente, óbvio. Ele fica ali esperando no grande círculo, nas imediações, uma oportunidade de receber a bola e tentar alguma coisa. Então a Argentina se defende, na verdade, com 8 homens de linha, né? Porque um deles não conta, que é o Messi. E a equipe da Espanha ataca com todo mundo. E agora com mais gente dentro da área, Merino ocupa muito a área. Essas mudanças colocam também o Nico Williams, que aparece por ali. Então fica muito difícil a situação da Argentina. O Dibu agora parece que está dando um migué para esfriar um pouco o adversário, né? E tentar levar para os pênaltis. É o que pode fazer a Argentina. Não tem outra opção. E a Espanha segue martelando e nada. Foi assim contra Portugal também, no jogo que Portugal também teve chances. E só fez o gol no minuto final. E hoje, até agora, nada, Nilson César.
2: É isso aí. Flávio Prado. Tá complicado. Ai, a torcedora espanhola tá roendo unha. A coisa tá feia. Diga, Flávio.
0: Pressão total da Espanha, total. Sinceramente, eu não teria marcado falta nenhuma nesse lance. Mas, enfim, o árbitro marcou. Parece que apitou antes, inclusive, né? Mas foi uma jogada o tempo inteiro de pressão e cada vez mais próximo da área do time espanhol.
2: É, Bafeta. Vai mudar de novo a Espanha. Eric. E Zubimendi.
1: Isso, Eric Garcia e o Zubimendi com a camisa de número 18. 18, Zubimendi, Eric Garcia com a número 4. Vai embora o Rodri, capitão Rodri com a número 16. E também o Laporte, o zagueiro Laporte com a número 14. Os dois vão embora. Nilson César.
2: Eric Garcia, camisa 4. E Zubimendi, o 18 entrando. Saindo o Rodri. E qual é o outro?
1: O Rodri e o Laporte. Laporte vai embora com a 14.
2: Laporte vai embora. 0-0. É, a Argentina está fazendo o que a gente esperava, né? Tentando parar o jogo o tempo todo. Estamos agora com quase 100 minutos. É, amigo. 10 minutos, primeiro tempo da prorrogação, 0-0. Aí vem a seleção espanhola, trabalha com Cucurella. A pelota toda esquerda de campo vai Cucurella para Nico Williams. Nico vai levando. Ah, a Argentina tira dali, na raça, na força, no brilho. no segundo da Argentina, mas a Espanha retoma, lá vem a Espanha, vem o Yamal, Yamal vai levando aqui pelo setor esquerdo de campo, Yamal trabalha essa bola, vai levando, vai trabalhando, tem Torres pedindo, tem Pedro pedindo também, tem Cucurella, Cucurella voltou para Pedro. Vai levantar, levantou, Dibu não foi, afasta o Tamengue, tira dali de qualquer maneira, aí vem a Argentina, lá vai com o Messi, se recolhe, tentou bater daí, mas não vale, o jogo estava parado, a falta marcada em cima do Cubarte, falta marcada para a seleção nacional da Espanha bater. Obrigado, torcedor brasileiro, pela massacrante audiência da PAN. 0-0, trabalha mal. Yamal vai levando aqui pela esquerda de campo. Yamal, ele volta o jogo para Pedro Pulo. Daí na frente para Pedro. Cucurella. Cucurella recolhe para Nico Williams. Na bela ponta vai Nico, voltando o jogo atrás. Lá vem trabalhando Pedro. Pedro dominou. Ajeitou aqui na ponta para Pedro Pulo. Pulo vai cruzar. Levantou. Nico passou. Afasta. Ataca a Argentina. Tira dali. A bola sobra ainda para Cucurella. Lá vem a Espanha. 0-0. Placar da Espanha. Bota pressão. Total, 10 minutos e meio da prorrogação, primeiro tempo, e vem a Espanha, vem com Pedro, Pedro recorre, abre o jogo, lá pelo setor canhoto de campo, volta para trás, Pulo, lá vai trabalhando essa bola, abre o jogo na frente aqui, para Yamal, Yamal dominou, Pulo perde, enfia para Pulo, domina, a Espanha chega, lá vem Yamal, lá de novo, lá na Caia Florida. Só que não caiu na barraca do Jiménez. Caiu na barraca do senhor Flores. Senhor Flores Florentin, que vende pinhão, Lian.
1: Ah, vende pinhão. E vai mudar argentino. Senesi com a camisa de número 2 vai pro jogo. Senesi com a número 2 vai pro jogo. Julian Álvares vai embora com a número 9, mais uma substituição na Argentina, que se segura como pode. Tá toda a população da Argentina ali junto com Emiliano Martínez, se segurando como pode, Nilson.
2: É, Flávio Prado, estamos com 11,5 primeiro tempo da prorrogação, 0-0, Flávio.
0: É, se desse o Scaloni fazia um muro ali, né? O pai dele era caminhoneiro, podia botar o caminhão do pai ali para defender também. A Argentina só se defende, não chega, não chutou nenhuma bola no gol, mas o Messi tá lá.
2: É, amigo, lá vem de novo a seleção nacional espanhola. O para aberto aqui na ponta para Yamal, voltando para Pedro Pulo. Pedro Pulo domina, tem Pedro pedindo. Trabalha a Espanha, para a recuada para Pedro. Pedro dominou. Nico Williams perde na ponta para Nico. Nico vai levantar, levantou para a defesa de cabeça para fora no Merino. Esse é o cara perigoso. Esse é o cara que decide quando entra. Você já imaginou, rapaz? Ele marcar o gol no final da Copa também. Quase, Lian!
1: É, ele é decisivo. Realmente tem marcado na Copa. Foi assim também na partida eliminatória contra Portugal. Um jogador importante aí, o Merino. Vem a Argentina tentando no campo de ataque.
2: 0-0. Estamos com 13 minutos agora. Lá vem a Espanha. Trabalha a seleção espanhola. 0-0 o placar. Senesi. Quem é que entrou? Camisa 2 da Argentina?
1: Senesi.
2: Senesi, camisa 2 da seleção argentina. Lá vem Pedro. Pedro vai levando. Domina Pedro. Pedro recolheu. Dominou. Abre o jogo na frente. Trabalhando com Yamal. Yamal volta o jogo para Pulo. Pulo domina. De novo para Pedro. Tem Nico Williams pedindo na ponta. Merino vai para a área. Lá vai o Nico. Lá vai Nico. Nico domina. Puxa para a perna direita. Vai bater. Arrumou. Bateu no corpo do Paredes. Vem contra-ataque argentina. Olha o Messi. Já fez a fita. Messi, vai lançar Messi, levanta a bola na frente, Cucurella vai brigar, briga Cucurella, bola sobra fácil pro jogador da Espanha, domina o Simeone, reclama, tá bem aí trabalhando, briga de novo a seleção nacional da Espanha com Yamal, a bola saiu, é lateral pra Argentina bater. O bicho tá pegando, fala, Lian.
1: E tá mal e a mal, hein? Ele tá ali na lateral ali, o Simeone tá reclamando até agora ali, uma falta. Mas vamos ver. Eu daria, viu, Nilson? Essa falta, tudo bem. Foi ali, ele parou ali para chamar a falta, mas é que o árbitro tá dando tanta falta ali. Era, e reclamam ali os argentinos, barbaridade. O Scaloni quase engoliu o quarto árbitro por ali, viu, Nilson?
2: É, Mauro César Pereira, estamos caminhando para o final do primeiro tempo. Quase soprou pro menininho goleiro lá, hein? Pro final do primeiro tempo da prorrogação. Argentina 0, Espanha 0. Só dramaticidade, diga, Mauro.
5: Olha, Nilson, se a Espanha não for campeã, o Merino vai ficar sem dormir uma semana, né? Ele cabeceou sem sair do chão, sozinho, e mandou para fora. Tava inteiro na jogada, perdeu o gol mais feito do jogo. E entrou o Senes, zagueiro, né, para montar ali uma linha de cinco, a Argentina. O Scaloni guardou essa última troca. Se toma um gol, ele vem com o Lautaro para tentar alguma coisa. Como não tomou o gol e a situação é dramática, 3 minutos de acréscimo, agora confirma a arbitragem, ele colocou mais um zagueiro. Ou seja, abre mão de vez de qualquer possibilidade de mudar a alternativa do time ofensivamente. Vai se segurar nesse 0-0 quanto for possível.
2: Mais 3 minutos do primeiro tempo da prorrogação. Trabalha o time argentino no campo de defesa para a recuada para o Dibu. Dibu Martínez levanta, levanta Dibu. Briga a seleção nacional da Espanha. Lá vem a Espanha, vem com o Pedro. Pedro Recuari, enfia a bola na frente, vem para Ferran, perde a bola. Recupera a Argentina e sai jogando. Vem contra-ataque argentino. O Messi tenta pegar essa bola, não consegue. A bola volta ainda para a zaga. Briga de novo a Argentina. Trabalha Messi, Messi recolheu para Simeone. E tem Simeone pedindo para Paredes. Paredes prende bola. Fez a volta, gira, não perde bola aí, hein? Perdeu, hein? Perdeu. Lá vem Pedro, Henrique Williams pediu, lá vem Rasta Argentina com o Simeone, recupera Simeone, enfim, promete, Messi fez a finta, fez a volta, Messi, vai lançar, lança a bola aqui na esquerda, tenta escapar a Argentina, a bola sai lateral para a Argentina bater. Vampeta, Vampeta, que coisa emocionante, seu Mauro.
0: É, o futebol é isso, outra 4 anos atrás, também uma prorrogação, mas com um jogo melhor, duas equipes se agredindo, né? Tanto Espanha, tanto França como Argentina. E agora a Espanha com um homem a mais e não cria, né? O Merino perdeu um gol agora incrível, né?
2: Caiu alguém no gramado da Argentina aí, ó. Olha aí, tá caído o Tagliafico. Tá caído o Tagliafico. Fala, meu caro Lian.
1: Foi ali, ó, na disputa ali com o Torres. E aí o Tagliafico tá caído ali, ó. Foi, na verdade, um empurrão ali sem bola, né? Os caras querem aquela agressão. Lateral já batido pra Argentina.
2: 0-0 pra cá. O zero pra Simeone brigou lá na frente, a bola saiu. Estamos com 2 minutos além do tempo da prorrogação. Vamos com 3. Vamos com 3 minutos. Olha o Pedro Povo aí. 0-0. A Espanha vai ter 15 minutos para tentar matar o jogo antes dos pênaltis. Também Yamal. Briga Messi. Messi vai brigar para a sombra. Aqui na ponta vem de novo a seleção nacional da Argentina. Joga da parada. É lateral para a Argentina bater. Já deu um bico lá do outro lado. Você viu, Leandro? Agora virou liberta, diga, Leandro.
1: Virou Libertadores da América. É aquela coisa, não tem mais jogo. Um jogador a menos, só o escaldante, prorrogação, final de Copa. Vale tudo nessa hora, Nilson César.
2: Zero, ainda bem que o tempo tá vendo. 0-0. 0 para a Espanha, 0 para a Argentina. O curso ligado, curtindo o futebol da PAN. Acabou. Fim do primeiro tempo da prorrogação. Seu Flávio Prado. Você já imaginou, Flávio? Segura mais 15. Vai para pênalti. E o Dibu vira herói.
6: E vai com mais moral, né? Porque tá segurando o jogo, né? Tá na adversidade desde que começou. Se a Argentina segura, ela vai para os pênaltis com moral. Porque, pô, já fez o que podia fazer, né?
2: É, Mauro César, tá faltando aí definição para a Espanha. Teve competência de dominar boa parte do jogo, ficar com a bola, enfim. A Argentina praticamente não jogou, mas não tem a concretização da jogada. Aí pode caminhar para um pênalti a final da Copa, hein, Mauro?
5: É tudo que quer a Argentina, né? É o que resta a ela. 19 finalizações da Espanha até agora, em 105 minutos de futebol. Ao todo, 11 na direção do gol. E nada, né? E um gol agora que o Merino perdeu, eu repito, foi um negócio assim, nessa altura, sozinho, e cabeceou pra fora, né? Quando não é isso, é o Dibu, que fez a defesa mais espetacular da Copa do Mundo, pela importância, pelo tamanho, pelo momento, na cabeçada de Nico Williams, também já no tempo extra, né? Que defesa do goleiro do Aston Villa, que aliás, Nilson, é curioso, né? É, pode parecer uma coisa meio mística, mas certos jogadores crescem com a camisa de uma seleção e crescem nesses momentos. É o caso de Emiliano Dibu Martínez. Ele é um bom goleiro no Aston Villa, campeão da Liga Europa, mas ele é um goleiro espetacular na Argentina em momentos assim. E é nele que a Argentina vai confiar se conseguir sustentar esse 0-0 por mais 15 minutos no segundo tempo da prorrogação, Nilson César.
2: É verdade, no Aston Villa é um goleiro de boa qualidade, mas só isso. A seleção da Argentina é um espetáculo. Vampeta, você que foi um espetáculo jogando bola. 0-0, seu Vampi.
0: Eu acho ele, assim, peça fundamental, líder, né, da seleção da Argentina, dos caras que comanda, campeão, né? É, eu acho que não deve nada para os goleiros brasileiros, não, viu, Nilson? E aí, tá vendo a roda ali, né? O Scaloni falando, no mínimo falou ali, ó, se a gente não fizer, a gente não vai tomar. E pelo lado da Espanha, com certeza que ela foi, falou, vamos que temos mais 15 minutos aí, hein?
2: 15 para 7, uma festa. 18 horas e 45 minutos, horário brasileiro. MetLife Stadium, a torcida argentina rezando pra Argentina não tomar gol. É o que resta. Olha o Tagliafico que tá sendo atendido lá. Tá bravo, tá todo mundo arrebentado fisicamente também, né, Lian?
1: Ah, cansa muito, né? Já começa a dar cãibra, dificuldade, aquela coisa toda. O próprio Messi, né? Que é um jogador que é, ali na frente não ajuda muito na marcação, mas é o cara que pode decidir, né? Então, pra Argentina, praticamente com 9 só na marcação, né, Nilson?
2: 0-0 o placar. Vem dominando a seleção nacional. Bola rolando no segundo tempo do Avi na Espanha. Sai jogando, trabalhando, brigando. Vem agora com o Cucurella. Ele domina, trabalha a bola. Lá vem a Espanha, 0-0 pra cá. Vai tentar tudo ou nada. Até a Espanha. Vem dominando, vem tocando, vem brigando. Fica pedindo o Pedro lá na frente. Fica pedindo o Yamal. Lá na direita, bola pro Yamal. Yamal dominou, Merino vai pra área. Vem Ferran, bola levantada pra área. Tipo, passou, bola voltou, Nico, bateu, gol!

0: chegando o Ferran Torres. Aí o camisa 7 chegou com tudo. Encheu o pé. Quase rasgou a rede. O cruzamento veio lá pelo setor direito. O Nico, a bola cabeceada para trás pelo Nico. Nico Williams cabeceou para trás. Aí chegou o Ferran. Encheu o pé. Uma chapada. Uma chapada linda de perna esquerda. Ferran Torres, Ferran Torres, Ferran Torres, no toque do Nico Williams de cabeça, grande assistência. Aí Espanha marca, e merecido, hein? Mais do que merecido. Espanha sai na frente, Espanha sai na frente, Ferran Torres. Espanha 1, Argentina 0. Tá lá, Martínez. Para toda a gente espanhola, para o Ferran Torres e para mais ninguém. Essa não deu. Grande assistência do Nico Williams e grande chapada do Ferran Torres. Diga, Leão.
1: A troca de passes pelo lado direito. Yamal para o Porro. O Porro inverteu a jogada lá dentro da grande área. O Nico Williams ajeitou de cabeça. E ele soltou o pé. Furou o bloqueio de Emiliano Martínez. É a Espanha na frente, 1 a 0. Agora a Argentina vai para o tudo ou nada, Nilson.
0: É, rapaz. O bola levantar. Vai vir a Argentina na frente. Sai do gol. Lá em cima para fazer a defesa, Mauro César Pereira, é, segurou até onde deu. Aí o assistente linda de cabeça para trás do Nico Williams. Ferran Torres numa chapada maravilhosa de perna esquerda, 1 a 0 Espanha, Mauro.
2: Na 20ª finalização, Nilson, 12ª na direção do gol, essa alcançando as redes. E como no jogo contra Portugal, quando saíram do banco Ferran Torres, Merino e Fabián Ruiz, os três construíram a jogada da vitória, do gol da vitória de Merino sobre os portugueses. E agora vieram do banco Nico Williams e Ferran Torres. E os dois combinam a jogada do gol que vai dando o título na prorrogação à Espanha, como em 2010, quando venceu na prorrogação a Holanda com gol de Iniesta.
0: É verdade, rapaz, eu tava lá. Ei, na África do Sul, em Johannesburgo. Lá vem a Argentina. O pai perigo do time argentino. 1 a 0. A bola bate no bumbum do tocador Ferran Torres e sai. E é bumbum duro, né, Lian? Bumbum de atleta, Lian. É duro. A bola bate e volta, Lian.
1: Ah, bate e volta. É como ping-pong. Ping-pong vem a Argentina com Messi.
0: Olha o Messi, desce pro time argentino, vai tentar tirar um coelho da cartola, né? O pala aberto aqui, lá vem a Argentina, o pala aberto aqui, rasgando a zaga, tira dali, sobe o time argentino, vem com o Messi, Messi recolhe, levanta Messi lá na frente, afasta de novo, Messi brigou, tenta a jogada, a bola voltou, a Argentina insiste, Messi perde lá na frente, rasga de novo o time espanhol, lá para a esquerda vem a Argentina, trabalhando, brigando, desce o time argentino, tentando a jogada. Dali a pico pedindo mais atrás. Messi pede. Lá pela esquerda desce o time argentino. Vai tentando alguma coisa, Argentina. Vai tentando no final. Bola lançada para o lá em cima. Vai no gol para a defesa. Flávio Prado, mais do que justo, né, Flávio? Mais do que justo, Espanha 1 a 0.
3: Ah, sem dúvida. Só um time jogou, né? 20 chutes no gol contra 0. Aí não dá, né?
0: Não dá. Vampeta. 1 a 0 Espanha, Vampi.
4: A Espanha martelou. Nico Williams, que era titular dessa seleção, mas teve vários problemas físicos, né? Começa no banco a Copa do Mundo, entra, dá o passe ali, tem uma base do Barcelona boa, né? Ferran Torres sempre no Barcelona, ele entra, faz gol quando não joga com Lewandowski. Então teve a oportunidade, agora a gente não vai ter que sair e tentar usar mais a bola parada também.
0: 1 a 0 para cá. O tempo passa, menos de 10 minutos para acabar agora. A Espanha vem trabalhando, o time espanhol vai se armando com o Merino, tenta a finta. Falta para cima do Merino. Agora a Espanha não tem pressa. Falta do McAllister. Falta para a seleção nacional da Espanha bater. A Espanha muito próxima do título mundial. O primeiro aconteceu, estava lá, rapaz. Lá na África do Sul. Johannesburgo, na África do Sul, vencendo a Holanda. E agora a Espanha. está vencendo a Argentina na prorrogação, conquistando o seu segundo título do mundo. Diga, Leão.
1: E sobrou amarelo para o McAllister. O Scaloni também está amarelado. A Espanha vai para frente, vai tentando gastar o tempo, chegando ao segundo título em sua história, Nilson.
0: Chegando o segundo título, imerecido. Por enquanto, só um time jogou. Aliás, não adianta falar porque há 11 contra 10. Nada disso. Quando estava 11 contra 11, estava a mesma coisa, né, Flávio?
3: E outra coisa, a expulsão foi correta. Então não dá para discutir.
0: É isso aí, não dá para discutir. Lá vem aqui Nico Williams. Aqui pelo segundo de campo, desce Nico. Nico Racoli tenta a jogada para a seleção espanhola de pé em pé. Toca a bola e diz olé o time espanhol. Lá vem a Espanha, trabalhando e gastando tempo a Espanha. Estamos com 112 minutos. Vem Cucurella. Cucurella para aqui na ponta esquerda. Perde a bola. O Ferran. Torres domina para Nico. Nico tenta a fita. Chega a saca argentina. O pai brigando pela parte. Ele para recuperando o time. Dali. O árbitro marca. A falta do Senesi, não em cima do Senesi. Falta para a seleção nacional da Argentina bater. 113 minutos, 112 e meio. Você chamou aí, PH Sperber.
5: Só.
0: Estúdio 85 da PAN. Temos 85 estúdios espalhados. Diga, Sperber.
5: Você falou de Joanesburgo. Na final de Joanesburgo, o gol do Iniesta foi aos 116. Este gol do Ferran Torres, 106. Portanto, 10 minutinhos a menos.
0: E rapaz, lá vem Ferran. De novo, vai marcar o segundo. Saiu de Bruyne, bateu. Gol! Não valeu. Não valeu, que ele estava impedido. O bandeira parou, marcou o impedimento, estava assim, estava um pouco à frente. Ferran Torres um pouquinho à frente, impedimento marcado. Seria o segundo da Espanha, diga, Leão.
1: Seria o segundo, impedimento marcado, o auxiliar número 2, András Kovacic, da Eslovênia, acabou marcando. Vem a Argentina para o ataque.
0: Vem a Argentina, briga pela bola, time argentino, pai de Coína, o pai brigando de Coína. Falta, falta, é falta, falta para a seleção da Argentina bater. Paredes vai tomar distância, 113 minutos, menos de 7, hein? Menos de 7 minutos para acabar, menos de 7 para acabar. A Espanha está sendo campeã do mundo mais uma vez. Já foi campeã do mundo em 2010 com gol de Iniesta. O jogo diante da Holanda na prorrogação lá na África. E agora ganhando nos Estados Unidos o segundo título do mundo. Arroa! A forte seleção espanhola ganhando o título. A bola rolada aqui na ponta trabalha. Desce a seleção nacional da Argentina. Lá vem pelo setor esquerdo ali para a Argentina. Tem pode definindo. Tem jogo aqui na ponta para Messi. Messi domina. Abre para Messi. Messi tenta a jogada. Lá vai Messi. Messi dominou. Fez a pinta. Vai cruzar. Bate na zaga da Espanha. E sai linha de fundo. É escanteio, Leão.
1: Escanteio, vem o próprio Messi. Bateu curtinho.
0: Já bateu para Molina, para Messi. Vai levantar, levantou no segundo pau, bola direta. Essa bola sai pela linha de fundo. Você já imaginou, rapaz? É, rapaz. Que pecado esse rapaz parar de jogar bola, hein? Que pecado. E aí, seu Leão?
1: É, Lionel Messi foi ali, a bola tentou, quase encobriu ali o goleiro espanhol. Quem sabe ele não tenha gás para os 43 anos nos brindar com mais uma Copa. É que ele não é atlético como Cristiano Ronaldo, não vai dar. Mas realmente é um jogador histórico, o segundo maior da história, Nilson.
0: Se eu sou ele, rapaz, 2030, sabe o que eu faço? Vou pescar com o Ancelotti lá em Vancouver. É pescar, mas tá doido. Obrigado, todo Brasil. Lá vem Nico Williams. Aqui por esquerda vem Nico. Nico Racoli tenta jogar na Nico. E rapaz, que fita! Invade a área, Nico Williams. Se atrapalhou. Nossa, fez uma jogada espetacular. Aí a bola judiou dele. Aí ele se perdeu com a bola. A bola sai e vai embora. Que coisa, hein? Depois de uma jogada linda, Leão.
1: Quis enfeitar ali o Nico Williams. Fez uma bela jogada, depois quis enfeitar, se atrapalhou inteiro com a bola. A bola bateu nele. Vem Messi na jogada.
0: bem mestre na jogada. O Postericato no futebol da Pan tá curtindo essa grande final de Copa do Mundo. Merecidamente a Espanha vai ficando com o título. Tá bem a Argentina, trabalha aqui na ponta com Molina. O Balto toca atrás pra Messi, vai bater uma bomba. Bate no jogador espanhol que vai a nocaute, o Merino. Uma paulada do Messi. A bola bateu no Merino. Deixa eu ver onde ia essa bola. Deixa eu só ver. Nossa senhora, bateu no meio do rosto do Merino. Nocaute. Essa é aquela que nem o lutador Tyson pega no meio do queixo. Nossa senhora, olha só o Merino, nocaute total. Diga, Leão.
1: A queima-roupa, como é que dá pra aguentar uma bolada dessa?
0: Perguntaram pra ele, viu, Leão? O médico chegou e perguntou: Merino, onde é que você está? Ele: Sevilha.
3: Que linda torada.
0: Eu vou mirar na torada. José Luiz Espartaco. Grande José Luiz Espartaco, grande torero espanhol. Abertura da temporada de toros em Sevilha com Espartaco. Não, não, é Nova York, daí ele acordou.
1: É.
0: Fala, Leandro.
1: Parecia mesmo uma batida contra um touro. Realmente uma paulada e tanto ali na face. Está recebendo atendimento médico. Agora vai ter que ficar fora do gramado vai um tempinho. Então vai ficar 10 contra 10, né, meu caro Nilson César? Quem sabe a Argentina. Agora é só por Messi, Nilson César. Não é nem por milagre, é só por Messi.
0: 118 minutos, jogo parado. Mauro César, os espanhóis já estão comemorando, estão desconfiados, Mauro.
2: Olha, Nilson, comemora nada aqui no estádio não, né? Tem um ET em campo, né? A gente não sabe o que ele pode fazer a qualquer momento. Agora deu esse chute que acertou em cheio o Merino. A Espanha recuou e aí a Argentina consegue cercar a área, ainda assim não consegue finalizar, levar perigo, mas está viva ali na... respirando por aparelhos, né? Tentando chegar de alguma forma ao gol. E a Espanha se defende para sair em contra-ataque. Encaixou um, mas estava impedido o Fernando Torres.
0: Lá vem a Argentina de novo. O para-toque está aqui. Messi fica pedindo a bola. Está lá, ó. Está circulando ali perto da área. Desce a seleção da Argentina. A bola saiu lateral. 118 minutos e meio. Estamos caminhando para o final da prorrogação. A Espanha ganhando 1-0. O gol de Fernan Torres. Ele marcou para a seleção nacional da Espanha. 1-0 para a Espanha. Lá vem a Argentina. Vem Messi. Messi recolhe. Rasga a saca. Tira dali. De qualquer maneira, vem de Coelho. Vem de novo o time da Espanha aqui, da Argentina. Aqui a falta. Falta do Nico Williams. Bola parada. Chamaram o Kempes. Chamaram até Mário Kempes. Chamaram todo mundo aí, ó. Todo mundo vai pra área. Ela. Falta para a seleção da Argentina bater, diga, Leão.
1: O Messi está na bola. Já estamos aí no último minuto. Teremos aí os acréscimos. Deveremos ter uns 4 ou 5 minutos. Vem bola na área da Espanha.
0: Vem bola na área. Quase 120 minutos. Lionel Messi. Não foi ele para fazer a cobrança. Messi bateu o rasante. Bola no pé dele de novo. Messi vai levando. Enfia na ponta direita. No cruzamento na boca do gol. Bola vai para fora. O Sinesse, quase o gol da Argentina, inacreditável, esse cara, é um pecado que ele pare de jogar futebol, escanteio, escanteio para a seleção cinco. Nacional da Argentina, lá vai Messi, 5 minutos a mais, hein? 5 minutos a mais. Torcedor da Espanha não comemora. Porque tem Messi do outro lado. Lá vai Messi. Lá vai Messi para fazer a cobrança do escanteio. O Messi autorizado. A Bahia levantou na boca do gol. Bola desviada, pipoca na boca do gol. E sai de novo, liga de fundo. É outro escanteio. Os caras se recusam a perder. Eu sou apaixonado pelo futebol argentino. Os caras se recusam. Lá vai Messi. Messi domina a bola para a curtinha. Vamos, vamos, seu Arthur. Vamos lá, rapaz. 5 minutos a mais. Escanteio para a Argentina bater. Escanteio para a Argentina. A Espanha fica toda lá atrás agora. A Argentina vai para o tudo ou nada. Messi vai para a cobrança do escanteio. Está chamando o companheiro. Messi bateu. Rasante, a bola pipocou na boca do gol. Tacada para fora. É o Simeone, né? Ele bateu, Simeone, pela linha de fundo, a bola vai embora. Os caras se recusam a perder. Futebol emocionante da Argentina até o final. Foi dominada o tempo todo, mas nesses minutos finais, depois do gol, mesmo com a menos, os caras estão se recusando a perder, Lian.
1: Estão se recusando. Simeone tinha tudo para fazer. Tá certo que estava congestionado por ali, mas ele poderia ter batido mais baixo, chutou por cima. Posse de bola espanhola, o tempo vai correndo. Menos de 4 minutos para a Espanha levantar o caneco.
0: Menos de 4 minutos para a Espanha ser campeã do mundo mais uma vez. Gol marcado e Ferran Torres marcando para a Espanha 1-0. Flávio Prado, que coisa impressionante, Flávio.
3: É, agora a Argentina foi com tudo e criando problemas para a Espanha. O time da Espanha meio que deu uma, né, aliviada, e a Argentina ganhou força. Está arriscando para o tudo ou nada, o que é correto, né? Falta muito pouco.
0: Vai todo mundo pra área. Olha o Otamendi onde tá. Lá vem a Argentina. Trabalha a Argentina. Vem com o Messi. Messi recolhe e domina. Vai tentar meter a bola no meio. Trabalhando o time argentino. 1 pra Espanha. 0 pra Argentina. Argentina vai pro tudo ou nada. Perdido por um. Perdido por mais. Bola aberta lá na esquerda. Fica o Otamendi na área. Mas teve uma falta de ataque da Argentina. Eu também não foi inteligente, não, hein? Falta de ataque da Argentina, diga, Leão.
1: É, aí faltaram alguns neurônios, né? Porque precisando atacar, estava no campo de ataque com a posse de bola. E aí faz uma falta infantil dessa no finalzinho da Copa. Já nos acréscimos, aí não dá, né? Aí é pra jogar a toalha. O Messi põe as mãos na cabeça. Estamos a menos de 2 minutos da Espanha levantar o seu bicampeonato, Nilson.
0: Olha o Alcaraz aí torcendo para o Espanha. 1-0 para cargo de Ferran Torres. Lá vem a Argentina. Tira dali de qualquer maneira com Tagliafico. Levanta a bola para o alto. Rasga, saca a espanhola. Tira dali. Argentina tira. Levanta para frente essa bola. Tentando desespero. Argentina. Vem com Messi aqui pela ponta. Olha, nada, hein? Totalmente justo o título. Se ocorrer. Quer, tem Messi, então já tem que ficar um pezinho atrás. Messi vai bater, levanta. Oh, nice! Simon cai para a defesa. Totalmente justo. A Espanha foi melhor o tempo todo, né, Mauro César?
2: O tempo todo, o torcedor espanhol só começou a gritar Espanha, Espanha, quando faltavam menos de 2 minutos para o final do tempo de acréscimo, né? Agora faltando menos de 1 minuto, Nilson César.
0: Menos de 1 minuto. Menos de 1 minuto. A Espanha vai ser campeão do mundo. Lá vem com Corella. O Falso jogou atrás. A Argentina jogou com 10 na prorrogação. Trabalha a Espanha. Vem com o Merino. Merino vai levando. Pedro deixou passar para Cucurella. Cucurella vai levando a Espanha, que ganhou o título em 2010 lá na África do Sul. Vai repetindo o campeonato 2 vezes campeão do mundo, a seleção da Espanha. 2 vezes campeão do mundo. Agora ganhando o título em New Jersey, nos Estados Unidos. E uma falta para a Argentina bater. 20 segundos. A Argentina ainda com o último fio de esperança. Dibu vai botar essa bola na área. Dibu Martínez vai botar essa bola na área. Lá vai Dibu. Dibu vai levantar. Todo o time argentino vai para a área. Lá vai Dibu. Dibu vai levantar. Levanta Dibu para a área. Levanta, passa. Ataca a espanhola. Tira dali. Vem contra-ataque. Fábio Tapita. Argentina por 1-0. A Espanha ganhou em 2010. Eu estava lá e narrei esse jogo direto da África do Sul, lá de Johannesburgo. E tive o privilégio de mostrar agora o segundo título da Espanha, vencendo a Argentina em New Jersey por 1-0 na prorrogação também. Ferran Torres foi o homem do gol. Mauro César, título na minha visão, embora eu confesso que o meu coração aqui torcia muito para a Argentina, mas na minha visão, título muito merecido da Espanha, Mauro.
2: Já deveria ter garantido no tempo regulamentar, Nilson, mas sofreu muito para abrir o placar. Não dá para discutir uma final de Copa do Mundo com 20 finalizações contra duas. E essas duas da Argentina, no desespero, depois que sofreu o gol que definiu o título espanhol. Uma seleção que começou de forma decepcionante a Copa do Mundo, jogando mal, empatando, tropeçando, e que foi crescendo, eliminou Portugal, superou a favorita França e hoje foi amplamente superior. E muito decepcionante a atuação da Argentina, um time que não conseguiu criar nada até ficar com a faca no pescoço. Aí foi pro desespero, conseguiu criar duas situações ali de perigo e poderia até ter empatado, o que não seria realmente justo. A Espanha vence a Copa do Mundo e é uma vitória do futebol coletivo de uma seleção, um país que definiu o seu estilo de jogo, a sua identidade de jogo. Nós jogamos assim, ponto. Ganhamos assim em 2010, fracassamos nas outras Copas, a Espanha foi muito mal depois disso, mas voltou a ser campeã europeia há 2 anos e hoje ganha a Copa do Mundo jogando a moda espanhola. Posse de bola, paciência. Ah, não é bonito, não gosto, paciência. Eles gostam. Levantaram o caneco de novo, vão levantar daqui a pouco. E uma vitória justíssima que mostra como é importante ter convicção naquilo que você faz. Eles têm. Mudou toda uma geração, mas o time joga como jogava aquele que foi campeão na África do Sul, da mesma maneira, do mesmo jeitinho, e ganhou da mesma forma. Gol de 1-0 na prorrogação. A diferença é que em 2010 a Holanda teve a bola do jogo com Arjen Robben, que não aproveitou. Hoje, a Argentina não criou nada, nada, até que ficou no desespero e conseguiu dar um pequeno susto ali no time espanhol. Título justíssimo para a alegria de uma minoria de torcedores aqui no estádio. Os argentinos agora cantam ali de um lado, incentivando seus jogadores, orgulhosos pela luta dos caras, né? E os espanhóis festejam efusivamente o título mundial merecidamente conquistado.
0: Tá legal, Mauro. Vem aí agora o Canelada. Parabéns, Espanha. Título mais do que legítimo, mais do que justo da seleção espanhola. 2 vezes campeão do mundo. Tive a honra de narrar os 2 em 2010, lá ao vivo na África do Sul, e hoje aqui transmitindo esse segundo título espanhol. Vem aí o Canelada com o nosso Vitor Boni aqui na Pan. Até já, parabéns, Espanha!
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7: Meus amigos, a Espanha é a grande campeã do mundo em 2026. A Espanha que manteve a sua essência, que tem uma ideia de jogo muito bem estabelecida, que foi a campeã da Euro em 2024 e mesmo após os fracassos em 2018 e 2022, manteve o que é seu, a ideia de jogo, a posse de bola. Começou essa Copa do Mundo dando um recado ruim no empate com o Cabo Verde. Passou da fase de grupos aos trancos e barrancos, enfrentando a Arábia Saudita e também o Uruguai. Mas no mata-mata foi crescendo, foi crescendo, foi crescendo. Passou só por pedreira. Áustria, Portugal, Bélgica, a favorita naquele momento, seleção francesa, e agora chega ao título mundial. O seu segundo na história contra a Argentina de Lionel Messi. Dos pés de Iniesta na África do Sul, controlando em 2010, aos pés de Ferran Torres em 2026 nos Estados Unidos. Na prorrogação, mais uma vez, por 1-0, mais uma vez. E jogando bola, jogando muito mais do que a Argentina nessa grande final. A Espanha é a campeã do mundo em 2026 e você chega com a gente no nosso Canelada para a gente falar tudo do que foi essa grande decisão entre Espanha e Argentina. Seja muito bem-vindo, você que nos acompanha pela TV Jovem Pan, pelo canal do YouTube da Jovem Pan Esportes, pela Rádio Jovem Pan, estamos em todas as plataformas para falar sobre o que foi essa Copa do Mundo, essa grande decisão e com o título espanhol, com o título da Roja, que vence 16 anos depois, conquista o seu segundo título na Copa do Mundo em sua história. Vamos juntos com o Fábio Piperno, com o velho Vamp, com o nosso Mauro César Pereira, online também, diretamente dos Estados Unidos, para a gente analisar tudo o que foi essa grande Copa do Mundo de 2026 e que termina com o título espanhol, o segundo da história, agora sob o comando do técnico Luis de la Fuente. Fábio Piperno, eu começo com você. Muito boa noite, uma Espanha que jogou bola, uma Espanha que foi melhor, uma Espanha que quis o tempo todo ter o controle do jogo. Em muitos momentos, vacilou. Em muitos momentos, perdeu oportunidades. Mas quando chegou a hora que o caldo engrossou, estava lá. 1-0, Ferran Torres, e sai da Copa do Mundo com esse título. Piperno, muito boa noite para você.
8: Boa noite, Boni, Vamp, amigos aqui do Canelada. Olha, bom, primeiro que a gente tem que parabenizar a seleção argentina por tudo que ela fez na Copa. Se entregou como, né, como poucas vezes a gente viu, uma seleção que chegou, sim, dando a sua última gota, aliás, como eu estou fazendo aqui, né, minha voz principalmente, mas...
7: na raça, Piperno, na raça, no sacrifício.
8: Enfim, no sacrifício. Mas também é de se reconhecer que raramente a gente viu um domínio tão grande de uma seleção e uma final de Copa do Mundo. O jogo foi todo da Espanha. Argentina já no finalzinho do segundo tempo da prorrogação, depois do gol, do desespero, em bolas cruzadas e tal, até chegou a impor alguma ameaça. Mas a Espanha, no momento do gol, ela tinha 20 finalizações a zero. A Argentina não conseguiu. Enfim, a Argentina não existiu ofensivamente, né? A proposta da Espanha, ela se impôs desde que a bola começou a rolar, porque nos 5 primeiros minutos de jogo, a Espanha já tinha chegado com perigo 2 vezes jogadas lá com o Yamal, que até depois nem jogou tão bem, mas naquele começo ele já exigiu uma defesa importante do Dibu, causou problemas aí, marcação argentina. Então, foi uma Espanha muito, muito, muito predominante o tempo todo. Quer dizer, foi a Espanha jogando contra o adversário o tempo todo fechado. Olha, ofensivamente, a Argentina, antes do segundo tempo da prorrogação, ofensivamente, a Argentina incomodou tanto a Espanha quanto o Cabo Verde. Naquela estreia em que a seleção africana ficou o tempo todo entrincheirada, a Espanha martelando, martelando, martelando, e o adversário não criando nada. Hoje, claro que a Espanha não encontrou tanta facilidade assim como naquela estreia da Copa do Mundo para chegar perto da área adversária, mas foi só a Espanha que finalizou, foi uma Espanha predominante, e eu acho que essa Copa premiou, esse resultado premiou aquela seleção que jogou mal quando podia, no comecinho do Mundial e tal, mas depois disso a Espanha foi a melhor seleção da Copa. E não à toa, ganha, se impôs com facilidade contra a França, que é um timaço, e hoje dominou amplamente essa raçuda argentina.
7: Com a sua ideia de jogo, a Espanha se classificou na semifinal contra, naquele momento, a favorita França, e agora contra a Argentina. Vence a Copa do Mundo jogando bola. A gente vai colocar na tela para você que nos acompanha em vídeo mais uma vez. Você estava acompanhando as estatísticas da partida. Espanha 1, Argentina 0, a grande final da Copa do Mundo 2026, que a grande verdade foi um domínio completo da seleção espanhola do técnico Luis de la Fuente. 65% de posse de bola da Espanha contra 35% da Argentina. Finalizações, 20 da Espanha, 12 no gol. 2 finalizações da Argentina e as duas vieram agora nos minutos finais contra as 20 da Espanha, e nenhuma no gol da Argentina. Nenhuma no gol sequer, não levou trabalho ao goleiro Unai Simón. Defesas do goleiro, 11 do goleiro argentino Dibu Martínez, e nenhuma defesa do goleiro Unai Simón. Escanteios 9-4 e vários desses escanteios também da Argentina nos minutos finais, quando estava tentando buscar o resultado para, quem sabe, levar a disputa para as penalidades. 852 passes espanhóis contra 463 passes argentinos. Levou a melhor a seleção espanhola, da juventude de Lamine Yamal, mas também com um coletivo muito forte, com jogadores muito bons, com uma ideia de jogo muito bem estabelecida, e dominou a Argentina nessa grande final em Nova Jersey. Velho Vamp, muito boa noite para você. Meu Deus do céu, você acertou tudo, Vamp. Pelo amor de Deus, você acertou tudo que era possível acertar nessa Gabaritou. Copa do Mundo. Gabaritou completamente. Se em 2010 tinha o Povo Pou para a Espanha, dessa vez tem o velho Vamp para a seleção espanhola. A Espanha, como você muito bem previu, Vamp, é a campeã do mundo de 2026. Muito boa noite.
9: Boa noite, Vitor Boni, Fábio Pipena, boa noite a todos. Povo Pou, não, já falei. Povo Pou, na minha cidade, Nazaré, a gente come com molho a vinagrete.
8: Que beleza.
9: Eu gosto de sereia, eu não gosto de povo. E para mim é o seguinte, pô, no... Gabaritou seria se eu falasse que Cabo Verde ia ser campeão, que vamos supor que o Paraguai fosse campeão. Quando começa a Copa, 48 seleções, a primeira vez, 48 seleções em três países diferentes, Canadá, Estados Unidos e México, tem as seleções ali que a gente falou, meu pai. Se pegar aí, ó, os programas, logo quando sai a chave, quem é as favorita? Espanha, França e Argentina, atual campeão. Segundo escalão, Brasil, Inglaterra, Portugal, que foi uma grande decepção. Ali, né, algumas seleções no segundo escalão, Holanda. Então, para mim, não é novidade nenhuma. A França, quando é eliminada, ela foi eliminada por uma seleção que podia eliminar ela. Uhum. E era a Espanha. Se cai França e Argentina, poderia também ser eliminada, porque a Argentina ganhou a Copa do Mundo, a última, né? Agora o título é da Espanha, em cima da França. Então, para mim, não foi novidade nenhuma. Todo mundo, pô, adivinhou. Eu acho que todo mundo esqueceu que quem jogava o melhor futebol de seleção antes de começar a Copa do Mundo é a Espanha. A Espanha vem invicta, a melhor seleção que jogava o melhor futebol. Aí só acontece o jogo contra Cabo Verde. Aí todo mundo já recupera, mas a Espanha, não sei o quê. Só que Cabo Verde não perde da Espanha, não perdeu da outra finalista, da Argentina, no tempo normal. Perdeu na prorrogação. E não perdeu do Uruguai, botou o Uruguai para ir para casa na primeira fase. Então, quer dizer assim, para mim não é novidade nenhuma, o conjunto prevaleceu, conjunto muito bom, um estilo de jogo, que parece muito o futebol do Barcelona. A França perde, a França estava jogando bem, cantando, tudo, né, com seu quadrado mágico lá na frente, mas perdeu para quem tinha que perder. E a Espanha, não,

0: Eu acho até que o Scaloni poderia ter começado com o Paredes, mas ia dar a mesma coisa. Falou, ah, mas a Espanha ganhou com um homem a menos. Uma posse de bola. É, todo mundo pendulado. O meio campo da Argentina, o McAllister, o Paredes, o Enzo Fernandes foi expulso. Uhum. Você perdeu dois zagueiros, a dupla de zaga sai machucada. Né? Mas ainda assim, por pouco o Simeone não empata. Teve a chance ali, né? No bola cruzada na área, sobrou, ele isolou. Foi uma Espanha que martelou. Né? O time pegando tudo, as melhores chances, tudo, criada pela Espanha. A Argentina só chega ali. Né? O melhor momento foi esse aí que eu estou falando do chute de Simeone. E o título fica com uma das favoritas. Então, você fala, pô, o Vampeta acertou tudo. Muito fácil era se eu falasse assim, ó. Jordânia, Cabo Verde e Nova Zelândia vai ser campeão. Aí teria que me dar todos os méritos. Agora, apontar a Espanha como uma das favoritas não é mérito nenhum. Se o pessoal achou, por causa do jogo de Cabo Verde, que ela não ia chegar, daqui a pouco eu falo, Flávio, eu falei assim, não abandona, vamos de Espanha até a morte. Flávio, não, pô, mas o Liz, não sei o que, eu digo, vem com a Espanha. Porque a Espanha poderia ser essa seleção que podia tirar a França e tirou. E vice-versa. A verdade é o seguinte, qual foi a grande surpresa dessa Copa do Mundo? A grande surpresa foi Cabo Verde com Vozinha. Teve mais o quê? Os quatro favoritas chegou. Uma das quatro favoritas, um do segundo escalão. Sim. Poderia ser o Brasil, poderia ser a Inglaterra, poderia, como foi. Poderia ser Portugal, poderia ser a Holanda. Não vi surpresa nenhuma em nada.
1: Aliás, a FIFA fez o chaveamento para que os quatro primeiros do ranking se cruzassem na semifinal.
0: E cruzou, e deu certo. Não teve surpresa nenhuma. O que foi a surpresa? Decepção, Portugal. Não ter jogado a bola que, com os atletas que tem. Outra, Uruguai. Cair fora na primeira fase. O Vozinha se tornou uma estrela, Cabo Verde. O resto, pra mim, foi tudo tranquilo dentro da Copa do Mundo. Ah, saiu mais número de gols. Pô, mas tem mais seleções. A média de público também, porque tem mais seleções, o público da hora, todos os jogos lotados. As grandes estrelas, todo mundo brilhou nas suas seleções. Cristiano Ronaldo abaixo, em Portugal. O resto tudo. E outra coisa que eu defendo bastante, hoje eu mandei mensagem pro Flávio, pro Bruno. Terminou a Copa do Mundo agora. Se eu sentar com um sobrinho meu que tem 8 anos, 10 anos e gostar de futebol, vou falar assim, ó, vamos ver aqui, ó, todos os jogos da Argentina, todos os jogos do Messi. E você vai contar quantos gols o Messi fez. Esquece a FIFA. Ele vai contar 24. Senta aí agora e vê o Mbappé. Quantos gols o Mbappé fez? 23. Estão roubando o Messi. Pra FIFA, não conta os de pênalti. Mas como é que eu vou apagar uma partida que tem 120 minutos e você precisa classificar? Senta aí, olha aí, conta pra mim aí, conta aí pro tio. Pô, meu tio, 24. Mas por que a FIFA tá falando que é 21? Eu digo, olha lá, então manda tirar da fita aí, ó. Tira do DVD. Hoje termina a Copa do Mundo de 2026. A Espanha é campeã. O Messi, pra mim, tem 24 gols. A Mendes continua sendo o maior artilheiro de Copa. O Mbappé tem 23, um a menos. Porque o Messi não conta 3 de pênalti, do Mbappé 1. E artilheiro da Copa do Mundo de 2026, o Mbappé com 10 gols.
1: E você fazendo esse seu pedido para a FIFA desde o começo da Copa do Mundo.
0: Não é para a FIFA, não. Eu quero que a FIFA vá para os campeões. Eu quero que a gente que assiste jogos... Não pode sentar, chegar aqui e falar... O Messi fez 20, 21 gols. Como é que o Messi fez 21 se eu assisti os jogos e o Messi tem gol lá? Como é que o Montiel bateu o pênalti na última Copa do Mundo, deu título para a Argentina e não conta o gol?
1: Exato.
0: É isso que eu questiono.
1: Mas é um bom questionamento que a gente defende aqui.
0: Lionel Messi, se não jogar mais, eu vi Messi fazer 24 gols em Copa do Mundo e o Mbappé, que pode jogar ainda, tem 23.
1: Olha, eu já vou dar boa noite para o Flávio também, mas antes deixa eu fazer conexão com os Estados Unidos, com Nova Jersey. Mauro César Pereira com a gente também acompanhou em loco essa vitória espanhola. Na prorrogação 1-0, a Espanha é campeã do mundo. Mauro César Pereira, muito boa noite para você e jogou mais bola a Espanha hoje. Muito boa noite, Mauro. Seja bem-vindo ao nosso Canelada.
2: Boa noite, companheiros. É uma vitória mais do que justa, né? Não tem nem o que debater, o que discutir. O grande problema da Espanha hoje foi esse arame liso, né? Que cerca e não machuca, né? Impressionante. Precisou de 20 finalizações para fazer um gol. O Martins fez ótimas defesas. No segundo, já na prorrogação, fez uma espetacular na cabeçada

0: do Nico Williams, a melhor defesa da Copa do Mundo, na minha opinião. Berino perdeu um gol de cabeça que não se perde, logo na sequência. E aí vem o gol no segundo tempo da provocação, que o Ferro Antunes consegue marcar. E aí a Argentina já não tinha muito o que fazer. Ainda tentou no desespero, porque aí a Espanha recua e a Argentina consegue se aproximar da área espanhola e criar ali no desespero uma outra situação. Enquanto a Espanha controlava o jogo, subia suas linhas, trabalhava no campo de ataque, a Argentina era incapaz até de passar do meio-campo durante longos minutos. Então foi uma atuação decepcionante da Argentina, muito, muito, muito fraca, para uma final de Copa do Mundo especialmente, um time que deveria ter feito mais. E uma atuação da Espanha, dentro da sua proposta, com a identidade de jogo dos espanhóis, muito semelhante ao que eles fizeram em 2010, mudou toda uma geração, né? Outros jogadores, mas a forma de jogar é muito semelhante, porque é assim que eles jogam. É assim que joga a seleção da Espanha. Posse de bola, paciência para construir as jogadas, só que poderia ter sofrido menos e poderia ter vencido até no tempo normal. Mas a vitória é justíssima, é o título do jogo coletivo, né? Essa Copa dificilmente vai. Pode até eleger como melhor da Copa um jogador espanhol para associar o melhor da Copa ao campeão. Mas você não encontra um destaque individual. O jogo coletivo mesmo. Um ou outro jogador pode se destacar um pouco mais, o Rodri, liderança no meio campo, muita vitalidade, força física e boa técnica, né? Jogador realmente muito, muito, muito bom. O Lamine Yamal pelos lampejos, o Fernan Torres pelo gol. Você vai encontrar algum jogador que você pode destacar, mas é o jogo coletivo, é a vitória do jogo coletivo de fato. Muita gente que não gosta, reclama, acha que é chato, que é monótono, mas a Espanha tem identidade de jogo. Eu vou repetir o que eu falei aqui há alguns dias. Na Copa do Mundo, em que o Brasil rejeitou peremptoriamente a bola, não quis a bola, deu para o adversário para tentar jogar no erro, foi assim que jogou a seleção brasileira desse Mundial. O campeão é o time que ama a bola de paixão, que dela não abre mão, que é a Espanha.
1: Mauro César Pereira segue com a gente. Vamos até às 9 horas da noite analisando tudo que foi essa vitória espanhola. Vamos falar de Messi, de Yamal, campeão do mundo também. Vários aspectos desse título espanhol do técnico De La Fuente. E agora dou boa noite também para o Flávio Prado, fechando os participantes aqui do nosso estúdio da Jovem Pan em São Paulo. Essa cobertura especialíssima que fez a Jovem Pan nos Estados Unidos, aqui, conectando com todas as partes da Copa do Mundo para trazer a melhor emoção para você. Flávio, muito boa noite. É o que disse Mauro César, o jogo da posse de bola, às vezes tratado como chato, às vezes as pessoas criticam, mas para mim é uma grande lição ao que fez a Inglaterra na semifinal contra a Argentina. Está jogando contra o time do Messi, não deixa a bola chegar nele. E a Espanha não deixou a bola chegar no Messi, não deixou a Argentina ficar com a bola em nenhum momento. Faltou, talvez, pontaria em alguns momentos, faltou finalização, faltou acertar o gol, levar perigo. Em alguns momentos faltou, mas o título sai com a seleção espanhola. 1-0, Flávio Prado, muito boa noite para você.
2: Boa noite, boa noite, Boni. Boa noite, amigos. E aqui eu quero destacar um nome que praticamente ninguém fala, chamado Paco Ceriulo. Quem é Paco Ceriulo? Ele era o preparador físico do Barcelona. Quando o Johan Cruyff cria a metodologia de La Masia, o Paco Ceriulo era uma espécie de guardião da metodologia. E o grande time do Barcelona foi montado por ele. A estrutura La Masia e esse sistema, essa metodologia de trabalho, foi mantida por ele por muitos anos. Agora já está velhinho, trocou, entrou um outro diretor, mas ele é o grande responsável pela exigência do cumprimento da metodologia. Doesse a quem doesse, fosse quem fosse jogador, o sistema, toda a metodologia. Quando alguma pessoa ia lá para fazer algum treinamento, para conhecer um pouco, era ele que mostrava como funcionava. E essa metodologia, essa definição de um jeito, e aí você disse, é gosto de cada um. Eu amo. Tem gente que acha chato e está tudo certo, não tem problema nenhum. Mas tem um sistema definido. Isso é o mais importante. E não importa quem seja o treinador. Se fosse eu o treinador hoje, o método era o mesmo. É o De La Fuente, o método é o mesmo. Passaram tantos lá, né? Desde lá de trás. E sempre foi. O Aragonês talvez tenha sido o primeiro a implementar. Depois veio o Vicente Del Bosque, que vai. E a metodologia não muda, o jeito é mesmo. Ganhou, perdeu, chegou a perder de 5 numa Copa do Mundo, ser eliminada na primeira fase, e a metodologia continuou. Essa é a maneira de ganhar a Copa. A Espanha deixa de ser a fúria, que era lá atrás, que era o time que corria, brigava, para ser o time do toque de bola, para ter o sistema La Masia. Então, tá de parabéns e a lição está dada aí. É só querer aprender. Crie o seu método se você quiser ser campeão.
1: Perfeitamente, perfeitamente. A Espanha conquista o título da Copa do Mundo 2026. E Vamp, é justamente por esse caminho que a gente vai, né? A Espanha que sofreu com algumas decepções nos últimos anos. foi eliminada nas oitavas em 18 para a Rússia, foi eliminada também nas oitavas em 22 para Marrocos, e mesmo assim manteve a sua ideia de jogo, manteve a sua essência, o plano estava ali, o caminho a se seguir estava ali. E é claro que no meio disso tudo você vai arranjando formas de corrigir o que está errado, de tentar melhorar um pouco. A vinda de Lamine Yamal e de Nick Williams foi importantíssima para o título da Euro de 2024. Dessa vez o Nico não estava bem, o Lamine também não estava 100%, mas ainda assim se mantém a ideia, a essência do que é o jogo espanhol. E com isso a Espanha chega a mais um título de Copa do Mundo.
3: Então, ao longo dos anos, né, Bruno? Eu acho até, outro dia falou isso, era muito pouco a participação em Espanha em Copas, em finais, em semifinais. Porque você pega ali, ó, por exemplo, você pega a Itália. A Itália tem 3 Copas do Mundo que não vai, né? Mas tem 4 títulos. Tem 4 títulos. É um campeonato italiano, era o mais forte do mundo. Antes, o Fábio fez bastante. Só que a Espanha nunca ficou atrás em campeonato, não. O campeonato espanhol, um campeonato forte. Você tem 2 clubes aí, Real Madrid, Barcelona, agora com a organização do Atlético de Madrid. Então, era muito pouco para um futebol de seleção. Em competição, um campeonato muito forte. Que nem agora também tem que se cobrar dos ingleses. Você tem uma Premier League muito forte. E a seleção só tem um título. Então, acho que era muito pouco. Então, a Espanha vai para o seu segundo título, né? Conquista a primeira em 2006, né?
2: 10.
1: 10, a Espanha
3: 2010, era só muito pouco para a história da Espanha, para onde se tem Barcelona e Real Madrid, onde se tem o maior clube do mundo, que faz jus a ganhar tipo 15 Ligas dos Campeões. Então, conquista hoje, né? E eu olhando, olha a idade do time da Espanha. Só o Pedro é o mais velho. O Rodri. Rodri, né? Só o Rodri. Seleção jovem. Com o Bacia ali, 18 anos, e Yamal, 19 anos. O Curelo é novo. O Paul é novo. Rapaz, é uma seleção jovem que vai dar muita coisa ainda aí. Vai, 2028 tem a Eurocopa. Já começa Nations League, né?
1: Nations League.
3: Já começa daqui a 2 meses.
1: É, tem 2 por ciclo, né?
3: Não, então é isso que eu tô falando assim. Uma equipe jovem, cara. Jovem. Eu falei pro Flávio quando o jogo tava 0-0, eu falei, ó, sabe quem vai fazer o gol do título? O Fernando Torres. Aí o Pedro olhou, eu digo, ah, esse cara é largo. Toda vez que ele entra lá no Barcelona, no lugar do Lewandowski, ele faz gol. E ele é largo, e ele acabou fazendo.
1: Até isso você cravou?
3: Não, eu e o Fábio conversando.
1: Não, tudo bem. Você vai querer argumentar que falar que a Espanha ganhar a Copa do Mundo não é lá grande coisa, porque pra o que é sim, porque você acertou tudo o que ia acontecer ao longo dessa Copa em termos de cenários, mas você cravar que o Ferran Torres ia fazer o gol do título, isso aí é especial.
3: Pergunta pro Flávio, que eu venho pra ele.
1: Isso aí é especial.
4: Eu até falei, vai ser o Merino. Ele falou, não, vai ser o Ferran
3: Torres. Se você falar assim, que a Espanha não ia ganhar da França, é uma coisa. Agora, que ela é favorita ao título desde o começo. Desde o começo, pelo conjunto, jogadores... inteligente, pô, você vê o toque de bola, tudo. Eu acho que sofreu mais até do que merecia, pelo que criou hoje, pela posse de bola. Pô, aí, o nosso querido Tony Nalu, diretor, estava falando, desde 1966, uma seleção não tinha dado um chute no gol na final. E a Argentina veio dar na prorrogação, que foi o Simeone, que jogou lá em cima.
1: E nem acertou no gol, né?
3: Não acertou no gol. Quer dizer, foi uma Espanha com toda a supremacia, tudo. Em nenhum momento correu perigo, assim, nesse lance, nesse chute aí, principalmente nos 90 minutos. Eu acho que sofreu mais do que mereceu.
1: Ô Piperno, para a gente falar também dessa Espanha, se a gente elogiou a atuação do técnico Scaloni pela Argentina em 22, acho que o técnico De La Fuente também merece os seus louros nesse título espanhol. Porque também vai ajustando o time. Começa com aquela atuação ruim contra Cabo Verde, vai mudando a equipe. O Pedro Porro ganha a oportunidade no time titular e depois não sai mais e faz grandes partidas. O Pedro Porro. O Dani Olmo também entra no time titular. O Baena entra no time titular. E mais pra frente, o Pedri, que não tá bem, também sai. Entra o Fabian Ruiz pra formar o meio campo com o Rodri e com o Dani Olmo. O De La Fuente também, sabendo que é um cara que passou por toda essa trajetória nas categorias de base da seleção espanhola, que conhece muito bem as suas peças, que trabalhou com vários ali durante muito tempo. E seguindo essa filosofia espanhola de jogar futebol, ele teve uma leitura também perfeita do que a Espanha precisava para chegar onde chegou, né, Piperno?
5: Bom, sem dúvida, você está absolutamente correto. Agora, eu vou até complementar uma informação que o Vamp deu, informação passada para ele pelo nosso diretor, Tonho da Lua.
1: O nosso Tonho da Lua.
5: É que esse dado de 1966, ele se refere ao período em que a Opta começou os seus levantamentos estatísticos.
1: Uhum.
5: Então, é de 66 para cá. Mas, na verdade, de 66 para trás, todo mundo finalizou a gol. Tanto que todo mundo que perdeu também fez gol em final. Né? Argentina em 30, uhum. Tchecoslováquia, Hungria, Brasil em 50, Hungria em 54, Suécia em 52 e a Tchecoslováquia em
1: 58.
5: Suécia 58 e a Tchecoslováquia em 62. Ou seja, todo mundo que perdeu fez gol. Logo, todo mundo finalizou. Então, dá para dizer sim que a Argentina é a primeira seleção em 23 Copas do Mundo a não ter finalizado nenhuma vez. Isso é um dado.
3: Parecia o Palmeiras na Libertadores.
5: É, eu estava pensando
3: nisso. O Palmeiras também, na hora que ele falou, eu falei, isso é a mesma coisa.
5: E assim, quando a gente trabalhou no Espanha e França, uma das coisas que se disse no final do jogo foi: ah, o Mbappé hoje não conseguiu jogar. A Espanha, ela tinha estratégia, porque o jogo de posse da Espanha também é uma forma de se defender. Quando a Espanha tem a posse, ela não permite que o adversário ataque. Então, o Mbappé não jogou porque a Espanha tinha como estratégia controlar o jogo. E conseguiu. E a Espanha teve a missão facilitada pelo imbecil pênalti que o Dini cometeu.
1: Uhum.
5: E naquele momento, até que a Espanha de vez em quando saía lá para... Aliás, a França tentava sair para algum ataque e tal. Hoje não. Hoje foi ainda mais avassalador esse domínio. E da mesma forma que o Mbappé não jogou, o Messi hoje jogou menos ainda. O Messi hoje pegou na bola e jogou menos até do que o Mbappé na semifinal.
4: Um pouquinho no final do...
5: Um pouquinho no final da prorrogação. E não é culpa do cara que ele se omitiu, não. É porque realmente, assim, o jeito inteligente da Espanha neutralizar o ponto forte do adversário é controlar o jogo, é manter a posse e jogar longe desse jogador. Quer dizer, se, por exemplo, a Espanha perde um ataque pelo lado esquerdo, né, então, provavelmente, ela poderia abrir um corredor para o Messi, que atua caindo mais pelo lado direito, a faixa de campo que o Messi mais ocupa. Então, a Espanha também, em muitos momentos, ela evita o jogo por lá, né, o jogo mais centralizado, troca de passe e usando bastante o lado direito. E mais uma vez eu queria destacar um jogador que para mim foi um dos achados do De La Fuente nessa Copa. O lateral direito, Pedro Porro.
3: Que a torcida do Tottenham quer matar ele, né?
5: A torcida do Tottenham quer matar o cara.
1: E jogou fino da bola.
5: Jogou muito nessa Copa, muito contra a França. E jogou muito Tottenham, bem hoje.
4: Né? Achava que o Kane era ruim.
5: O Kane. Então. E aí você vê, Flávio, o cara, ele pega, ele tinha como outra opção o Llorente. Melhor lateral direito da última Champions. Entrou na seleção da Champions. Ele, no meio da Copa, troca o lateral. E acertou em cheio, quer dizer. Então, o técnico não está lá para... Olha, eu trabalhei no todo período, todo ciclo. Agora, na Copa, eu tenho o time pronto e não mexo mais. Não é assim. Tem que fazer adaptações. Às vezes, são jogadores aí de características diferentes, mas os resultados, né, podem ser parecidos e tal. Então, tem que avaliar cada circunstância, cada jogo. Ele mexeu, ele mudou a formação muitas vezes. Aliás, o Scaloni também. Porque, assim, o único time que foi campeão do mundo tendo na final a mesma escalação no jogo de estreia foi o Brasil de 70, que no meio da Copa só trocou peças por contusão. E que era um time excepcional, melhor que todos os outros. De resto, todo mundo teve que trocar. Todo mundo teve que fazer mudanças durante a Copa. E é normal. É assim que as coisas acontecem. O cara que foi melhor o ciclo inteiro não obrigatoriamente vai ser o melhor no período da Copa. E o técnico está lá para isso e não para manter jogador por gratidão.
1: Olha, vamos para um rápido intervalo para você que nos acompanha pela Rádio Jovem Pan. Já a gente volta com o nosso Canelada. Vamos até às 9 horas da noite, trazendo toda a análise dessa grande final. Espanha campeã do mundo de 2026.
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1: De volta à Rádio Jovem Pan com o nosso Canelada. Agora sim, em todas as plataformas, trazendo tudo de informação e análise dessa grande final da Copa do Mundo. A Espanha conquistou o bicampeonato, primeiro em 2010, agora em 2026. Mauro César Pereira, tivemos as definições do melhor jogador jovem, Pau Cubarsí, zagueiro espanhol, conquistou esse prêmio. O melhor goleiro, Unai Simón, foi eleito o melhor goleiro da competição. E o melhor jogador, o Rodri, olha só, essa pra mim foi surpreendente.
2: Feito, pra mim certinho. Era o meu voto também.
1: Acima do Messi?
2: Claro, quem ganhou a Copa?
1: Pô, mas o Messi fez uma Copa absurda. Mas
2: o Rodri fez dois jogos absurdos. só dois. Uma semifinal e a final. Eu falei até, falei, Ivani, falei pra ele, o Rodri é o. Até falei hoje no.
1: Não, fez dois jogaços, isso é verdade.
2: Ele só decidiu a Copa.
1: Mas me surpreende porque o Messi fez uma Copa absurda. Quero ouvir de você também, Mauro César Pereira, acompanhando essa festa final, as premiações. Daqui a pouquinho vamos falar do Messi também. Cena muito forte do camisa 10 argentino chorando depois de pegar a medalha de prata. Mas falando sobre essas premiações. Justo, Pau Cubarsí, melhor jogador jovem. Unai Simón, melhor goleiro. E Rodri, principalmente, melhor jogador desse Mundial, Mauro?
0: O Cubarsí participou de um gol importante, né, contra a Bélgica. Chute dele, rebote, gol do Merino. Fez parte de uma defesa que tomou só um gol. Goleiro Unai Simón, gol. O goleiro tomou só um gol. Quase que ele termina a Copa do Mundo sem ser vazado. Acho que aí não tem discussão. Sobre o Rodri, aquilo que eu falei há pouco. Eu não gosto desses prêmios. Eu acho toda uma grande politicagem. acho que não tem como comparar a Copa do Rodo e a Copa do Messi. Uma coisa é ser campeão, a outra é ser o melhor da competição. Certo? Você pode ter sido campeão e não foi melhor. Você pode ter sido terceiro, quarto colocado e ter sido o melhor jogador da Copa. O Messi foi disparadamente o personagem melhor jogador da Copa do Mundo. Então o prêmio deveria ser do Messi, na minha opinião. O Rodri, aquela coisa, é mais ou menos como o título de o prêmio de campeão do mundo do Cannavaro em 2006, quando foi campeão mundial a seleção da Itália, e aí tinha que encaixar alguém. Aí deram para o zagueiro, que fez uma ótima Copa do Mundo, era um grandíssimo jogador, mas melhor da temporada. E essas coisas acontecem. Mas, para mim, o grande nome da Copa do Mundo foi o Messi, que hoje jogou muito pouco porque a bola não chegou para ele. A Argentina foi incapaz de acionar o seu craque, o seu gênio. Ele só pôde trabalhar um pouco na parte final, quando a Espanha, vencendo o jogo, recua, aí chama o adversário, e aí a Argentina vai no desespero e a bola para um pouco no pé dele, ele cria ali uma outra situação para levar perigo para os espanhóis, quase que a Argentina empata sem merecer no final. Mas é isso, premiação é isso aí, é um negócio meio político e tudo, já tem que dar para o campeão. Eu acho até meio bizarro, sinceramente, porque, na minha opinião, o que o Messi fez nessa Copa do Mundo foi histórico, histórico. O cara com 39 anos fazer o que ele fez é histórico. Afinal, acho que não tira o brilho de uma campanha sensacional. Aliás, só estava aqui argentino por causa dele. Se não tivesse ele, não estaria aqui. Teria ficado pelo caminho lá atrás contra o Egito, por exemplo. Seria eliminado mais ou menos que nem o Brasil. Lá atrás, já teria ido para casa. Então, na minha opinião, disparadamente, o Messi é o grande nome da Copa do Mundo. Eu fico na dúvida se ele volta daqui a 4 anos, sinceramente. Não duvido de mais nada se tratando desse cara. E se o time dele tivesse ajudado minimamente, conseguir sair da pressão, trocar alguns passos, trabalhar no campo ofensivo, não ser tão submisso ao domínio espanhol, talvez ele tivesse tirado um coelhinho da cartola. Mas a cartola nem chegou na mão dele, aí não dá para tirar coelho nenhum.
1: Vamp, Rodri, o melhor jogador dessa Copa do Mundo. E, de fato, é o que o Mauro falou. A Espanha não deixou a bola chegar no Messi também. Diferente do que foi a Inglaterra, que se defendeu deixando a bola para o Messi fazer o que quisesse. A Espanha ficou com a bola, não deixou ela chegar no Messi. E o Messi faz uma final apagada. O Rodri é o melhor jogador da Copa do Mundo. Você concorda?
3: Sim, Boni. Como o Mauro falou, né, como a gente fala, tem que coroar o campeão. E aí o Rodri deu a volta por cima. Ele que teve uma lesão de cruzado, ficou muito tempo parado, quase um ano. Não jogando pelo City, tentando buscar a melhor forma técnica e física dele, né? E se você pegar, desenhar os 11 da Argentina, da Espanha, tinha que ser ele ou Yamal, né? O Pedro perde a posição, o Fabián Ruiz entrou muito bem, como entrou no jogo passado, o Pedro, controlador ali do meio campo, o cara que joga muito, poderia ser outro nome, mas na Copa do Mundo, como ele perdeu a posição e foi ganhando minutagem mais entrando aos jogos, ficou em boas mãos, assim, para premiar o campeão. Agora teve vários jogadores que jogaram muito bem a Copa. O Bellingham, né, foi terceiro colocado. Você tem o próprio Eriquinho, você tem, eu tô falando dos quatro que chegou aí, né, o Messi, o monstro, 39 anos. Tá em boas mãos pro campeão. Jogadores, eu falei, vários jogadores assim, de destaque, se destacaram bem na Copa do Mundo. Você vê que o Bellingham termina com 7 gols na Copa. Faz o gol mais bonito pra mim da Copa, foi o dele.
1: É numa peladaça também, né?
3: Não, mas ele vai estar lá. Vai querer me tirar também da história o gol do Bellingham. Não, esse gol foi na pelada, onde é terceiro lugar, melhor. 48 seleções, eu sou o terceiro, pô.
1: Melhor, mas isso
3: em 60. Vai tirar o gol também naquela pelada?
1: Mas esse é um debate pra depois, mas eu acho que, por
3: exemplo, se o
1: Mbappé pegar o recorde de maior artilheiro num jogo de terceiro lugar, pra mim é um absurdo.
3: Hã?
1: Pra mim, o Mbappé assumir o recorde de artilheiro das Copas em um jogo de terceiro lugar é um absurdo.
3: Você quer o que então?
1: É um jogo que não vale nada. Não vale nada.
13: Isso é coisa de brasileiro.
3: Isso é coisa de brasileiro. A Noruega chegou lá, você achou legal quando chegou lá, né?
1: O quê?
3: Em Oslo, lá, sendo recebido por todo mundo. Cabo Verde, você achou legal. Chega lá. Por que não o terceiro lugar de uma Copa do Mundo?
1: Mas não vale. Chegou na semifinal, tá ótimo. Bom, baita resultado.
3: Ela tá lá no jogo.
1: O terceiro ou quarto lugar não vale nada.
3: Isso deve ser só coisa nossa aqui no Brasil que pensa isso.
1: Pô, mas você vê a postura dos jogadores franceses, inclusive, não tá nem aí pro jogo no primeiro tempo.
3: O problema deles, olha lá, o Mbappé fez 2 e tá como
13: a da Copa. Aconteceu um problema na França,
5: porque os jogadores queriam noite livre na quinta-feira. Isso gerou um atrito interno.
13: Tanto que o Jéssica me fala hoje.
5: Falou não.
13: Não.
5: Vai todo mundo trabalhar.
13: Você viu a entrevista dele que falou?
5: Sim.
13: Eu tô indo embora porque o ambiente está desagradável.
5: Foi, ele falou.
1: Sim, falou. Falou que o ambiente estava muito ruim, que melhorou depois que ele anunciou que ia sair. Aí depois ficou tudo mais leve.
5: Bom, assim, o técnico queria não, velho. É um jogo que vale, vai todo mundo trabalhar. E os caras, pô, não à toa ele tira quatro caras no intervalo, porque sentiu que uma parte do time estava muito de má vontade. Agora, tem muita gente que jogou sério, viu?
1: É, eu confesso que eu não sou um grande fã da decisão de terceiro lugar. Ainda mais depois, por exemplo, de 2014 é o grande exemplo. O Brasil toma uma sapecada e tem que voltar a campo ainda.
13: Então, você deve estar com esse trauma disso aí.
5: Ué, azar do time fracassando. Aí eu até uma punição, vai lá e joga.
4: Brasil, é verdade. O Brasil ficou em 11º lugar. Boa colocação, né? Tá bom.
5: Isso.
4: Gente, é bom se acostumar com isso.
13: Eu colocava até o Brasil em 8º.
4: Não é nada. Vai ficar por aí mesmo. É, vai, quando for muito bem, 8º, 7º. Seleção intermediária. O Brasil é uma seleção intermediária hoje. Não, temos que ser realistas, senão, enquanto a gente não cair na real, não vai melhorar. Ó, hoje nós somos intermediários. Dá para voltar a subir? Acho que sim. Mas tem que fazer alguma coisa. Se continuar desse jeito, a próxima vai ser 10º. Aí faz uma boa competição, fica 7º, 5º. É uma seleção intermediária hoje.
1: Ô Flávio, mas aproveitando, a gente está vendo algumas imagens de fora do MetLife Stadium, nesse momento a fumaça deixada pelos fogos de artifício soltados por conta da comemoração da seleção espanhola, que acabou de levantar a taça. Mas Flávio, é uma provocação que deixou aqui o meu queridíssimo Raoni Reis, o vigia, nosso produtor. Rodri ou Iniesta? Quem é maior na história da Espanha, Flávio?
5: Iniesta?
1: Para
5: mim, Iniesta.
1: E para você, Flávio? Rodri ou Iniesta? Quem é maior na história da Espanha?
4: Caramba! são dois enormes, mas eu gostava mais do jogo do Iniesta, embora eu ame ver o Rodri jogar. Né? Eu acho, putz, quando ele joga é difícil de me perder.
13: E são posições diferentes,
1: sim,
13: né?
1: Sim, são funções diferentes no meio campo.
13: Jogam, o Iniesta é um pouco mais à frente. Mas o Rodri e o Pedro tá vindo aí. O Pedro vai ser outro cara que vai assustar o mundo. É o que a gente falou.
1: É que ele fez uma Copa ruim.
4: Ele tinha uma Copa e tal, mas ele vai... Você vê, eles continuam revelando o jogador. Continuam revelando jogador de meio campo, continuam revelando jogador que pode. Que vai ter. O Barça é jogador para 3.
13: O Pedro falou esse dia para mim. A Espanha é campeã europeia sub-19.
5: Ganhou agora.
4: Continuam revelando.
5: Duas semanas atrás, e detalhe: o meio-campo desse time campeão tem 3 jogadores do Barcelona.
13: Vai vir mais gente para dar toque de bola.
4: O Brasil continua tomando porrada na base também. Eu acho que a gente tem que olhar isso com uma amplitude.
1: Tem que olhar com carinho isso aí.
4: A Copa do Mundo no Brasil é uma grande atração por causa da seleção brasileira. Esse ano, em virtude do alto nível da seleção, a maior atração no Brasil foi o álbum de figurinha. Foi só o que mobilizou as pessoas. Verdade, o álbum mobilizou muito mais do que a seleção. Negócio impressionante.
1: É, se a gente for pensar, faz o quê? 15 dias que a seleção brasileira caiu, né? Faz muito tempo que a seleção brasileira caiu.
4: Ninguém lembra.
1: Na Copa do Mundo. Faz 2 semanas que a seleção
4: brasileira... Não mudou nem o clima de que já não existia, né? Continua.
13: Olha só, eu estava conversando com o professor Wanderlei Nogueira, hoje na redação, ele me falou um negócio muito interessante, viu? A seleção uruguaia teve aqueles problemas todos, né?
5: Sim.
13: De relacionamento, Bielsa, tal. Até mesmo de antes de chegar na Copa, teve vários problemas. O Bielsa, Flávio, ele foi o único que voltou para o Uruguai, da delegação, desceu em Montevidéu, convocou uma coletiva e falou para o povo do Uruguai e foi embora.
5: É não sendo uruguaio.
13: Não sendo uruguaio.
1: É verdade.
13: Sabendo que não ia ficar mais.
1: Se a gente pega a seleção brasileira em comparação, só o Danilo voltou no avião... O Ancelotti foi direto para a Suíça e não foi para o Canadá.
13: Ele podia o quê?
1: Não falou até agora.
13: Né? Relacionamento é ruim, não sei o quê. Meteu um louco, não veio mais aqui no Uruguai. Não, voltou lá para o país.
4: Já era demissionário antes.
13: Chegou, deu uma coletiva, falou tudo e foi embora. Justíssimo, né?
4: Caráter. Eu acho até que os jogadores do Brasil voltaram, mas que a gente não conhece eles, né? Estavam por aí e tal. Viu o Matheus Cunha na cidadinha dele lá, né? Cidadinha com o maior respeito. É pequenininha mesmo. Não cidadinha de adolescente.
13: Achei da hora.
4: E os outros devem estar por aí, mas
13: achei da hora. Aquilo ali foi uma homenagem. Muita gente questionando, não foi campeão, tá, não sei o quê, papá. Ali, pô, o município fez uma homenagem pro cara, que dali saiu um atleta que foi uma Copa do Mundo
5: representando. Eu orgulho, tô
2: certo. E não foi mal, não. Ele foi um dos poucos. É que a seleção brasileira é uma seleção média. E ele teve uma atuação dentro daquilo que dá. Se as pessoas não se conscientizarem disso, nós não. Você, a primeira coisa que você tem que fazer para curar uma doença é diagnosticar a doença. Se você achar que você não está doente, você não vai curar nunca. Perfeito? O que, que o médico faz? Ele tenta diagnosticar, faz exame e tal, não sei o quê. Brasil precisa fazer um diagnóstico do seu futebol. Se ele não fizer isso, ele vai continuar desse jeito. Na próxima Copa vai perder de novo, vai cada vez perdendo mais, vai saindo do protagonismo, vai ficar... Então ficou em 11º lugar, vai ficar por aí. Um pouquinho mais, um pouquinho menos. E dá para fazer, são 4 anos. Talvez não dê para ganhar a próxima Copa. Mas talvez dê para ganhar daqui a 3 Copas. Do jeito que está, não ganha nunca mais. Vai ficar cada vez caindo mais. Eu não sou pessimista, estou sendo realista. A Alemanha, ela começa a perceber que ela está mal quando ela perde do Brasil na Copa de 2002, quando eles acharam uma atuação horrível. Não no jogo contra o Brasil, mas a Copa, de um modo geral, chegaram aos trancos e barrancos e tal. E já ali eles começaram a fazer, detectar o problema. A Espanha, ela começa a perceber que ela tem que fazer uma metodologia lá atrás. E aí começa a ter. E aí ela perde, mas continua com a metodologia. O Brasil não faz nada. O Brasil cria a ilusão. Não, vai ser campeão. Não é campeão quando? O Brasil não tem chance nenhuma de ser campeão desde o começo.
13: Mas ele está no meio. A Espanha termina hoje a prorrogação com 5 atletas do Barcelona. Fora o Daniel Olmo, que foi substituído.
1: Sim.
2: Né? Vamos supor que o... Não vai acontecer, né? Que o técnico da Espanha deu uma... Ó, gente... Pô, tô feliz, cheguei no meu máximo, vou parar. Para que vem, eles põem outro técnico. Daqui a 10 dias a Espanha joga. É o mesmo jeito de jogar.
1: Sim.
2: E o Brasil? Sai o Ancelotti, entra outro um cara aí, um que quer jogar correndo, outro que quer... Não,
1: ninguém sabe,
2: é impossível.
5: Que nesse ciclo ganhador da Espanha, vai, imaginando, pegando lá 2008, a primeira grande conquista, né, da Euro, que era o Aragonês. Na verdade, a Espanha tem um modelo claramente inspirado lá no Barcelona e tal, mas... Nesse período todo, teve só um técnico que foi, de fato, do Barcelona. O Luiz Henrique. Os outros todos, a Espanha foi pegando.
13: Bicampeão com gols de jogadores do Barcelona.
5: Exatamente.
13: O Iniesta na outra...
2: O De La Fuente, ele foi técnico da seleção. Ele nunca dirigiu um time importante e tal. Então ele pega a base desde criancinha, vai subindo desde as criancinhas.
1: Trabalhou com todo mundo ali.
2: Do mesmo jeito, vai trabalhando a metodologia, aperfeiçoando. Alguns jogadores vieram com eles, outros ficaram pelo caminho. O De La Fuente é um técnico do método Espanha. Portanto, não há necessidade dele dirigir o Real Madrid, nada. É um método. Ele implementou bem o método e óbvio, né? Soube pegar os egos, administrar, ok, beleza. Mas é esse o maior trabalho do treinador. E ele fala isso. Ele fala, não, eu apenas adaptei o método de uma maneira inteligente. Soube, né, quando houve um problema de contusão, soube administrar. Ele soube pegar um Yamal, falou, segura aqui, para ali. Foi buscar um jogador para ser ofensivo, para tentar diminuir, né, minimizar o problema que continua aí vivo, falta de um atacante, remete... Dois jogadores pelos lados, o time ganha uma outra cara, fica um pouco mais ofensivo. Mas basicamente, o método. Né? E aí, velho, não tem jeito. Se não tiver isso, nós não vamos. Eu não estou nem dizendo para imitar a Espanha, pelo contrário. Cria um no Brasil, qualquer um. Sim. Qualquer um. Vamos jogar com 10 atrás e um lá na frente dando bico. Tá bom, é o método. Você vai seguir o seu método, pô. Cada um segue o seu. Seria anti-futebol brasileiro? Sim, mas é um jeito de jogar. O Brasil não tem jeito. Não joga de jeito nenhum.
1: Ô Mauro, deixa eu voltar com você diretamente dos Estados Unidos, justamente para trazer essa reflexão. A gente tem aqui o hábito, no Brasil como um todo, de achar que o time vencedor ele tem uma fórmula e que por isso tem que copiar. Não é esse o caminho. O Brasil tem que fazer as coisas da sua forma. Mas pegando essa seleção espanhola, o que de bom, de positivo dá para tirar? E é claro, mesclando com o que o Brasil tem em termos de característica, com o que o Brasil tem em termos de cultura. Porque a gente vê uma seleção espanhola que a gente destaca, é claro, o estilo de jogo que é sempre o mesmo, seja com um elenco mais glamuroso, podemos dizer assim, como era o da Copa de 2010, com Sérgio Ramos. Claro, ainda esses nomes cresceram muito depois daquele título, mas já eram nomes, pelo menos, já muito falados, já muito comentados. Sérgio Ramos, Iniesta, Xavi Hernandes, Xabi Alonso, enfim, uma série de jogadores, Iker Casillas, e um elenco que a gente compara com hoje, que não tem todo esse glamour, talvez, da seleção espanhola. Tem o Rodri ali, mas jogadores que são mais operários, talvez, dentro dos seus contextos até de clubes. Fabián Ruiz, o Dani Olmo, o próprio Cucurella, que jogou uma barbaridade também nessa Copa do Mundo. O que dá para se pegar dessa seleção espanhola de lição para a seleção brasileira. Claro, sem copiar, porque aqui no futebol de clubes mesmo, se ganha um técnico português, vem todo mundo, contrata técnico estrangeiro, técnico português. Se ganha um técnico experiente, vai todo mundo e contrata técnico experiente. Se ganha um jovem, aí muda. Todos os outros times contratam técnico jovem. Sem querer replicar uma fórmula, mas o que dá para tirar de lição dessa seleção espanhola que conquista a Copa de 26, que talvez a gente possa puxar para o futebol brasileiro também?
0: Copiar. Exatamente isso, copiar. De que maneira? Primeiro, não recusando a bola. Como é que o campeão brasileiro da Libertadores jogava no passado com o Felipe Luiz? Com a bola. Como é que o Flamengo se defendia? Com a bola. Ganhou os dois títulos mais importantes com a bola. Fazendo questão da bola. Quando você tem a bola, você está se defendendo com ela. O adversário não faz gol em você. O futebol brasileiro tem uma tradição de quê? Jogadores técnicos. Pode ser a pior geração, não é o caso. Não é o caso, na minha opinião. Mas pode ser a pior geração de jogadores brasileiros, eles terão qualidade para sim, bem treinados, terem a bola, retendo a bola. Esses jogadores da Espanha, você acabou de falar, eles não são nomes de sucesso absoluto, retumbante, mas são ótimos e bons jogadores, bem treinados, que sempre estão o quê? Bem posicionados para tocar, fazer a bola girar, e o adversário não pega na criança. Por que que o Brasil não joga mais assim? Por que que o Brasil não tenta jogar assim? Porque os técnicos brasileiros, o Felipe Luiz foi uma exceção, em geral, viraram técnicos de jogo reativo. Desde o Muricy lá, que foi tão elogiado, merecidamente, pelos títulos, mas o legado do São Paulo do Muricy não é bom. Três zagueiros, dois volantes, joga no erro do adversário, bola parada, João de Wagner e tal, uma jogada, uma cabeçada, uma falta, Rogério Ceni. Mas é um time calçado na defesa. Legítimo jogar assim. Legítimo jogar assim. Mas, a partir daí, Felipão, Muricy, campeões. Mas o Brasil foi se descolando do quê? Da sua capacidade de ter a bola, trabalhar com a bola, dominar o adversário com a bola. Que foi o que faltou de Argentina, que também tem uma tradição de toque de bola, e hoje foi incapaz de tê-la, trabalhar e construir jogadas. Uma vergonha a atuação da Argentina, na minha opinião, hoje aqui. E a Espanha faz o quê? Ela joga com a bola, porque ela tem bons jogadores. Ela passou a desenvolver bons jogadores. A nova geração também tem bons jogadores. Qualquer time organizado consegue trocar passes. Se os jogadores forem de um bom nível, eles vão trocar passe ainda melhor. Se você tem a bola, você está se defendendo com ela, você já tem um bom caminho andado. A seleção brasileira desse ano, essa Copa, ela recusou a bola. Ela ofereceu, ela deu a bola até para a Escócia, até para Haiti em dado momento, para jogar no erro. E foi assim que jogou contra a Noruega, na justa eliminação, para uma equipe que pode ser a melhor geração da história do futebol norueguês, mas é a Noruega, gente, o Brasil... Tem, no geral, jogadores bons, tão bons ou melhores, independentemente das posições, mas foi uma proposta de jogo totalmente inadequada, na minha opinião, de um técnico que tem a opção do jogo reativo como característica do Real Madrid nos últimos tempos, mas que eu imagino que pudesse ser capaz, ou que possa ser capaz, né, de fazer alguma outra coisa. Não precisa ser uma coisa tão obsessiva como a Espanha, que não abre mão da bola, mas recusar a bola é fugir da essência do futebol brasileiro, que é o futebol de qualidade, o futebol de boa técnica, de jogadores que sabem o que fazer quando ela está nos pés. E o Brasil passou a recusar. O Brasil passou a venerar, inclusive, técnicos de fora que jogam sem a bola. A imprensa esportiva elogia e rasga elogios, desde que vença. Desde que vença. E não tem espírito crítico, na maioria das vezes, para, independentemente de resultados, observar num olhar mais profundo o que aquilo ali está deixando de legado. O que está deixando de legado? Nada. É um resultado ali, imediatismo, perfeito, é uma maneira legítima de ser campeão, mas vai criando uma cultura, criou-se uma cultura de um jogo pragmático, um jogo de resultado, e que passou a ser tolerado como algo bom. Não é. É algo satisfatório para aquele momento. Mata a sua fome, mas não é um banquete de bola. E a Espanha, apesar dos fiascos em Copas recentes, ela não abriu mão da sua convicção. Nós vamos jogar assim, nós jogamos assim. Desde a base. E aí os garotos vão subindo e formam um time que hoje aniquilou a Argentina, que chegou grandona nessa final, porque foi gigantesca na capacidade de superação e com bons jogadores. Aí o Brasil não tem lateral. Quais são os laterais da Argentina? Montiel e Taliafico. Taliafico tem mais ou menos a idade do Danilo. O Montiel é muito melhor do que o Douglas? O Molina é muito melhor do que o Douglas? Não. Mas a Argentina foi um time mais organizado que o Brasil, mais competitivo. E a Espanha mais ainda. A Espanha muito mais, muito mais. Foi a vitória do jogo coletivo. E eu acho que o futebol brasileiro tinha que copiar no sentido de escolher como é que nós vamos jogar. E aí formar uma espinha dorsal para que desde a base se jogue assim. Mas para isso, você tem que contratar pessoas que empreguem na base, técnicos qualificados, não um amigo, parceiro, cara, gente boa. O que que o Ramon Menezes fez na carreira para treinar a seleção de base? E ainda treinou inteiramente a profissional. Nada contra ele, mas veja o currículo dele nos clubes por onde passou. Qual a experiência que ele teve? Qual foi o grande trabalho que ele fez? Estou citando o Ramon, que é o mais recente. Nada contra o Ramon, mas o trabalho dele não justifica. A base tem que ser entregue a profissionais que saibam trabalhar com os meninos, que sejam bons selecionadores, que eduquem esses garotos futebolisticamente para que eles joguem o futebol que alguém quer, que alguém queira. O Brasil não sabe o que fazer. E vai trocando de técnico de forma aleatória. Fica muito claro isso pela troca que envolveu o interino depois do Tite. Tite jogava com a bola. A seleção brasileira do Tite era muito melhor do que desse ano. Não sofria. Alisson não trabalhava como trabalhou esse ano. Tinha posse, tinha organização, mas ele cometeu erros crassos que decretaram a eliminação e acabou fracassando. Entre outras falhas aí que a gente já discutiu muito sobre isso. Mas o time era mais organizado. O time era mais competitivo até. O time do Tite. Nas duas Copas do Mundo. Mas em dois jogos que ele foi muito mal, o Brasil perdeu para a Croácia e para a Bélgica. O Brasil regrediu nesse período, porque teve depois o interino, depois o Diniz também interino, mas uma proposta de jogo específica, que não tem nada a ver com a atual, e participou desse ciclo, e depois o Dorival, que é o outro estilo. Então, por que que o Dorival foi para a seleção? Porque ganhou a Copa do Brasil e Libertadores, do São Paulo e do Flamengo. Ah, então ele ganhou, ele vai. O Diniz, ele ganhou uma Libertadores, então ele vai. Não pode ser por isso, gente. Tem que ser porque você encontra alguém que vá desenvolver um trabalho específico que você queira, que seja trabalhado, pensado, planejado. Não existe isso. E a gente nunca sabe nem quem vai ser o presidente da CBF ano que vem, porque muda toda hora. Já mudou tantas vezes. Automaticamente pode mudar as pessoas, pode mudar tudo. Quem é o diretor esportivo da CBF? É o Rodrigo Caetano. Eu posso estar enganado, mas eu só vejo o Rodrigo Caetano como um dirigente para a questão do dia a dia, ali, burocrática, contratar jogador. Ele tem discussões técnicas com o treinador da seleção brasileira? Ele tem condição de sentar à mesa com o Ancelotti e, por exemplo, questionar o fato do Brasil trocar menos passe, tocar na bola menos do que a Noruega?
1: A gente teve um probleminha com o nosso Mauro César Pereira, mas daqui a pouquinho ele retoma a conexão e já volta com a gente no nosso Canelado. Enquanto isso, a gente vai para um rápido intervalinho em todas as plataformas, mas fica ligado. Vamos até às 9 horas da noite com a nossa análise de pós-jogo. Espanha campeã do mundo em 2026.
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The Weeknd e Ariana Grande, Save Your Tears, aqui na sua Jovem Pan. Ótimo, a noite de domingão, bom final de semana. Que espetáculo que a gente teve aqui, hein? Que beleza! Espanha e Argentina, baita de um jogão, assim a gente fecha mais um ciclo de Copa do Mundo. Você que acompanhou todos os jogos aqui com a gente pelo Jovem Pan Esportes no YouTube, obrigado, viu? Por estar sempre com a gente, fazendo história com a número 1 do Brasil. A gente segue com música agora então, pra fechar bem esse fim de semana. É Queen, Radio Gaga, aqui na sua Jovem Pan. Ó, tem clássicos da Pan já, hein?

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Dua Lipa, Cold Hearts. Tem mais, Rolo Harry Styles, Simple Minds. Tem você com a gente na maior e melhor rede de rádios do Brasil, fechando bem seu domingão. Tudo certo, final de semana produtivo? Que bom, então mais uma semana de histórias pra rolar. Ziba e Alok Criminal em 2016 bombaram, fizeram essa história aqui, ó.

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